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15: Olá, boa noite pra vocês. Está entrando no ar mais um Noturno 105,9. Eu sou Marquinho Oliveira e vou estar com você até as 2 da manhã com música, informação, a tua participação. E aquele clima especial que faz diferença na tua terça-feira. Aliás, uma terça-feira gostosa, né? Olha aí, você que está no trabalho, em casa, na estrada ou curtindo o momento de descanso. É um prazeraço estar com você. Aumenta o volume. Fique à vontade, vem comigo, porque o som já está no ar e a noite promete.
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15: Até as 2 com você.

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E tem que cuidar com o Mário Fernandes, teu amigo cuidou. Olá também, Felipe Araújo, com o grupo Menos é Mais. Eu nunca amei assim, abrimos com o Henrique Juliano. Seu perfil. Esse é o Noturno 105,9 que já está no ar. Hoje, terça-feira, 29 de setembro. E a partir de agora tem música, informação, participação, clima gostoso. A interatividade que só o rádio consegue criar. Olha, nesse momento aqui em Rio Grande, 19 graus, sem previsão de chuva, umidade 89% e vento soprando em 24 km por hora. 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Bom, agora, a partir de agora, vale a tua participação. Pelo WhatsApp, o prefixo 53-99164-7867. Mandei a tua mensagem de texto ou voz. Ah, pelo telefone você liga, também interage, participa no 3232-2303. Pelo WhatsApp, o pessoal mandando mensagem. Quero mandar um abraço aí, abrindo aqui com a Lourdes e a... E aí, Holanda? Boa noite, Marquinhos, tudo bem? Estamos ligadinhos, esperando um maravilhoso programa. Já tá no ar, viu? Aqui é a Lourdes, gostaria de oferecer uma música pra mamãe Yolanda e pra todos os ouvintes do programa. Larga aquela aí do Zeca Pagodinho. Opa, beleza. Quero mandar um abraço especial também pra Érica. Opa, para o Héctor e a Ângela. A Érica depois, viu? Primeiro pro Héctor e a Ângela, estão curtindo a programação. Já estão aí na terceira garrafa de cerveja. E dizem que nessa terça-feira tudo pode acontecer. Um beijão aí pro Héctor e pra Ângela lá na cidade de Pelotas. Bruno Marrone, Zeca Pagodinho, Te Tanto Amar. 9:16.

0: Biquini, Cavadão, Dani e uma brasileira. Falou também Zé Vaqueiro com Paula Fernandes, Traidor. E abrimos aí com Bruno Marrone, Zeca Pagodinho, De Tanto Eu Amar Assim. Pedido aí da Lourdes e da Yolanda, lá no bairro Castelo Branco. É, e a tua noite tá só começando, hein? Já esse é o primeiro bloco aí do Noturno 105,9. Seguimos até as duas, lembrando que ainda hoje, a partir da 1:30 da manhã, tem O Amor Está No Ar. Pega o lencinho e prepara o coração, porque serão meia hora com as baladas mais românticas. A participação do ouvinte no 3232-2303, também pelo WhatsApp 991647867. Ela apareceu por aqui, estava sumida. Um beijão especial aí para Simone Severo. Pelo jeito, ela hoje está em estilo romance. Boa noite, Marquinhos. Tudo bem? Gostaria de escutar com Luana Prado e Paulinha Fernandes. Talismã. Abraço e uma ótima semana para vocês.
1: Sendo aqui em BH,

0: com a indicação da Simone Severo, com Laura Prado e Paulinha Fernandes. Talismã. Completamos aí o primeiro bloco. Lembrando que ainda hoje, à meia-noite, é Noturno 105,9 com a primeira parte do programa até às 11 da noite. E voltamos à meia-noite com mais música, mais interatividade e o clássico da noite. Aquele clássico que marcaram décadas, passam por aqui. Clássico da noite ainda hoje, à meia-noite e a uma da madrugada.
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2: Hora certa.
0: Cultura 9:30, boa noite.

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5: Previsão do tempo.
6: Previsão do tempo.
7: A quarta-feira será nublada. Os ventos serão fracos com a umidade relativa do ar em média de 65%. A mínima será de 10 graus, tanto em Rio Grande quanto em Pelotas. Durante a tarde, a temperatura sobe, podendo chegar à máxima de 20 graus. Com informações do Instituto Nacional de Meteorologia, INMET.
5: Previsão do tempo.

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4: É, estamos de volta agora, faltando 23 para as 10. Temperatura em 19 graus. Só para um ventinho mais forte. Seguimos aí até as 2 da madrugada. Opa! Seguimos aí até as 2 da madrugada com a primeira parte do programa até as 11 da noite. Voltando à meia-noite. Noturno 105,9. É a tua trilha sonora da noite. Agora também com a tua trilha sonora na madrugada. Quero mandar um salve especial para a galera aí que está cruzando a cidade. Nossos motoristas de aplicativo. A galera aí também dos grupos de monitoramento. Uma boa noite para você. Por onde você anda, manda um abraço aí para a galera. Passa a trilha sonora também do teu passageiro. Pelo WhatsApp 991647867. Manda uma foto, fala para nós, tá no QG? Tá rodando? Como é que tá a noite aí? Conta para nós. Toda a galera aí, motoristas de aplicativo, que levam a 105,9 na carona. Pelo telefone 3232-2303. Um abraço especial pro Wilson. Wilson, que está lá em Viamão, parada 36. Na Grande Porto Alegre, curtindo a programação. Mandando um salve muito especial, um beijão aí pro Héctor e pra Ângela. Mandando um recado pra eles, aproveitem, meninos. Também mandando um beijão pra Lucinha Ávila. Um beijo bem estralado pra Marinieto no Uruguai. E pra Mara Henk, São Carlos, São Paulo. Um abraço muito especial também pro nosso querido Daniel, lá no Paraná. A interatividade do ouvinte pelo nosso WhatsApp. Também a Cleusa Pinho. Aqui na Avenida Pelotas, mandando aquele boa noite, Marquinho. Fala, Cleusa, vai rolar aquele pife de hoje, não? Esse é o Rei da Rocha com hoje a nossa rainha da sofrência, hoje é Simone Mendes, né? Depois da Marília Mendonça, agora Simone Mendes assumindo o trono. Suor Pingado.

0: terça-feira, 29 de setembro, temperatura lá fora 19 graus. E olha só, hein? 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Você continua participando, interagindo pelo WhatsApp. Um salve muito especial para a galera aí, todos os motoristas de vans e ônibus que cruzam a cidade. Abraço especial para o nosso querido Roger. E ele mandando aquele alô. Um grande abraço aí a todos, Rogers da Rural. Abraço aí para todos os motoristas de vans, ônibus, vans escolares. Pessoal cruzando a cidade, cruzando as estradas, interligando uma cidade a outra aqui no Rio Grande do Sul. Grande abraço aí, Roger. Não te vitimiza, rapaz. Pra você daqui a pouquinho, boa noite de sono. Toda paz e um bom início de semana pra você. Que é acordado aí através aí do nosso Cultura Gaúcha com Paulo Roberto Chavan. Esse é o grande fera, hein? Roger, o Davan, curtindo a programação aqui da 105,9. Quem ligou pra cá foi a Zefinha, a Zeferina na Junção. Ela quer alto astral, ela quer pagode, ela quer turma do pagode com o Netinho. Cultura. Agora, quando faltam 10 para as 10.
1: Se liga aí, só vou começar, hein? Aí é contigo.

0: Maluma Baby declarando pra você que te amo. Também teve Zé Vaqueiro, você que é fã do Zé Vaqueiro. Tá aí, novo sucesso, te amo também. E também teve Turma do Pagode, indicação aí da Zefinha. Continue participando, 3232-2303. WhatsApp é o 99164-7867. Manda tua mensagem de texto ou voz. Marineto mandando recado. Marquinho, o que aconteceu com tua voz? Pois é, hoje estou rouco, gente. A voz já não é aquela coisa, né? E rouco, imagina só. Mas tá dando pra entender, não tá? Agora acabei de chupar uma pastilha aí pra dar uma retaguarda na garganta, tá bem? Agora vamos aí para um rápido intervalo.
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0: Cultura 10 e 2. Boa noite.
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2: Agora, quando são 10 horas 12 minutos, vou falar só para um ventinho mais forte, mais tranquilo. Temperatura em 19 graus. Noturno 105,9 de segunda a sextas-feiras. Das 9 às 11 da noite com a primeira parte do programa, voltando à meia-noite, seguindo até às 2 da madrugada. É o programa aí que conquistou a tua noite, agora também invadiu a madrugada. E no sábado e domingo, final de semana, também tem. Das 7 à meia-noite, 7 dias da semana, fazendo aí a trilha sonora para você, Noturno 105,9. Você continua participando aí no 3232-2303. Nosso WhatsApp, você aqui fora da região, prefixo 53. 991647867. Manda o teu recado, peça a tua música, faça a programação comigo. Tá valendo aí a participação do ouvinte. Um beijão especial aí pra Elaine, lá no bairro Getúlio Vargas, em Pelotas. Marquinhos, chá de limão com mel. Opa, boa pedida. Também pro Vini e a Lívia curtindo a programação, estudando ao som da 105,9. Beijinho pra criançada aí, né? Em casa. Aí também lá pra São João, na Casa das Sete Mulheres, hoje estão só as três. Magda, Raquel e Damiana. Fala pra nós, além daquela cerveja bem gelada, o que que tem de bom, hein? Zé Neto e Cristiano, Cadeira Cativa. Agora 10h13.
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0: Laura.
1: Eu te quero
0: tanto. Graças por todo.
2: Indicação da
0: Tenia
2: Marrengue, São Carlos, São Paulo, Shakira com Laura Pausini, Antologia. Teve também Raça Negra com Jorge Mateus, uma das mais pedidas. A mesma aliança também teve Zé Neto e Cristiano, Cadeira Cativa. Agora, quando são 10h24, continuem participando, interagindo no 3232-23, está liberado. Um beijão para a Margarete, curtindo a programação, ligou para cá. Ela pediu a música, repete qual é a música aí, Margarete? Lá na Vila Mangueira. A Raquel tá feliz da vida. O nome da música aqui é Cadeira Cativa com Zé Neto e Cristiano, viu? As meninas lá na São João curtindo a programação. Lembrando que ainda hoje, a partir da 1h30 da manhã até as 2 da manhã, prepara o lencinho e chora, neném. O amor está no ar. Meia hora com as baladas mais românticas estarão passando por aqui. Lua Santana com Rick Martin, Estranho. 10h25.
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0: Sorriso Moreto com o Mozinho. Participação do Faria. A primeira vez e eu sou desse jeito. Falou pra você também, Rick Martin com Lua Santana, Estranho.
1: Mumuzinho, Faria! Obrigado, Sorriso! Obrigado, gente! Deus abençoe. Obrigado!
0: Agora, quando são 10 horas 33 minutos e faltando 23 para as 11, seguimos aí com a primeira parte do Noturno 105,9 até as 11 da noite, hein? Voltando à meia-noite, seguimos aí até as 2 da manhã. 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Bora lá rápido pro intervalo, voltamos na sequência.
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5: Previsão do tempo.
6: Previsão do tempo.
7: A quarta-feira será nublada. Os ventos serão fracos com a umidade relativa do ar em média de 65%. A mínima será de 10 graus, tanto em Rio Grande quanto em Pelotas. Durante a tarde, a temperatura sobe, podendo chegar à máxima de 20 graus. Com informações do Instituto Nacional de Meteorologia, INMET.
5: Previsão do tempo.
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1: 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Diante desses fatos, as urnas das sessões eleitorais números 30, 169, 304 e 316, nos dois turnos das eleições 2026, dias 4 e 25 de outubro, funcionarão no Instituto Federal de Educação, Ciência e Tecnologia do Rio Grande do Sul, IFRS, Campus Rio Grande, localizado na rua Engenheiro Alfredo Huck, 475, no centro. 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
3: Agora estão faltando aí, já, olha só, em 18 minutos para as 11, passando muito rápido. Seguimos aí com o Noturno até as 11, damos uma parada e voltamos à meia-noite, seguimos até as 2 da manhã. Lembrando que ainda hoje temos o Clássico da Noite. E mais, além da tua participação, a tua interatividade fazendo a programação comigo, da 1h30 até as 2 da manhã, o amor está no ar. Meia hora com as baladas mais românticas estarão passando por aqui. Bora comigo? Temperatura em 19 graus, tá chegando aí Vitinho Imperador.
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1: Olha que eu trouxe pra Salvador.

esses são Diego Cleito e Romário. Também teve Diego Vitor Hugo com Maíra Maraíza. Teve Marvila. Fechando esse bloco pra você. E assim, chegando ao final, a primeira parte aí do Noturno 105,9. Fica triste não, porque voltamos aí pós meia-noite, seguimos até as 2 da manhã. 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Na sequência está chegando aí o programa Palavra de Fé, um programa da Igreja Ministério Adoradores em Cristo. O Noturno 105,9 continua na segunda parte.

0: Arte pós meia-noite. Espero você até lá.
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2: Hora certa.
0: Faltando aí 5 para as 11. Boa noite.
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0: Muito bem, nosso boa noite a todos vocês que estão na audiência amiga da Rádio Cultura. Estamos ao vivo com mais um programa Palavra de Fé. Que as ricas bênçãos do nosso Deus estejam sobre a sua vida, sobre a sua casa, sobre a sua família. Nós nos alegramos da presença de Deus por essa oportunidade que temos de entrar no seu lar com a sua permissão, trazer a você uma palavra de fortalecimento, de renovo espiritual. E juntos vamos buscar mais de Deus. Mais uma vez à minha esquerda, irmão Bira, à minha direita, Marquinhos. Boa noite, irmão Bira, na paz do Senhor.
1: Boa noite, pastor. Boa noite, Marquinhos. Que Deus abençoe a todos.
0: Graças a Deus. Boa noite, Marquinhos.
2: Boa noite, Bira. Boa noite, pastor Cleito. Boa noite, ouvintes.
0: Nessa primeira parte, nós convidamos você a participar e interagir conosco. Uma das maneiras que você pode participar desta programação é através da nossa live, que nesse momento já estamos aí com alguns pedidos de oração, algumas participações. Sinta-se à vontade, participe. Para nós é uma alegria ter você aqui na nossa live. Caso você queira mandar uma mensagem pelo WhatsApp, Mombira.
1: WhatsApp da rádio, pastor, é número 53-991-647-867. 53-991-647-867. Para mandar mensagem de texto e gravar um áudio, deixar o seu nome que será colocado no caderno, que no final do programa será feita a oração, pastor.
0: Com certeza. E o Marquinhos sempre trazendo informações importantes, né, Marquinhos?
2: Pois é, você que está acompanhando a live aqui através do nosso, da página do Ministério Adoradores em Cristo. Para que tenhamos mais engajamento, para que o algoritmo entenda que a palavra é muito importante, precisamos manter sempre aqueles três C's que é muito importante. Compartilhe.
0: Curta.
1: Comente.
0: Um abraço para a irmã Maria Isabel, já trazendo sua participação, pedindo oração por ela, pelos irmãos. Ela também pede um louvor aqui, do Valdeci Aguiar, também a irmã Carla Rosane Santana Fortes, trazendo seu boa noite. A nós aqui da rádio, pastor Gilberto, família do pastor Gilberto, obreiros, família Adoradores em Cristo, também pela minha família, uma boa noite, um bom retorno. Irmã Tereza Alves, ligada conosco, trazendo o seu boa noite, pedindo oração por ela e pela família, especialmente pela sua irmã Maria Alves. Só Deus pode abençoar a todos nós. Também o nosso querido irmão Fernando, um abraço para ele, a nossa querida irmã Margarete, ele está aqui já trazendo o seu boa noite, pedindo oração pela família e desejando um bom retorno. Muito obrigado, irmão Fernando. A irmã Maria de Lourdes também participando conosco, pedindo oração para ela e toda a família e também para a família Adoradores em Cristo. Um abraço para a nossa querida irmã Rosemary Guedes, também ligada conosco, trazendo o seu boa noite, pedindo oração por ela, pela família e também para nós. Muito obrigado, irmã. Deus abençoe a sua vida grandemente. Nós vamos conversar com Deus, nós vamos orar ao Senhor. Daqui a pouquinho daremos seguimento aí à programação, conversando, interagindo com você pelo telefone 3232-2303. Também as mensagens que estão certamente chegando aí através do WhatsApp e aquelas que vão chegar através da nossa live. Vamos conversar com Deus. Senhor nosso Deus e Pai soberano, te damos graças por tudo, meu Deus, que tens até aqui feito em nosso favor. Nossas palavras talvez não consigam trazer o efeito pleno do que a nossa gratidão se dá pelo seu cuidado, pela força que tens trazido a cada um de nós. Por isso, nesse momento, meu Deus, alcança a vida de cada um dos nossos ouvintes. Aquele que está com o seu coração apertado, aquele que está angustiado. Essa pessoa, meu Pai, que precisa de uma resposta. Essa mãe que tem chorado, clamado por seus filhos. Essa esposa que tem pedido pelo seu esposo. Essa pessoa, meu Pai, que nesse momento se encontra desempregada, passado por momentos de aflição, tempos difíceis, e somente o Senhor é quem pode abrir uma porta para que ele possa vencer essa fase difícil na sua vida. Quem sabe esse que nos ouve dentro do hospital e que necessita, quem sabe, segundo a medicina, de uma cirurgia, de um procedimento. Meu Deus, que as coisas elas venham a avançar. Que toda atrapalhação se desfaça, que toda amarração ela venha a ser rompida. No nome do Senhor Jesus. Que a sua glória resplandeça de forma sobrenatural sobre a vida de cada um dos nossos ouvintes, de cada irmão, de cada irmã, de cada pessoa que nos ouve de perto ou de longe. Que essa programação se torne um divisor de águas na vida dessa pessoa, meu Deus. Que tudo aquilo que até aqui ela não conseguiu entender ou discernir, que através da sua palavra, todas as respostas se lancem a essas pessoas. Em nome do Deus vivo, do Deus soberano, te damos graças por tudo e consagramos cada minuto desta programação em tuas mãos. Santo, santo é o teu nome. Em nome de Jesus.

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2: Bem, voltamos com as participações dos ouvintes. A irmã Maria de Lourdes ligada conosco, trazendo aí o seu boa noite, pedindo oração por ela e toda a família, e também para a família Adoradores em Cristo. Também Rudinei Souza de Castro, trazendo o seu boa noite, coloca o nome da minha família na oração. Irmão Bira, temos alguma participação pelo WhatsApp?
3: Tem, pastor, tem o áudio do irmão Jorge Santana, final 5001 aqui.
2: Vamos atender o ouvinte?
4: Boa noite, pastor Cleiton. Boa noite, Beira. Boa noite, Marquinhos.
5: Que toda atrapalhação.
4: Deus abençoe os irmãos aí.
5: Toda amarração.
4: Ah, pastor.
5: Ela veio se romper.
4: Ainda estou sem internet aqui, né, pastor? Agora peguei da filha ali para
5: achar. Pastor, glória, respondesse.
4: Mandar meu áudio para os irmãos aí. Minha mensagem. Ah, pastor. Deus abençoe os irmãos aí. Bom retorno para casa.
5: De cada irmão, de cada.
2: Deus abençoe, irmão Jorge. Agora sim, temos ouvinte na linha. Alô, boa noite.
6: Boa noite, pastor Cleito. Como está o senhor?
2: Tudo bem, irmã. Quem fala?
6: É a Luciana.
2: A voz está um pouquinho comprometida, irmã?
6: É, bem comprometida.
2: Mas que bom que está participando.
6: É, eu pedindo oração para mim e para toda a minha família.
2: Certo.
6: E para os seus amigos. Para o senhor, para o Bira e para o Marquinhos.
2: Muito obrigado.
6: Na casa de vocês. E que nosso grande mestre Jesus esteja presente em nossos corações. Uma boa noite. O senhor não tem aquele louvor com sabor de mel, né?
2: Tenho, mas quando eu coloco ele, desfaz a live. E aí acaba por isso que eu não consigo colocar.
6: Ah, eu sou apaixonada por aquele louvor.
2: Quando a gente...
6: O que o senhor colocar aí, eu vou ficar feliz.
2: Tá bom? Bem, querida. Tudo
6: um
2: de
6: abraço,
2: bom.
6: Uma boa noite, viu?
2: Deus abençoe
6: um
2: grandemente.
6: Um abraço para toda a família do Everton lá no Norte.
2: Amém. Tudo de bom.
6: Uma boa noite. Obrigado pela sua atenção.
2: Irmão Bira?
3: Agora tem o Alder Mango, Oeste Capanduil, mas tem participação antes.
2: Alô, boa noite.
7: Paz do Senhor, pastor Cleiton, irmão Bira e jovem Marquinhos.
2: Tudo bem, Everton?
7: Tudo bem, graças a Deus. O senhor aí, tudo bem, pastor?
2: Tudo certinho, graças a Deus.
7: Que bom, né, pastor? Vou botar da mãe aqui na oração, da Ariane, do Isaías, do meu irmão Helga. Para a avó, também para o senhor, também para a irmã Manuele, para o Felipe, para o irmão Bira, para o jovem Marquinhos, para a dona Greci, seu Chico e o Fran, também para a Adriana Machado, o esposo, toda a família, também na Paneia, para o seu Gildo, para o pai, o Enzo, também para todos da igreja e também para todos os adoradores de Cristo, para todos os ouvintes. Posso pedir um louvor, pastor?
2: Pode, pode sim.
7: Gostaria de pedir, se for possível, Eu Vou Te Levantar.
2: Eu Vou Te Levantar, quem é que canta?
7: Lucas e Roque Gabriel.
2: Lucas e Roque Gabriel?
7: Lucas e Roque Gabriel.
2: Tá
7: é
2: bom,
7: lindo,
2: eu vou.
7: Muito bonito.
2: Eu vou tentar achar aqui. Anota pra nós, por favor, irmão Bira. Lucas e Roque Gabriel, Eu Vou Te Levantar.
7: Isso.
2: Tá bem.
7: Então tá, pastor Cleiton. Bom retorno pra casa. Fica com Deus. Deus abençoe. Tá muito bom.
2: Um abraço. Deus te abençoe, Everton. Tá aí a participação do ouvinte. Você vai ligando, participando. Temos mais alguém, Bombina?
3: Tem irmã Goete Capão do Leão, pastor.
8: Paz, irmão Marquinhos, que eu também numa oração. Vou botar o nome dos meus filhos, dos meus netos, dos meus irmãos, da minha mãe Maria, do meu esposo João. Para todos os ouvintes, para todos vocês da rádio. Para a irmã família, para o Everton de família. Vamos voltando para casa, que Deus abençoe vocês.
2: Um abraço, irmã, Deus abençoe. Também conosco o irmão Hamilton. Boa noite, a paz do Senhor, irmãos. Peço oração pela minha família e por todos os adoradores em Cristo. O telefone está tocando, vamos com mais uma participação. Alô, boa noite. Boa noite. É a irmã Deta? Oi, minha querida. Certo. Sim. Certo.
9: Eu escuto a minha voz, eu nem é cansada.
2: Pois é, eu tô sentindo.
9: Nossa, todo inverno, sempre dá gripe forte e dá pontada.
2: Entendi.
9: Não dá, porque eu tenho muita complicação. Eu tenho aquela doença do bloco, que chama cromonofia crônica.
2: Sim.
9: Saca muito pouco.
2: Tá bem.
9: Pastor, eu tenho fé. E Jesus está me cuidando, está cuidando das minhas.
2: Amém, minha querida. Nós vamos colocar o seu nomezinho na oração aqui, tá bom?
9: Obrigada, pastor. Mascaram os louvores aí com aquele. Eu não posso dessa música.
2: Tá bem. Tá certo, então. Muito obrigado. Deus lhe abençoe. Uma feliz noite para a senhora. Aí a participação do ouvinte.
3: Em áudio.
2: Temos a participação aqui da irmã Jéssica, é isso? Vamos disparar por aí? Pode ser? Vamos ouvir.
10: Paz do Senhor, pastor.
2: Olha!
10: Hoje é eu, Benjamin, o garoto da sua minha família. Meus irmãos e irmãos estão essa noite.
2: Que maravilha! Benjamin, que Deus te abençoe. Que maravilha só, meu Deus do céu, né? Jesus amado, a irmã Jéssica deve estar radiante do lado lá, né? E coisa linda. Um abraço para vocês aí, Deus abençoe, viu? Grandemente, toda essa família aí. Temos mais alguém, Rubi?
3: Não.
2: Bom, olha só, eu separei aqui mais uma faixa de reflexão. É um vídeo curto que estabelece aqui um testemunho. Alguém que tinha tudo para ficar, vamos dizer assim, em cima de uma cama, deprimido, sofrendo, chorando. Mas ao contrário disso, ouça o relato dele, vamos ouvir.
11: Trabalho aqui, agora é hora do almoço. E eu vou sentar aqui, no chão aqui, perto do trabalho que eu fiz. E eu acabei de fazer um cimento queimado aqui nesse quarto. Agora eu vou almoçar, ó. Tão servido. Cansativo, gente. Mas vale a pena, né? Tá perto de acabar. É bom, né, pessoal? Comer na obra. Acabar de fazer o serviço e já se alimentar. É bom demais, né? Não tem mais dois cumpos pra me fazer. Eu vou ver se daqui pra amanhã eu termino de fazer esses cumpos. E se Deus quiser, amanhã eu finalizo. Pimenta malagueta, bom. E essa aqui é da braba, gente. E é isso, eu vou ficando por aqui. Deus te abençoe grandemente.
2: Muito bem.
11: Pessoal, acabei de realizar um trabalho.
2: Não sei se o pessoal conseguiu ver todo o vídeo ali. Bem na hora ali entrou uma imagem, não sei se entrou a imagem.
3: O áudio sim, foi até metade com a imagem dele, mas o áudio foi todo.
2: Certo, então tá. Só para que a gente possa fazer, né, nossa avaliação, uma pessoa sem os braços, sem as pernas, trabalhando ali, fazendo um piso queimado, como ele disse, E isso para nós é inspiração, né, gente? Nós estamos ainda com a linha liberada, 3232-2303. Nós vamos fazer o seguinte, um abraço para a irmã Jéssica, amém, Deus abençoe. Nós vamos colocar aqui antes da palavra, então, o louvor que o Everton pediu. Só repete para mim, por favor, irmão Bira.
3: Eu vou levantar.
2: Eu vou...
3: te levantar.
2: Te levantar. Quem canta?
3: Lucas e Roque.
2: Vamos ver aqui, Lucas, Roque e Gabriel. Isso. Vamos colocar aqui, então, em vídeos. Vamos... só encontrar aqui... clipe oficial, achei. Vamos lá, vamos ouvir. Uma sequência.

0: Muito bem. Hoje eu fazia uma pergunta diante de uma reflexão bíblica e a pergunta que não quer calar: quanto tempo ou quanto mais uma pessoa sustenta a sua fé, mantém a sua esperança, quando começam a se dar objeções diante daquilo que se busca? É fácil, irmão Bira, quando alguém busca alguma coisa e já no primeiro momento encontra. É maravilhoso quando você vai em busca de algo e você não encontra nenhum obstáculo, você não encontra nenhuma dificuldade, você simplesmente vai, busca e acha. De forma tranquila. Agora, a nossa fé, ela é medida. O grau da nossa superação é observado por Deus no momento em que as coisas, elas não se dão de forma tão fácil ou tão rápido. Lá no Evangelho de Mateus, no capítulo 15, no versículo 21 em diante, o Senhor Jesus, ele fica admirado com a manifestação da fé de uma mulher. Isso significa que ele identificou ali motivos, razões suficientes para que ela não avançasse, para que ela não permanecesse. Mas, ao contrário disso, ela se manteve focada e os olhos dela estavam no Senhor Jesus. Independentemente do que ela ouvia, do que diziam, do que falavam, do que pensavam, ela não mudou o seu posicionamento. Assim diz o texto no versículo 21 do capítulo 15 do Evangelho de Mateus. Saindo daquele lugar, Jesus retirou-se para a região de Tiro e de Sidom. Uma mulher cananeia, natural dali, veio a ele gritando: Senhor, filho de Davi, tem misericórdia de mim. Minha filha está endemoniada e está sofrendo muito. Mas Jesus não lhe respondeu palavra. Então, seus discípulos se aproximaram dele e pediram: manda embora, pois vem gritando atrás de nós. Ele respondeu: eu fui enviado apenas às ovelhas perdidas de Israel. A mulher veio e, depois de ter ouvido isso, adorou-o de joelhos e disse: Senhor, ajuda-me. Ele respondeu: não é certo tirar o pão dos filhos e lançá-lo aos cachorrinhos. Disse ela, porém: sim, Senhor, mas até os cachorrinhos comem das migalhas que caem da mesa de seus donos. Jesus respondeu: mulher, grande é a tua fé. Como é que está na tua Bíblia aí? Versículo 28, irmão Bíblia.
1: Mulher, você tem muita fé. Diz Jesus, que seja feito o que você quer. Naquela Naquele momento, a filha dela ficou curada.
0: Veja que foi um estalar de dedos. E as coisas, elas não se deram por acaso. Aqui não é questão de sorte, não é casualidade, não é coincidência, as coisas terem acontecido no mesmo momento. Mas nós estamos falando de atitude.
1: Ação.
0: Exatamente. E para Deus isso conta, e conta muito. Aquela mulher, ela não discutiu com Jesus e nem sequer exigiu um direito. Ela não fez exigência alguma. Ela reconheceu a posição de Jesus e, ao mesmo tempo, ela demonstra uma fé extraordinária. Nós dividimos esse texto aqui em três etapas. Nós dividimos esse texto aqui em três partes: os filhos, os cachorrinhos e as migalhas. Quando falamos, por exemplo, dos filhos, nesse contexto, tudo fica muito claro. É apontado que, primeiro, a atenção deveria de ser dada ao povo de Israel, para Israel, povo da aliança. Mas aí a Bíblia fala, irmão Biro, dos cachorrinhos, e essa expressão que o Senhor Jesus ele usa, não indica de forma alguma agressividade ou ofensa, por mais que na interpretação de muitas pessoas poderia soar dessa forma. Ele usa esse termo para indicar o quê? Um contexto de um cão doméstico, né? Sem nenhum tipo de maldade nisso. E as migalhas, esta mulher estava falando em essência. Ela estava falando em essência. Senhor, eu sei que a prioridade é Israel, mas sei também que o Senhor tem poder suficiente para me conceder aquilo que estou pedindo. Eu não quero tirar a vez de ninguém, eu não quero tirar o lugar de ninguém, eu não quero disputar com ninguém.
1: Ela foi humilde.
0: Exatamente. Ela ali deixou bem claro: eu sei que não sou a sua prioridade. Mas, ao mesmo tempo, eu não posso deixar de lhe falar aquilo que eu preciso. Eu não sei se o senhor vai me atender, eu não sei se o senhor vai me responder, eu não sei se o senhor vai me mandar para casa. Mas se eu vim até o Senhor, se eu cheguei até aqui, eu não vou desistir. Eu não vou permanecer de braços cruzados. Eu tenho um problema sério dentro da minha casa. Eu tenho alguém que eu amo e que eu não tenho como ajudar. Eu tenho alguém que faz parte da minha vida, da minha história, um pedaço de mim. E que eu não consigo me acostumar com a ideia de que ela deva permanecer nessas condições. Você consegue entender como estava o coração desta mãe? É possível nós avaliarmos um pouquinho do que ela enfrentava no seu dia a dia. Que bom quando você tem um recurso para poder ajudar alguém que você ama. Um recurso, né? Você, de repente, pode ajudar de alguma forma e resolver aquele problema. Que coisa boa. Agora, imagine a impotência de uma pessoa diante de alguém que estava, como diz o texto, em algumas bíblias, eu acho que a tua está assim, terrivelmente endemoniada, quando ela cita a situação ali no versículo 22. Como é que está aí na sua bíblia, no versículo 22?
1: Horrivelmente.
0: Horrivelmente.
1: Dominado por um demônio.
0: Pois é. E aí, que recurso ela teria para poder resolver? Ela não tinha recurso. Naquele momento ali, ela não sabia o que fazer. Mas, ao mesmo tempo, o que nós temos aqui? Nós temos alguém que se propõe a enfrentar toda e qualquer oposição por não fazer parte, né, da nacionalidade daqueles que eram atendidos como prioridade. Ela simplesmente enfrenta isso de cabeça erguida. E quando eu falei para você a respeito da possibilidade de ela desistir no momento em que houve esse diálogo, em que o Senhor colocou as coisas dessa forma, e certamente ali já era um momento em que ela era observada, o que ela faria, como ela iria se comportar diante das colocações que o Senhor fez ali. Não tem outra coisa a se dizer aqui, irmão Bira, senão que esta mulher, ela saiu aprovada, totalmente aprovada, da circunstância a qual foi colocada diante dela. E o que fez com que ela saísse aprovada por Deus e vencedora, mediante o que procurava? A sua fé.
1: Ela tinha muita fé.
0: Porque se não tivesse, irmão Bira, se ela não tivesse uma fé realmente, como diz o texto, de forma extraordinária, ela não iria se submeter a esse tipo de situação. Se ela tivesse, de repente, ali, com a mente ou o coração dela corrompido por algum sentimento ruim, ela poderia interpretar tudo aquilo de uma forma totalmente distorcida. E da mesma forma em que ela chegou ali, ela iria sair dali sem resposta alguma. E você, que está aí do outro lado, você se sentiria à vontade, feliz? Você estaria bem diante do fato de ir em busca de algo e voltar para casa sem ter encontrado? Aquilo que ela não encontrou no primeiro momento, ela continuou tentando, ela continuou argumentando. Sabe que assim, muitas vezes, nós precisamos agir dentro do princípio da oração. Eu tenho falado isso, a oração, ela precisa ser mantida de uma maneira sustentável. O nosso posicionamento de homens e mulheres de Deus que confiam, que creem, não pode, de maneira alguma, se desfazer diante de objeções, porque você, certamente, você não vai conseguir encontrar em todos os momentos facilidades para você alcançar os seus objetivos. Vai haver situações em que, para você viver eles, você vai ter que ser uma pessoa muito firme, você vai ter que ser uma pessoa muito focada em Deus, Você não vai poder olhar para um lado, olhar para o outro, ouvir fulano, ouvir ciclano. Não, você vai precisar ser uma pessoa bem direcionada, bem posicionada, decidida.
1: Focada.
0: Focada ao que você almeja viver. Veja que ali, ela não deixou que aquele... aquele, vamos dizer assim, diálogo negativo, né, que existiu ali, mas que certamente não era com o objetivo de magoá-la, de machucá-la,

0: soberba tomar conta dela, ela não iria de maneira alguma aceitar ser comparada da forma em que foi, irmão Bira.
1: Não ia aceitar nunca.
0: Não, ela ia achar um insulto, ela ia achar que de repente aquilo era uma ação indelicada da parte do Senhor, mas não. Ele simplesmente observou que a essência que existia dentro dela era verdadeira. E que ela não estava ali por acaso, mas ela estava ali por livre e espontânea vontade, de maneira decidida. É como amanhã. Amanhã nós temos ali na nossa igreja sede duas grandes oportunidades para mostrar para Deus se somos pessoas decididas. Você vai poder definir diante de Deus quem você é. Quando no domingo nós vivermos a oportunidade de participar da nossa 10ª Santa Ceia do ano, será mais uma oportunidade que nós temos de mostrar para o Senhor o que há em essência, em autenticidade dentro de nós. Por quê? Porque certamente poderão surgir algumas objeções, algumas situações, algumas circunstâncias que vão tentar interromper a tua chegada ao objetivo que você almeja viver. Só que a questão é, como nós procedemos, como nós agimos quando alguma coisa se coloca contra tudo isso, quando uma barreira se forma. E olha que essa barreira, ela se formou entre aquela mulher e Jesus, sendo que aquele a quem ela estava procurando, aquele a quem ela acreditava que tinha uma solução para ela. Em alguns casos, nós temos exemplos, né, de pessoas que tiveram alguma interrupção, mas não partindo de Jesus. Pega, por exemplo, a mulher do fluxo de sangue. Ela tinha ali pessoas que tentavam impedir que ela chegasse até o mestre, justamente por causa da situação que ela enfrentava ali. Era aparente um problema grave. E ela, né, mesmo tendo os obstáculos à frente, ela focou, ela decidiu, não, eu tenho que tocar na orla da veste do Senhor Jesus. Então não teve ali uma situação em que Jesus questionou, argumentou, ou ele simplesmente, ali o único diálogo que teve, né, no momento em que ela tocou, foi quando ele perguntou se alguém tinha tocado nele, e muitos estavam tocando nele, e ali foi explicado pelos próprios discípulos, mestre, existem muitas pessoas que estão te tocando aqui, mas ele disse, não, mas é que alguém tocou em mim de uma forma diferente. Eu senti que de mim saiu poder. Então, ali, o que nós observamos? Que ela também poderia, né, de certa forma, se colocar em desvantagem diante da circunstância. Por quê? Porque ela, humanamente falando, dentro de uma tradição rigorosa, dentro de critérios, de leis rigorosas, ela nem era para estar ali.
1: Não podia estar.
0: Então, além da fé, ela teve coragem. E nesse caso aqui, nós estamos falando de alguém que teve fé e teve também a humildade para ouvir o que ouviu e não responder de forma contraditória. Tem pessoas que muitas vezes vão na igreja e aí a palavra é pregada. E se você não está em essência, em espírito, você pode, de repente, interpretar a palavra de uma forma totalmente distorcida e sair muitas vezes chateado, revoltado,

0: dizendo que o culto não foi bom porque foi falado isso, foi pregado aquilo. Imagine você, depois de ter ouvido o que esta mulher ouviu do Senhor Jesus, ela dizer: mas Senhor, até os cachorrinhos comem das migalhas que caem da mesa dos seus donos. Quer dizer, em outras palavras, se eu sou esse cachorrinho, então tá, eu aceito ser, mas me dá pelo menos uma migalha. Não tira o pão dos filhos, me deixa com as migalhas. Isso é fé. Ela não estava pedindo um pão, ela estava pedindo farelo, sabe?
1: Migalha.
0: O farelinho, a migalha do pão. Crendo que seria o suficiente para que ela pudesse levar consigo a sua vitória. E aí Jesus respondeu: mulher, grande é a sua fé. Não tenho mais o que falar, não tenho mais o que questionar, não tenho mais o que argumentar aqui, não tenho mais nada a te perguntar. O que eu percebi aqui é que grande é a tua fé. Seja conforme você deseja, a tua atitude, a tua ação faz com que tu saias daqui com a resposta que tu veio buscar. Amanhã, lembre-se disso. Se você vai no culto, lembre-se que a sua atitude, a sua ação, a sua maneira de interpretar o seu comportamento diante de Deus vai fazer toda a diferença. Vamos fazer a oração, vamos concluir o programa em nome de Jesus.
2: Quando oramos, os céus se abrem. Deus, do seu trono de glória, ouve o nosso clamor e se apressa em responder a nossa súplica. Creia no seu coração e junte-se a nós. Vamos orar. Vamos falar com Deus.
0: Senhor Deus e Pai soberano, através da atitude de fé de uma pessoa, outras pessoas podem ter suas vidas transformadas. Tudo depende, meu Deus, da maneira em que nós nos colocamos diante do Senhor. Da maneira em que nós nos colocamos diante da sua autoridade. Esta mulher chegou diante do Senhor e diz o texto que ela se prostrou. Ela se colocou diante do Senhor. Ela ali clamou com todas as suas forças. Ela não hesitou, ela abriu o coração dela, ela contou em detalhes tudo aquilo que estava enfrentando. E no momento em que ela foi provada, ela saiu aprovada. Consagra, meu Deus, a água. Dá discernimento e sabedoria a cada um dos nossos ouvintes. Que possam compreender, meu Deus, que esse é o tempo, é chegado a hora, meu Pai, de cessar os argumentos, de cessar as indagações, de vencer as dúvidas, de confrontar o medo, se levantar e se erguer de uma maneira posicionada como esta mulher fez. E assim, chegaremos a algo extraordinário. Nada é por acaso. Tudo é uma construção. O que construímos contigo, o que construímos através da nossa fé, nesta noite, que uma grande construção comece dentro do coração deste homem e desta mulher que ora conosco agora. Todos os nomes que estão aqui nesse caderno, todas as vidas, todas as famílias representadas, sejam por ti grandemente abençoados, meu Pai. Em nome do Deus vivo, a fé daquela mulher não estava na quantidade da bênção, mas estava ligada ao fato de quem estava sentado à mesa. E é o que bastava para ela. Não precisa me dar algo completo, porque o que é completo o Senhor entrega para os filhos. Mas o que entregar para os filhos me entrega pelo menos as migalhas do que eles comem. Em nome de Jesus.
1: Amém.
0: É, meus irmãos, isso é ensinamento para as nossas vidas, né? A gente precisa de tão pouco, mas muitas vezes acha que precisa de tanto. Irmão Bira, estamos encerrando a nossa participação por aqui?
1: Estamos encerrando, né, pastor? Nós retornaremos essa quarta-feira, a partir das 23 até meia-noite, e agradecer os trabalhos do Marquinhos, mas como o senhor acabou falando, o culto de quarta-feira, às 15 horas e às 20 horas, Avenida 1º de Maio, 889, bairro Hidráulica. Deus abençoe a todos.
0: Maravilha. Marquinhos?
3: Boa noite, Beira. Boa noite, pastor. Tenha um bom descanso. Mas aqui a cultura não para. É 24 horas. Fique com a nossa programação.
0: Perfeito. Olha, um abraço para a Letícia. Não pude atender hoje o louvor dela. Amanhã, se Deus quiser, eu consigo. Tá bom? Um abraço, gente. Bom descanso. Amanhã, 3 da tarde, 8 da noite. 1º de maio, 889, na Hidráulica. Estaremos aguardando você em nome do Senhor. Hoje é domingo, Santa Ceia, hein?

0: obrigada. 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
2: Cultura, meia-noite 2.
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0: estamos de volta agora quando são 12:04. Já entramos aí na madrugada de quarta-feira. Último dia do mês, gente. Último dia de setembro, 30 de setembro. Quarta-feira, dia nacional do namoro no sofá. Temperatura lá fora, 17 graus. Umidade relativa do ar, 83%, hein? Tá bem alta. Bom, eu sou Marquinhos Oliveira e sigo com você até as 2 da manhã. Batendo o cartão aí com música, informação e a tua participação. Aquele clima todo acolhedor que só o rádio consegue proporcionar. 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
0: 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Para você que está trabalhando, para você que está na estrada, em casa, ou tentando simplesmente espantar o tédio, ou fazendo companhia para alguém, ou está aí nesse plantão, participe da nossa programação. Prefixo 53 para você fora aqui da região pelo nosso WhatsApp. 991647867. Ou você participa também pelo 3232-2303. Manda o teu recado, peça a tua música favorita. Já conta pra nós de onde é que você está ouvindo. Faça parte da nossa madrugada. Bom, enquanto entra aí os primeiros minutos da madrugada, a cidade silencia lá fora. E chegou a vez do clássico da noite. Agora a gente volta aí para 1983, ano que Lionel Richie lançou um dos maiores sucessos da sua carreira. Uma música que atravessou décadas. Uma música que ganhou pistas de dança. Uma música que até hoje, quando começa com aquele With My Friend, já dá vontade de levantar a da cadeira. É verdade! Lionel Richie on Nylon, lançado em 1983 com o álbum Can't Slow Down. Clássico da noite, aumenta o volume, aumenta o som e vem com a gente.
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0: clássico da noite, tocando a história da música, dando a volta no tempo com Lionel Rich, All Night Long, 1983. Clássico da noite volta a partir da uma, já com o Clássico Nacional. De segunda a sexta, tocando a história pra você pós meia-noite.
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0: Agora, quando são meia-noite 12. Quarta-feira, 30 de setembro, Dia Nacional do Namoro no Sofá.
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0: Bora comigo até as duas com a força aí de Vavá, Gás e Água Mineral, hein? A partir de agora tá valendo a tua participação, a tua interatividade. 3232-2303. WhatsApp, o prefixo 53. 991647867. Participe, interaja, faça a programação comigo. Lembrando que a partir da 1h30 até as 2h, pega o lencinho e chora, neném. O amor está no ar. Meia hora com as baladas mais românticas estarão passando por aqui. E a galera mandando foto e levando a 105,9 na carona. Abraço aí pro grande Maicon do Plaza Grill e a Lid. Tá lá no painel, ó, 105,9 MHz. Obrigado pelo carinho, obrigado pela frequência cravada. Grande abraço aí pro Maicon, pra Lid, pra toda a turma, pro Matheus, pra Cailane, a família Plaza Grill com o final de semana, hein? 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Sextas e sábados. Bom dia pra você também, Cleusa Pim, curtindo a programação, a Zefinha ligou, também mandando aquele bom dia com uma voz muito rouca. O David Sampaio, feliz da vida, chegando do trabalho. Olá, Marquinhos, boa noite. Aqui ligado na 105,9. Que música é essa, hein? Pois é, seu David, viu? É qualidade. Tua mãe adora, ela deve ter dançado muito nas pistas com essa música aí lá em 83. Com Lionel Rich. Bom, o Leomar tá lá na capilha, tá curtindo a programação. E tá pedindo pra tocar o mais do Raça Negra. Vem, menina mulher, Yasmin com Raça Negra. Agora meia-noite 15. Bom dia pra você.
3: Luiz, me diz uma coisa.

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2: Pagode?
1: Seca!

0: Mel na Boca, Grupo Desejos. Também pra você, Bruno e Denner, com Ícaro e Gilmar, mais Panda e Humberto. Falou também Yasmin, com Raça Negra, Mesma Mulher, A Menina Mulher. Falou também pro Leomar, lá na Capilha.
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0: E o relógio não para, passando rapidinho, meia-noite 23. Temperatura lá fora em declínio, 16 graus. Você segue comigo aí até as duas. Mandando um salve aí pra galera que tá pegando o trabalho agora, né? O pessoal também que tá embarcando no seu poçante. O pessoal lá na Via 9, na Via 1 também. Você que é motorista de caminhão, está levando eu na boleia do caminhão na carona? Valeu a companhia. Continue participando, assim como a Margarete ligou, 3232-2303. Obrigado pelo boa noite. Também pelo WhatsApp, 991647867. Você interage, você participa, assim como o Maicon. Está me levando na carona e foi buscar a esposa, foi lá buscar a Lidy. Pois é, essa empreitada aí vai até a tarde, começa cedo. A vida é assim. Uma boa noite aí pro casal e pra toda a família. Quem tá ligado com a gente também é o Luiz Carlos, ele é morador lá da Presidente Vargas. Que legal, tá curtindo a programação e diz que gosta muito da 105,9. Rodrigo Santos, Paulinha Toller. Sendo surfista como uma onda.

0: Aqui pela 105,9 Zé Neto e Cristiano. Oi, tudo bem?
1: Tá podendo falar.
0: Também TV com Rodrigo Santos e Paulinha Toller. Como uma onda, o Zen Surfista. É a trilha sonora feita do ouvinte para ouvinte. Agora 12:30, bora pro intervalo.
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4: Previsão do tempo.
5: A quarta-feira será nublada. Os ventos serão fracos com a umidade relativa do ar em média de 65%. A mínima será de 10 graus, tanto em Rio Grande quanto em Pelotas. Durante a tarde, a temperatura sobe, podendo chegar à máxima de 20 graus. Com informações do Instituto Nacional de Meteorologia, INMET.
2: Previsão do tempo. 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
0: Agora, quando estou faltando aí 28 minutos aí para uma da madrugada, né, já estamos aí na quarta-feira, Dia Nacional do Namoro no Sofá. 30 de setembro, hein? Último dia do mês de setembro. Tá chegando outubro, já estamos aí na primavera. Uma primavera meio esquisita, mas é primavera. Pelo WhatsApp 991647867, quero mandar um beijão estralado para Sônia. Ela que está lá no Passinho, lá em São José do Norte, estava sem luz, diz que agora está de volta à vida. Está curtindo a programação? Valeu, um beijão para você, para toda a família, para toda a turma e para o garotão. No 3232-2303, você continua participando, interagindo. Um salve lá para São João, da minha na cor da dérrima. Curtindo aqui a 105,9. E você tá fazendo o quê, hein? Fala pra nós. Continua interagindo. Ah, o nosso WhatsApp, olha, o prefixo é o 53 pra você que tá aqui fora da região. 991647867. Lembrando que daqui a pouquinho tem o clássico da noite. Diego Vitor Hugo, Tubarões.
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0: Fique atento na hora, agora faltando 27 para uma.

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1: Prata da casa, talento total. Essa é a Gil Colares. Tatuagem final. Olá pra você também, Matheus e Cauã com Simone Mendes. Meu Silêncio. E Diego Vitor Hugo com Tubarões. A trilha sonora da tua madrugada também é aqui no Noturno 105,9. E ainda hoje, a partir das 2 da manhã, pra você que não pode, pra você que não quer trabalhar, melhor, não quer dormir, trabalhar quer, né? Mas não quer dormir e não pode dormir, nós temos Insônia pra você, isso mesmo, Insônia, cruzando a madrugada do programa, comandado aí pelo Paulo Roberto Chavan. Música, interatividade, muita alegria na tua madrugada. Insônia, a partir das 2 da manhã, hein? Essa é a cultura integrando a Zona Sul e conectada contigo aí 24 horas. Nós não cansa! Agora faltando aí 18 para uma. Atualizando o tempo nesse momento aqui em Rio Grande. 16 graus. E olha, não tem previsão de chuva, hein? Por isso aproveite a tua quarta-feira, aproveite a quinta. De repente chuva lá para sábado, viu? Será? E aí, 3232-2303, você não tá sozinho, liga pra cá, bate um papo comigo, assim como a Damiana tava conversando comigo. Bora tricotar fora do ar? Também pelo WhatsApp 991647867, o prefixo é o 53. Peça a tua música, interaja, faça a programação comigo até as 2 da manhã. Pedro Benício com Mariana Fagundes. O que é o amor pra você?

0: Alto astral na tua madrugada. Tem Dianque com Luiz Fonsi, Perro La Luna. Também teve Jota Quest com o filho do Tony Tornado, hein? Lincoln Tornado, Sossego. Teve Vini Lucas, Parece Castigo. E também teve também Pedro e Benício com Mariana Fagundes. A trilha sonora na tua madrugada é aqui no
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0: De segunda a sextas-feiras, das 9 da noite até as 2 da manhã, hein? Lembrando que a primeira parte até as 11, volta meia-noite e segue até as 2. Já sábado e domingo, das 9 até a meia-noite. 7 dias da semana, fazendo a tua trilha sonora. Noturno 105,9. Aquele programa que conquistou a tua noite, agora também conquistando a madrugada. Bora, fique com a gente, porque na sequência tá na hora de contar, de tocar a história da música pra você. Na sequência,
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0: Integrando a Zona Sul e conectada contigo em 24 horas. Um bom dia para você que tá ligando o rádio agora, para você que tá chegando no trabalho, para você que tá entrando agora no turno da madrugada, para você que tá acordando já pro trabalho. Pois é, tem esse turno também. Bom dia para você, esse é o Noturno 105,9, aqui pela Cultura Zona Sul. A tua participação é pelo 3232-2303. Olha, você não tá sozinho, você não tá sozinha. Liga pra cá, bate um papo comigo, bora tricotar. Também pelo WhatsApp, prefixo 53 99164-7867. Manda teu recado, peça tua música, interaja. Manda tua mensagem de texto ou voz, 15 segundos. Você também pode mandar a tua foto do trabalho. Fala pra mim de onde você está ouvindo. Mostra pra mim o que, que você está fazendo. Interage e faça a tua madrugada junto com a 105,9. Lembrando que a partir das 2 da manhã, o embalo e a música não para. Insônia, apresentação aí do Paulo Roberto Djavan. Bom, enquanto bate os primeiros minutos da tua madrugada, é hora do Clássico Nacional. E no Clássico da Noite Nacional de hoje, vem direto aí dos anos 80. Uma música que tem balanço, tem soul, tem aquela pegada, tem energia gostosa. Estou falando dela, na época, Sandra Sá, hoje Sandra de Sá. e ainda marcou na que marcou na TV brasileira. Em 1987, tema da novela Breg Chic, Joga Fora. Ganhou ainda mais destaques ao fazer parte dessa trilha sonora dessa novela. Então aumenta o som, porque agora é hora de jogar fora a saudade, a tristeza e tudo aquilo que não serve mais. Sandra de Sá, Joga Fora.
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0: Sandra de Sá joga fora no Clássico da Noite Nacional, que volta logo mais, pós meia-noite na virada dessa quarta para quinta-feira. Clássico da Noite, tocando a história da música para você na madrugada.
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0: Agora, quando são 1:09, bom dia para você. Temperatura em declínio, hein? Nesse momento, 16 graus. Você está aqui na 105,9. Cultura Zona Sul, esse é o Noturno, que vai com você até as 2 da manhã. Olha, a partir da 1:30, já pega o lencinho, prepara o coração, porque serão meia hora com as baladas mais românticas. O amor está no ar. Olha, quero mandar um beijo especial para a Lurdinha, curtindo a programação, diz que está com insônia. E vai ficar com insônia também depois das 2, com Paulo Roberto Djavan. Paulinha Fernandes, Simone Mendes, Circo.
3: Tá explicado, suas conversas temporárias que depois de 20...

0: Namorando Não Contigo, Cleiton e Romário.
1: Obrigado,
0: gente. Leve pra você também, Paulinha Fernandes com Simone Mendes. É a trilha sonora da tua madrugada, agora quando são 1h18, daqui a pouquinho, as mais românticas passam por aqui. É, o pessoal tá acordado, tá interagindo pelo WhatsApp 991647867. Beijão especial pra Ângela lá em São José do Norte. Olá, Marquinhos, tudo bem? Boa madrugada, tudo tranquilo com vocês? Olha, estou aqui para pedir uma música. Na hora do amor está no ar. Olha, quero uma bem romântica oferecer para o meu grande amor Jair, com muito carinho, e dizer para ele que é uma pessoa maravilhosa. Não sei se já tocou conexão, e nem vai tocar, viu? Hoje não. Pode ser, com certeza, não tem mais música preparada aí para o amor está no ar, vai ser demais. Com certeza, viu? Um beijão para a Ângela e um grande abraço aí para o Jair. O casal 1001, nota 1001, 550 para um, 550 para outro, tá bem? Um beijão aí então para Ângelo e Jair, curtindo a programação da 105,9. Tá chegando ela, que é conhecida como a Rainha do Arrocha, sempre com as suas letras provocantes, canta muito, Simone Morena, no Trio da Solidão.
2: Chama aí!

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0: assim vamos fechando mais um bloco nessa tua madrugada. Digo, Fogo e Gasolina. E Fala Baixinho. Rolou também Mariana Fagundes, Eu Vou Beber Até Esquecer. E rolou pra você também Simone Morena, No Frio da Solidão.
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0: Agora quando são 1h29, temperatura em declínio 16 graus, tá friozinho lá fora. Noturno 105,9 de segunda a sexta-feira, hein? Das 9 até as 2, no sábado e no domingo também tem. Das 9 até a meia-noite, 7 dias da semana, fazendo a tua trilha sonora da tua noite e madrugada. Olha, fica o toque pra você, hein? Você bem mais informado hoje, nessa partida das 7 da manhã. Logo mais a partir das 7 da manhã, programa Manhã Regional. 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E a partir das 9 da manhã, música, interatividade, curiosidades e informação. 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É a programação da cultura com você 24 horas. Bom, bora pro intervalo. Na sequência, prepara o lencinho e chora neném, porque
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0: Meia hora com as baladas mais românticas estarão passando por aqui. E vale o teu recadinho.
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4: Previsão do tempo.
5: A quarta-feira será nublada. Os ventos serão fracos com a umidade relativa do ar em média de 65%. A mínima será de 10 graus, tanto em Rio Grande quanto em Pelotas. Durante a tarde, a temperatura sobe, podendo chegar à máxima de 20 graus. Com informações do Instituto Nacional de Meteorologia, INMET.
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0: Estamos de volta, agora faltando 28 minutos para as 2 da manhã. Lembrando que daqui a pouquinho tem Paulo Roberto Chavan com Insônia. Bom, você já sabe, prepara o lencinho, prepara o coração, porque a partir de agora...
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0: A partir de agora, a emoção toma conta da programação aqui da Cultura Zona Sul 105,9. Até as 2 da manhã, você vai viajar pelos grandes clássicos, pelas canções mais apaixonadas de todos os tempos. Músicas que marcam, embalam encontros, eternizam os amores. E continuam despertando lembranças inesquecíveis. Se é para recordar alguém especial, diminuir a saudade, declarar o que o coração sente ou simplesmente aproveitar a magia da madrugada, esse é o seu momento. Apague as preocupações, aumente o volume, deixe a música falar por você, porque quando o relógio avança, a noite fica mais silenciosa e o coração encontra espaço para bater tum-tum, tum-tum, bem mais forte. O amor está no ar. E para ele, começando hoje só com as românticas com Lia Tuto, vai da Ângela pro Jair com muito amor e carinho e saudade. Aliás, toda a programação

0: Sexo em São Zé Neto e Cristiano. Se até lá, rodando da Ângela pro Jair, com muito amor e carinho. Também teve Rick Renner, teve Matheus Cauã com Panda, teve Gustavo Lima e abrimos em com Lia Tuto.
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0: Fechando aí o bloco do amor está no ar e com isso vai chegando ao final. Mais um noturno 105,9 nessa madrugada já de quarta-feira, Dia Nacional do Namoro no Sofá. 30 de setembro, último dia do mês de setembro, hein? Temperatura lá fora 16 graus. Temperatura excelente para namorar, né? 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Valeu, valeu, muito obrigado a você. Olha, foi aquele prazeraço ter estado com você. Foi um prazer ter acompanhado você que está no trabalho, para você que está cruzando e cruzou as ruas de Rio Grande, para você que estava aí filosofando, né? Pensou na vida ou simplesmente escolheu a nossa sintonia para ser a tua trilha sonora. Eu sou o Marquinho Oliveira, desejando a todos uma excelente madrugada de primavera. Muita paz, uma paz e um amanhecer aí abençoado para você. E logo mais nessa quarta-feira, a partir das 21 horas, a gente se encontra de novo por aqui no
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0: Mas não saia daí não. Pode levantar o teu astral. Se o sono não veio, você não tá sozinho, aqui tá na melhor companhia. Na sequência tem insônia. E se você tem insônia, nós também temos. Você que não pode dormir, para você que não quer dormir, fique na sequência, no comando aí do Paulo Roberto Chavan, trazendo o melhor som para quem não quer dormir. Tá chegando na sequência insônia. Valeu, valeu, a gente se encontra logo mais. 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Valeu!

0: Alô, bom dia. Bom dia, Rio Grande. Bom dia, Zona Sul. Bom dia pro amigo e bom dia pra amiga. Estamos chegando. Hoje é quarta-feira, dia 30 de setembro de 2026. Indo embora o mês de setembro, aí vamos dar tchauzinho para setembro já, né? Agradecendo aí mais um mês que a gente vence, né? E vem aí já outubro, o mês das crianças, que maravilha, né? É isso aí, como eu digo sempre, todos os anos eu digo, né, que o mês de outubro é sensacional, é iluminado, com muita energia, boa renovação e tudo mais, né? Porque criança é renovação. É isso aí. 16 graus, não tá, né, aquele calor, não tá frio, tá mais ou menos, né? É, em certos momentos até tá geladinho por causa do vento, né? Mas a gente vai fazer o clima bem legal durante toda a madrugada, porque aqui você vai esquentar o teu coração, vai esquentar aí a temperatura, porque vai ser, você vai curtir muita música bacana até às 5 horas. Portanto, em seguidinha tá chegando o Insônia.
1: 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Hora certa.
0: 2:01, bom dia.

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6: Bom demais, hein? Que legal! Já estamos aqui mais uma vez. Passou muito rápido o dia, né? Estamos já na quarta-feira, dia 30. Sejam bem-vindos e bem-vindos aqui na nossa programação. Um grande abraço para os amigos e as amigas que acompanham o nosso programa, né? Já estamos chegando. Abraço para você que está no plantão, está trabalhando. Abraço para você que está em casa ouvindo o nosso programa. Depois do noturno com o Marquinho Oliveira, nós chegamos com tudo, hein? Com tudo para fazer essa madrugada aí mais viva, mais energética, não é? É isso aí, com muita adrenalina legal. E a gente faz para você aí também uma seleção musical toda especial. A cada meia hora um ritmo para você curtir aí no trabalho, né, onde você estiver, né? Pessoal aí, motorista de aplicativos, um grande abraço. Nossos amigos aí dos plantões, vigilantes, alô, vigilantes, grande abraço. Já começou, hein? Tá aí, ó.
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6: É verdade, aqui na 105,9, já começando assim com... Gal Costa e Marília Mendonça, Cuidando de Longe. Essa é de novela, hein? Boa demais. 2h05, bom dia.

Legal demais, Jota Quest numa boa. Antes de Detonautas, Rádio Love Nacional. Cuidando de longe, Gal Costa e Marília Mendonça. É o início da nossa programação com o Pixote, Hungria, Amor e Fé.

0: Música linda, Raça Negra e Rafa Bandeira, que tá confundindo. 2h23 com o SBC, Mordida de Amor. Vamos juntos aqui na 105,9.
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0: Tá apenas começando, hein? Bom dia.

0: Dani Benuto, Menos é Mais, Matheus Fernandes.
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0: Muito bem, né? Você ligado aqui no Estônia, você ouviu o Vitor Clay, Carta Marcada, Grupo Menos é Mais, Guilherme Benuto e Matheus Fernandes, Grau de Maluca, Antes Mordida de Amor, com Só Pra Contrariar, e aí você curtiu também Raça Negra, Rafa Bandeira, tá confundindo, e as demais que foi com Pixote, Jota Quest, Detronautas, Gal Costa e Marília Mendonça. Vamos lá, com o ouvinte chegando por aqui, antes do intervalo, diga aí.
1: Bom dia, meu amigo Paulo Djavan. Bom dia para todos os amigos da Rádio Cultura Zona Sul, essa madrugada aí. Bota uma música para nós do Roupa Nova aí, ô Paulo Djavan. Um abraço, um grande abraço para todos os ouvintes, para ti também, tá? E para todos os amigos e amigas. E dali, pique, pique, pique.
0: Valeu, meu irmão, um abraço. Claro, vamos tocar uma embalada aqui do Roupa Nova. Daqui a pouquinho, depois no intervalo, porque em seguidinha tem mais música.
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3: Previsão do tempo.
4: A quarta-feira será nublada. Os ventos serão fracos com a umidade relativa do ar em média de 65%. A mínima será de 10 graus, tanto em Rio Grande quanto em Pelotas. Durante a tarde, a temperatura sobe, podendo chegar à máxima de 20 graus. Com informações do Instituto Nacional de Meteorologia, INMET.
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1: Ao vivo contigo, até às 5 horas, vamos juntos. 2:34, 2:34.
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1: Pode ligar pra cá, tá liberado o telefone, 3232-2303, dá o seu bom dia aqui. Eu quero te ouvir aqui na programação, tá bom? Então manda mensagem para o 991-647-867. É isso aí, hoje é o último dia das propagandas eleitorais, né? É isso aí, depois aí só, né? No segundo turno, então, hoje encerram as propagandas eleitorais, hoje tem alteração na programação, mas amanhã já retorna tudo certinho no mesmo horário de sempre, é isso aí, né? A partir das 7 horas você tem Manhã Regional, 9 horas Palavra de Mulher e assim vai a programação da parte da manhã, né? E às 5 horas antes de tudo isso tem o nosso programa Bom Dia Cidade. E agora vem chegando Roupa Nova pro Zé e para todos os ouvintes.
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0: Patrícia Marques, na saudade já, hein? É, faz tempo isso aí, né? Festa do Amor, antes Roupa Nova, Whisky a Gogô. 2:43. E essa aqui inesquecível com Rita Lee Saúde.
1: Paulo Roberto de Javan.
0: Aqui na 105,9 até as 5, vamos juntos. Tá no ar o nosso. Insônia. Bom dia.

0: Simone Toquitô. Lulu Santos, tudo azul. Jota Quest, Tim Maia, gostava tanto de você. Vamos juntos, alô Zeferina, grande abraço Zeferina.
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0: O teu programa da madrugada, bom dia.

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Vamos lá então, seguindo em frente o nosso programa, você tá tomando aquele cafezinho, tá acompanhando a programação mais uma vez aqui, dessa madrugada, né? Madrugada de quarta-feira, hoje dia 30 de setembro de 2026. Pode mandar uma mensagem pra cá. Alô, meu amigo Antônio, grande abraço pro Claudio Almiro também, né? Ligado com a gente aqui na nossa programação. Marcos Franco, tá sempre ouvindo o nosso programa, um grande abraço. Nosso amigo também ligado, Frank, alô Frank, grande abraço e um bom dia. Vamos dando sequência à parte musical, trazendo Star On 45, ou mais conhecido como Star On 45.

0: Shalamar, second time around. Alô, Rejane, bom dia, Rejane. Bom dia pra você que está acompanhando o nosso programa. Este é o Insônia, madrugada de quarta-feira.
1: Comunica São Paulo, Roberto de Javão.
0: Exatamente, com Silver Convention, Fly, Robin, Fly. Bom dia.
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0: São 3 horas e 21 minutos.

0: Phyllis Hyman, I Know How to Love You. Tá ligado no Insônia, tá ligado na melhor programação da madruga, 3 horas 32 minutos. Tem mais música depois do intervalo.
1: Previsão do tempo.
2: Previsão do tempo.
3: A quarta-feira será nublada. Os ventos serão fracos com a umidade relativa do ar em média de 65%. A mínima será de 10 graus, tanto em Rio Grande quanto em Pelotas. Durante a tarde, a temperatura sobe, podendo chegar à máxima de 20 graus. Com informações do Instituto Nacional de Meteorologia, INMET.
1: Previsão do tempo.
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0: Muito bem, agora 3 horas 34 minutos, a gente segue com Insônia, mandando aquele abração para você dos bairros e vilas, nossos amigos que estão ligados no bairro Getúlio Vargas, grande abraço, bom dia. Bom dia, pessoal das Coabs, da Hidráulica aqui, acompanhando a programação. Pessoal aí da Vigilância, grande abraço, motoristas de aplicativos, taxistas, motoristas de ônibus, caminhão, grande abraço, um bom dia. 3 horas 34 minutos, vamos ver a temperatura aqui, como é que está? Não marca chuva para hoje e a temperatura agora é exatamente 16 graus aqui em Rio Grande. Bom dia! Começamos mais uma sequência com Camel.
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0: Linda canção do Carpenters aqui na programação Close to You. Bom dia!
1: Hora certa.
0: 4:01.
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0: A Hora da Cultura, 4 horas e 5 minutos, você ligado aqui no nosso Insônia. Lembrando que daqui a pouquinho, às 5 horas, tem o Bom Dia Cidade. Música gaúcha para você de qualidade, para você tomar aquele chimarrão, já se preparando para o trabalho ou então para o descanso, né? Mas sempre ligado aqui na 105,9. Seguimos cantando agora com Conrado, essa dos anos 90, lembra dessa? Regravação do Gilson, Encontro Casual. 4 e 5, bom dia.
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0: Tô aqui contigo no nosso...
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0: Julio Iglesias, Pelo Amor de uma Mulher. 4 horas 31 minutos, Cultura.
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2: Previsão do tempo.
3: A quarta-feira será nublada. Os ventos serão fracos com a umidade relativa do ar em média de 65%. A mínima será de 10 graus, tanto em Rio Grande quanto em Pelotas. Durante a tarde, a temperatura sobe, podendo chegar à máxima de 20 graus. Com informações do Instituto Nacional de Meteorologia, INMET.
1: Previsão do tempo.
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0: Exatamente, 4 horas 33 minutos, última sequência chegando. Madrugada de quarta-feira, temperatura 15 graus agora, 15 graus aqui na cidade do Rio Grande. É, você ouviu aí, né, a previsão do tempo aqui na 105,9. 5 horas tem pra você aqui ao vivo, é claro, o Bom Dia Cidade. Agora, Almir Neto, mel na sua boca.

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0: Vão te procurar, Netinho de Paula, música linda também, melhor assim. Antes você ouviu o Amigo Neto, Mel na Boca. Tá ligado na programação, a Fabiana reapareceu aqui no programa, né? Tava meio sumida, reapareceu a Fabiana. É, curtindo a gente lá no Senandes. E vai ouvir o Araqueto, Minha Razão de Viver. É a música linda que você quer? Continua aqui com a gente.
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0: Em seguidinha vem aí às 5. Bom dia, cidade.

Tá aí a banda Brasil, Olha Pra Mim. Música bonita, né? 4 horas e 55 minutos. Alô, Antônio, grande abraço. Grupo Malícia. Anatomia. Outra linda canção. Já no finalzinho do nosso programa. Mas já vai te preparando, hein? Amanhã tem muito mais pra você. Bom dia.

Muito bem, foi o nosso Insônia edição desta quarta-feira. Amanhã tem mais a partir das 2 horas, logo depois do nosso noturno 105,9 com Marquinho Oliveira. Mas em seguida eu dou sequência aqui à programação, logo depois aí dos comerciais, da política e tudo mais. Eu já chego com o melhor da música gaúcha. E para encerrar, o Rafa, filho do Luiz Carlos do Raça Negra, não posso dizer adeus. É, dizer adeus às vezes é complicado, né? Vou dizer tchau então. Até breve. Já volto.

0: Hora certa.
1: Cinco horas e quatro minutos.
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0: Tudo bem para San Marino, a rota do jeans. Não adianta nada jeans, é na San Marino e também Ponteiro Remates Rurais. Está começando o nosso programa Bom Dia Cidade. Quero mandar já um abraço de imediato aqui para Fabiano Correia. Alô, Fabiano, grande abraço. Vai até às 7 horas hoje, meu irmão. Um abração para ti, tudo de bom aí, viu? O condomínio da Portugal com Honda Arce Oliveira. Grande abraço, vai para ti, Histórias Passarinhos, sim, com certeza. Também a Tereza Moreira. Alô, Tereza Moreira. Grande abraço aí, tudo de bom, minha amiga. Uma boa quarta-feira para ti, minha querida amiga aí do Parque Marinha. Também o Antônio, continua por aí, Antônio? Tá ouvindo aí? Tá tomando chimarrão, Antônio? Um abração, tudo de bom, né? Também tá curtindo a programação a Fabiane, a Fabiana, lá no Senandes, né, Fabiana? Tá curtindo aí, tomando chimarrão, Fabiana? 5h17, vamos começando então com os bateadores.
1: A história dos passarinhos.
0: Vamos lá. 5h17.

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Muito bem, você ligado aqui no nosso Bom Dia Cidade, amanhã normalmente já vamos aí liberar, né, com mais liberdade aí o WhatsApp, pessoal participar aqui com a gente, tá certo? A gente tava tocando bastante música aí devido também às propagandas eleitorais, né? Então, a partir de amanhã, né, volta tudo ao normal, programação normal aqui na 105,9, né? E você acompanhando, é claro, sempre com a gente aqui. Abraço pro Oswaldo, alô Oswaldo, grande abraço Oswaldo, pra ti e pra esposa. Nessa quarta-feira, um abraço, né, o Oswaldo aí, nosso amigão, sempre ligado aqui no nosso programa. Um abraço para Maria de Lourdes e o Camarão também, acompanhando o programa, também o Edinho, a Vera Regina, nosso amigo Oscar do Povo Novo, grande abraço, o Ataliba, né, o Laica, alô Laica, grande abraço também, o Daniel Oliveira, são ouvintes aqui maravilhosos, estão sempre ligados aqui na nossa programação, né? O Fernando Alemão lá em Itajaí, um abraço Fernandão, tudo de bom. Você vai dançar no embalo do eco do Minone. E vamos lá com o eco do Minone, bonitinho, para San Marino, a Rota do Din. Amanhã tem insônia, hein? Amanhã tem insônia, não esquece, hein? A partir das duas tem insônia. Bom dia, bom dia. 5h45.

0: Tá aí o Porca Véia recorrendo dos Aguapés. Vamos lá para San Marino, a Rota do Jeans. Tem um vídeo a participar com a gente aqui. Bom dia.
1: Bom dia, Djavan. Bom dia, Maria de Lourdes Camarão. Bom dia, Chiquinho na Barra, Francisco. Bom dia, nosso amigo. Bom dia a todos. Bom dia, Zé da Querência, pro seu Oscar. Pra ti, Djavan, temos aqui na escuta. Tá muito bom o programa. Eu e a Edinho temos aqui te escutando. Obrigado pelo abraço.
0: Merece, minha querida.
1: Bom dia a todos.
0: Um abraço. Bom dia, Djavan. Bom dia, bom dia. Bom dia, nossos amigos aí ligados na Navegantes, né? Também tá ligado com a gente agora sim, né? Ele já registrou sua presença aqui, mas eu mandei um alôzaço pra ele aí, o Fernando, lá de Itajaí, disse que tá chovendo bastante lá, né? Aqui não, Fernando. Aqui tá marcando chuva lá pelo sábado, né? Mas por enquanto, nada. Nublado sim, chuva não, né? Isso aí. Alô, Zé. Seja bem-vindo.
2: Bom dia, meu amigo Paulo Djavan. Bom dia pra todo... a todos os ouvintes aí da Rádio Cultura, Zona Sul aí. Um abraço lá pro Liscado da Palma, lá pro Edinha, pro Camarão, pra toda a felicidade, tá? E pra todos os amigos aí, boa quarta-feira, fico com Deus e bota a taca Zégua Salvador e dá-lhe pique, pique, pique.
0: Vamos lá então com Volmir Martins, a taca Zégua Salvador. 5:53. Bom chimarrão pra você, meu amigo, e pra você, minha amiga. Amanhã, programa normalzão, hein? Bem cedo, todo mundo ligando, hein?

0: Mas se vamos para Fuso Arqueira, então, né? Se vamos para Fuso Arqueira, né? Muito bem, né? Um abraço para você que tá acompanhando o nosso programa nessa manhã. Olha, amanhã todo mundo cedinho, hein? Todo mundo cedinho aqui, já mandando mensagem sempre pra gente já ir atendendo as músicas bem cedo, tá bom? Começou o nosso programa, o Bom Dia Cidade, já vai mandando tua mensagem. Vai ligando, vai participando. Amanhã vou liberar o telefone para o pessoal participar ao vivo na primeira hora do programa, né? Que agora a gente está com esses comerciais aí, né? Esses intervalos da política, o programa está um pouco mais curto, né? Mas vamos lá, vamos que vamos, né? Muito bem, deixa eu colocar aqui os ouvintes, mandar um alô pro Valmir Barbosa, que eu já mandei um abração, vai de novo para ele que está sempre na escuta, eu sei disso, né? Está sempre ouvindo o nosso programa, né? Um abração para essa família lá, do nosso amigo Valmir Barbosa também. O Daniel Oliveira, que eu já mandei um alôzão aqui, já apareceu por aqui, né? Muito bem, a Évora Dom Bosquinho, ela? Será? Vamos ver.
1: Bom dia, Djavô. Ela. Bom dia para todos os ouvintes. Djavô, estou sempre ligada, embora que às vezes não participo, tá?
0: Certo.
1: Gostaria de escutar uma música com a Aninha Pires, tá? Eu acho, eu não tenho certeza, mas eu acho que tu sabe qual é. Ela fala sobre as flores e sobre as mulheres, tá? Se tu puder rodar pra mim...
0: Vamos ver.
1: Eu agradeço. Mas se tu não te lembrar, pode ser outra da Aninha também, tá?
0: Tá.
1: Um abraço pra todos os ouvintes. Bom trabalho pra quem vai trabalhar. Eva da Dom Bosquinho.
0: Então tá.
1: Obrigado, Djavan.
0: Um abraço. Então tá. Se tá, tá. Se não tá, não tá, né? Vamos lá, né? É isso aí. Deixa eu ver aqui qual é, né? Jardim e Flor, eu acho, né? Jardim e Flor. Vamos colocar aqui na programação. Também tem mais ouvinte chegando por aqui, nosso amigo Zé Manuel. Alô, Zé Manuel, grande abraço. Ele quer ouvir mais do Vitor Matheus Teixeira. O Vitor Matheus Teixeira vai ser porque eu não toco aqui, né? Vamos botar o Teixeirinho e os Monarcas. Não, o Teixeirinho e Monarca não. Teixeirinho e Gaúcho da Fronteira. Vamos ouvir aqui na nossa programação daqui a pouquinho, né? Que dupla, né? Realmente maravilhosa, né? Cláudio Abreu chegando. Diga aí, Cláudio Abreu.
2: Cara, na próxima vez, sempre todo mundo escuta. Vacino Barranco, Ataliba, Dom Renato, dos Gansos, Jesus 68, Damiana, Doralice, Bagualo Velho, da Chuleta. E a todos vocês, um forte abraço.
0: O que é? O Cláudio Abreu, Cláudio Abreu, tá fazendo rapidinho. Tem alguém dormindo lá, Cláudio Abreu? Tem alguém dormindo aí, Cláudio Abreu? 6:02. Vamos lá com o Teixeirinho, Gaúcho da Fronteira. Passa o fundo do coração, tchê.
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0: Daí tem Xeringa hoje da Fronteira aqui na nossa programação. Agora 6h04. Pra quem vai a música também, minha amiga? Essa amiga Eva aí, né? Tá mandando música também pro pessoal lá do Viriato, é isso?
1: Eu gostaria de oferecer também pra todos os alunos do Viriato Correia, tá? Faz favor.
0: Vamos lá então. Aninha Pires, Jardim Flor, bom dia.

0: Certa.
1: Bom dia, 6:09. 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

0: Maravilha, 6:18 aqui na Cultura Zona Sul. Você acompanhando o nosso Bom Dia Cidade, né? Até 6:50. Amanhã, retornando ao horário normal, né? Inclusive, o nosso Manhã Regional começa às 7:00, né? Informando você, né? Isso aí, 6:18, um abraço para o Zico e o Davi, né? Que estão aí ouvindo a programação lá na Balsa Travessia, né? Para São José do Norte. Vai, um abraço, pessoal trabalhando e ouvindo a Cultura, né? Isso aí, ligados aqui na 105,9. Um abração aí para esse pessoal que está curtindo nossa programação e trabalhando também, né? 6:19, um abraço também pro Luiz Fernando Miranda, tá mandando o seu alô. Amanhã todo mundo cedinho aqui, hein? Cedinho participando bem cedo aqui da nossa programação, já pedindo música, né? Isso aí, o programa começa às 5, então 5:01, pessoal já mandando mensagem aí, todo mundo participando, ó, tá certo? Um abraço pro pessoal que tá tomando aquele chimarrão, pessoal aí que tá ligado com a gente no Povo Novo, nossos amigos lá de São José do Norte, né, o interior aí, ouvindo a programação, vai um forte abraço para todos, obrigado pelo carinho e pela audiência. 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Então, dia 6 de outubro, remate de gado geral. Tá bom? Chamamento aqui pra você no nosso programa Bom Dia Cidade. 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Vem aí, chega, garoto.
1: Podemos até não ter dinheiro, mas churrasco aqui é todo dia.
0: 6:20.

Tchê, garotos, dias de churrasco aqui no Bom Dia Cidade, 6h23. Bom Dia Cidade! E o Garoto de Ouro agora, sobra de baile. Bom chimarrão pra você, bom café e, é claro, um bom trabalho. 6h24, bom dia.

0: Bom dia, você tá ligado aqui na 105,9 e o Bom Dia Cidade. E a hora certa para você, 6 horas e 31 minutos. 6 e 31 intervalo. E seguidinho tem mais música.
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2: Previsão do tempo.
3: Previsão do tempo.
4: A quarta-feira será nublada. Os ventos serão fracos com a umidade relativa do ar em média de 65%. A mínima será de 10 graus, tanto em Rio Grande quanto em Pelotas. Durante a tarde, a temperatura sobe, podendo chegar à máxima de 20 graus. Com informações do Instituto Nacional de Meteorologia, INMET.
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6: Tudo bem, Bom Dia Cidade aqui na Cultura 6h42. Estamos quase no final do programa. Eu falei que amanhã, né, voltaríamos ao horário normal. Na verdade, é sexta-feira, né, Magno? Sexta-feira. Portanto, né, todo mundo convocado a ligar bem cedinho aqui para o Bom Dia Cidade, já participando bem cedo, mas é na sexta-feira, tá certo? Amanhã continua aí, né, essa programação que você tem ouvido aqui na nossa rádio, tá certo? É isso aí. 6 horas e 42 minutos, vamos trazendo mais música. Vem aí o Grupo Querência aqui na nossa programação. Bom dia.

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1: Chegando ao final, agradecendo a San Marino, a Rota do Jeans e Ponteiro Negócios Rurais e também a participação dos ouvintes nesta manhã de quarta-feira. Voltamos na quinta a partir das 5 horas, mas antes tem o nosso Insônia. Vem aí 5 minutos com o Jesus e 7h25 o programa Manhã Regional. Os filhos do Rio Grande encerram o nosso bom dia de hoje. Tchau, gente. Grande abraço e até amanhã.

0: hora certa.
1: 6:53.
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0: Qual a melhor forma de curar uma ferida? Seria possível tapar um grave machucado com um simples curativo? Certamente não. O tratamento precisaria ser adequado ao tamanho e à gravidade da lesão. Se trouxermos essa reflexão para o âmbito espiritual, podemos nos perguntar assim: será que haveria um curativo capaz de remediar a dor e o sofrimento que o pecado causou? Os seres humanos são incapazes de propor um tratamento eficaz para essa enfermidade, de modo que não podemos fazer nada para sanar nossa rebelião contra o nosso Criador. Só o próprio Deus pode oferecer o tratamento adequado para o mal do pecado. Deus teve pena de nós e não poupou seu próprio Filho, Jesus Cristo, que veio ao mundo sofrer pelos nossos pecados para nos salvar. Por meio da dor de Cristo, Deus curou o mundo de sua úlcera mortífera. A partir disso, o apóstolo Paulo nos ensina que Deus nos auxilia em todas as nossas aflições, para podermos ajudar os que têm as mesmas aflições que nós temos. E nós damos aos outros a mesma ajuda que recebemos de Deus. 2 Coríntios 1:4. Deus nos cura com seu amor e perdão e nos transforma em instrumentos de suas mãos. Ele quer usar nosso testemunho de fé e vida para converter o sofrimento em alegria, a dor em amor. Este é um chamado para todos os que creem: ser curado para curar, ser amado para amar, ser acolhido para acolher. Oremos. Querido Deus, motivado pelo amor de Cristo, te peço: transforma minha dor em amor e converte-me para agir como instrumento de cura na vida do meu próximo. Em nome dele, amém.
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0: 7:26, hoje quarta-feira, 30 de setembro de 2026, está começando o programa Manhã Regional aqui na Rádio Cultura, integrando a Zona Sul e conectada contigo. Bom dia para você que já está ligado, sintonizado. A partir de agora, o nosso compromisso é deixar você muito bem informado com as principais notícias, o que é destaque no Brasil, no mundo, no nosso estado, na nossa região e principalmente aqui na nossa cidade do Rio Grande, onde estamos localizados no Complexo Cultura Zona Sul, no bairro Hidráulica, na Avenida Buarque de Macedo, 650. Quarta-feira, começando com sol e o céu parcialmente nublado, temperatura de acordo com a estação meteorológica da Praticagem da Barra, nesse momento em 13 graus e 9 décimos, a sensação térmica é de 10 graus e 6 décimos, a umidade relativa do ar em 94%. Hoje aqui na condução do programa Manhã Regional, comigo Rafael Chaves. Aqui ao meu lado esquerdo, Adriel Zdradek, que ontem esteve completando mais um ano de vida. Bom dia, Adriel, tudo bem contigo?
1: Bom dia, Rafael, bom dia, Magno, bom dia a todo mundo. É isso aí, mais uma primavera.
0: E como você está se sentindo mais experiente?
1: Tô me sentindo, já começou a aparecer umas dores, umas coisinhas.
0: Já?
1: Ah, algumas. Ah, caiu um pouquinho de cabelo.
0: Ah, tu notou que caiu um fio.
1: Caiu um fio, caiu um fio de cabelo.
0: Entendi, então tá certo. Bom, e aqui também nos dando todo o apoio, todo o suporte, Carlos Magno. 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
0: 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Mas daqui a pouquinho a gente destaca as demais ofertas para você que está ligado e sintonizado com a gente aqui no Manhã Regional. 7:29, agora a gente traz o que é destaque nos jornais que circulam na cidade do Rio Grande e nos principais portais da internet. Começando pela A Hora do Sul de Pelotas. Equatorial afirma não ter prazo para restabelecimento total de energia na Zona Sul. Empresário é sequestrado em Arroio do Padre e libertado com vida. Especialista provoca Pelotas sobre como planejar a cidade em meio às mudanças climáticas. Isso foi no evento realizado pelo Sinduscom Pelotas, o Sindustec. Prefeitura de Pelotas projeta 2,84 bilhões de reais para 2027 e aumenta a verba para pavimentação e defesa civil. Tavares defende trabalho na montagem do elenco do Pelotas e aponta principal erro. São as principais manchetes do jornal A Hora do Sul.
2: Agora os principais destaques do portal da Zero Hora. Caso Master e crise institucional afetam trabalhos no STF. Veja principais pautas que aguardam análise. Candidatos ao governo do RS alternam a apresentação de propostas com debates acirrados em encontro na RBS TV. Mãe e filha são encontradas mortas dentro de casa em Candelária. TSE julga nesta quarta-feira a decisão sobre posts que ligam Flávio a projeto de Nossa Senhora. E projeções e o caminho para o Inter fugir do rebaixamento no Brasileirão. Foram os principais destaques do portal Zero Hora.
0: Trazendo agora os destaques do jornal Correio do Povo. O último debate para o Senado é marcado por falta de confronto de propostas. Bate-papo, salgadinho, riso e climão. os bastidores do último debate ao Senado no Rio Grande do Sul. Quarta-feira será de céu nublado e chuva em parte do Rio Grande do Sul. Operação inicia retirada de caminhão em alça da BR-290 em Porto Alegre. Número de municípios com danos causados pelo temporal sobe para 128 no Rio Grande do Sul. São as manchetes do jornal Correio do Povo.
2: Agora os destaques do portal Jovem Pan. Em torno de Mendonça esperava trégua, mas vê nova tensão no STF antes da eleição. Taxa de desemprego cai para 5,3% no trimestre encerrado em agosto, revela IBGE. Pesquisa Atlas Bloomberg. Flávio tem 47,7% e Lula 47,6% no segundo turno. Vorcaro tem título transferido para a Papuda e poderá votar nas eleições. E senadores dos Estados Unidos cobram reconhecimento de Trump com o resultado da eleição no Brasil. Foram os principais destaques do portal Jovem Pan.
0: Não perca a hora, 7 horas e 32 minutos, 7 e 32, trazendo as manchetes da CNN Brasil. Nunes Marques leva hoje ao TSE fake news sobre Nossa Senhora após conversa com Fachin. Meio ideia. Lula tem 48,5% no segundo turno e Flávio 48%. Resultado configura empate técnico. Lula e Flávio Bolsonaro, privatização e PCC marcam embate entre Tarcísio e Haddad. Em Minas Gerais, candidatos debatem dívida do Estado, facções e feminicídios. Flávio mantém ida a debate sem Lula sob alerta de que recuo seria pior. São as manchetes da CNN Brasil.
2: Agora os principais destaques do portal R7. Confira o calendário da devolução de cerca de 1,7 bilhão de reais a apostadores de bets. SUS fez 33 mil atendimentos por vício em jogos antes de proibição. Lula vai a Minas e Flávio Bolsonaro volta a Brasília. Veja a agenda dos presidenciáveis. Voo com 180 passageiros emite códigos de emergência e tem suspeita de piloto esfaqueado. Despedida de Messi. Como e contra quem será o último jogo do Camisa 10 da Argentina? E propaganda, direito de resposta e desinformação dominam disputas judiciais entre candidatos. Foram os principais destaques do portal R7.
0: Trazendo os destaques do portal da Gazeta do Povo, celular de Roberta ainda tem muito a revelar, mas Lulinha só deve ser chamado pela PF após o segundo turno. Opinião da Gazeta, Fux restaura um mínimo de ordem no STF em decisão sobre Aparecida. Nunes Marques marca para esta quarta-feira o julgamento do TSE sobre o caso da padroeira. Gazeta fará cobertura especial das eleições com mais de 50 jornalistas, apuração em tempo real e super live. Terrorista nos Estados Unidos, PCC entra na mira da União Europeia como ameaça internacional. São as principais manchetes da Gazeta do Povo. 7 horas e 34 minutos, então esses foram os destaques dos principais portais e jornais que circulam aqui na nossa cidade. Lembrando que você pode participar e interagir através das nossas lives, tanto no YouTube como também no Facebook. Você pode participar através do nosso WhatsApp 991-64-7867 ou do nosso telefone 3232-2303. No programa de hoje, quarta-feira, tem o comentário do desembargador de justiça, o Dr. Márcio Chele Gomes, a partir das 8 horas. Na sequência, tem o comentário esportivo com J. Nelson Huck. E hoje, na entrevista do dia, iremos conversar com o juiz eleitoral, o doutor Regis da Silva Conrado, e também com o chefe de cartório da Zona 163 aqui da cidade do Rio Grande, Giovanni Brandão, trazendo as últimas informações e os últimos detalhes para as eleições que irão acontecer no próximo domingo, dia 4. Como a cidade está preparada, quais são as principais dúvidas para esse dia, o que pode, o que não pode, nós iremos esclarecer tudo isso na entrevista do dia. Você pode também encaminhar a sua pergunta para o nosso WhatsApp. Pode encaminhar a sua pergunta, nós estaremos encaminhando para o doutor e também para o Giovanni na entrevista mais à frente, às 8h30 da manhã. Então continue com a gente, Manhã Regional está só começando. Daqui a pouquinho a gente volta trazendo as notícias da cidade.
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0: 7h41, estamos de volta destacando as vagas de emprego da agência do Cine Rio Grande para esta quarta-feira.
2: A agência do Cine Rio Grande oferece vaga para costureira geral, 3 encaminhamentos. Instalador de cortinas e persianas, 4 encaminhamentos. Montador de sistemas fotovoltaicos, 3 encaminhamentos. Operador de caminhão com MUNC, 1 encaminhamento. E técnico de manutenção geral, 4 encaminhamentos. Para mais informações, diretamente na agência do Cine Rio Grande, na rua Napoleão Laureano, 278.
0: Muito bem, faltando 18 minutos para as 8 horas da manhã, a gente destaca o que é notícia agora na cidade do Rio Grande. A Prefeitura do Rio Grande encaminhou pedidos de recursos emergenciais aos governos federal e estadual para auxiliar agricultores, familiares e pescadores artesanais atingidos pelo vendaval de 21 de setembro. Levantamento da Imater aponta prejuízos de mais de R$1,076 mil, incluindo perdas em lavouras, produção leiteira, 120 galpões e 21 estufas agrícolas. Somente a recuperação das estruturas representa cerca de R$570 mil em prejuízos. O município mantém a distribuição de telhas e busca recursos para a recuperação das atividades.
2: Rio Grande inaugura nesta quinta-feira, 1º de outubro, uma nova unidade dispensadora de medicamentos no prédio da Vigilância em Saúde, antigo Posto 4. O serviço será voltado principalmente à distribuição de medicamentos para tratamento do HIV e hepatites virais, além de integrar o acesso à PrEP e à PEP utilizadas na prevenção do HIV. O atendimento será de segunda a sexta-feira, das 8 da manhã às 5 da tarde. A nova estrutura também contará com orientação aos usuários e acompanhamento da continuidade dos tratamentos.
0: Uma parceria entre a Prefeitura do Rio Grande e o SENAC já certificou pelo menos 400 pessoas em cursos gratuitos de formação e capacitação desde 2025. A iniciativa atende servidores municipais e moradores da cidade, priorizando pessoas em situação de vulnerabilidade social. Entre os cursos realizados estão capacitações nas áreas de portaria, recepção, comunicação e gastronomia. Para os próximos meses, estão previstos cursos de operação de drones, costura criativa, jardinagem, garçom, inglês, espanhol básico e maquiagem. A parceria atual tem vigência até dezembro.
2: O Sindicato Rural do Rio Grande recebeu no dia 29 e receberá, hoje, 30 de setembro, a unidade odontológica do programa Saúde no Campo, desenvolvido em parceria com o Senar. Os atendimentos foram realizados no Parque de Exposições Filinto Eládio da Silveira e ampliaram o acesso dos produtores rurais aos serviços de saúde bucal. A iniciativa faz parte da parceria entre o Sindicato Rural e o Senar, que também envolve capacitação profissional, assistência técnica e ações voltadas à qualidade de vida das famílias do campo.
0: A FURG lançou oficialmente o Quantum@C3, grupo do Centro de Ciências Computacionais dedicado a pesquisas em computação quântica e aprendizado de máquina quântico. Em setembro, pesquisadores do grupo apresentaram 3 trabalhos científicos, incluindo um artigo na IEEE Quantum Week em Toronto, no Canadá, que reuniu mais de 2.300 participantes. Outros 2 estudos foram apresentados no 1º Congresso Brasileiro de Ciências e Tecnologias Quânticas em Niterói. As pesquisas envolvem aplicações em problemas industriais e científicos, como detecção de falhas e comunicação entre sistemas quânticos.
2: A Escola do Legislativo da Câmara Municipal do Rio Grande promove, no dia 9 de outubro, uma aula aberta sobre envelhecimento, autonomia e direitos da pessoa idosa. O encontro será às 14h30 da tarde no plenário da Câmara, com entrada aberta ao público. A atividade terá participação da gerontóloga Kátia Melissa Martins e de estudantes de psicologia da FURG integrantes da Liga de Gerontologia. O debate pretende abordar o envelhecimento a partir da perspectiva dos direitos e da participação social.
0: A Secretaria de Município do Cassino recebeu o Tenente Vilela, responsável pela Operação Golfinho 2026-2027, para discutir a manutenção das guaritas e as demandas para a próxima temporada de verão. Durante a reunião, foi confirmada a formação de guardas-vidas mirins. A Secretaria também pretende apresentar ao Comando-Geral do Corpo de Bombeiros em Porto Alegre um pedido para a instalação de mais 3 guaritas no cassino. As medidas estão sendo discutidas para ampliar a estrutura de atendimento e segurança durante a temporada.
2: O Tribunal do Júri de Rio Grande condenou, na sessão desta segunda-feira, dia 28, o réu identificado pelas iniciais RRB a 9 anos de reclusão por homicídio com dolo eventual. Segundo a acusação, ele havia saído de uma festa embriagado e dirigia em alta velocidade pela BR-392. Ao entrar em uma curva, perdeu o controle do veículo, invadiu a pista contrária e atingiu uma motocicleta. A vítima morreu no local. O Ministério Público foi representado pelo promotor de justiça, Leonardo Giron.
0: 7 horas e 47 minutos, está ligada com a gente a Vera Lúcia Félix Maciel, dando bom dia. Bom dia, Rafael, parabéns, Adriel, saúde, felicidades. É o Carlos, bom dia, Carlos, e minhas amigas e a minha mana Enilda. Abraço, Maria de Lourdes. Parabéns, Adriel, que Deus o abençoe com saúde. Bom dia, Rafael Chaves. Primeiro dia que estou assistindo o programa. Estou em Porto Alegre, na casa do filho, Santa Oliveira. Um grande abraço. Tereza Alves, bom dia, sempre na escuta da 105,9 e sempre somos bem informados. Edenir Costa, bom dia, Rafael, Adriel, o casal Edenir, Sônia Maria, já ligadinho na melhor. Abraço, manos. Leonardo Dias Munhoz está ligado, dando bom dia. Maria Coelho também dando seu bom dia. Neuroci Lemos também ligadinho, acompanhando a nossa programação. Bom dia, uma quarta-feira abençoada a todos da 105,9. Heloísa Porto, grande abraço. Renato também está ligado, Renato e a Jacira, né? Bom dia, Deus abençoe sempre vocês. Abração dos amigos Renato e Jacira. E a Marli Lemos também está ligada, dando bom dia a todos que estão sintonizados e acompanhando a nossa programação. Você pode mandar a sua mensagem através do nosso WhatsApp. Chegou mais uma agora? O Mauro Silva, né? Mauro Silva também está ligadinho, interagindo aqui no nosso programa. Um grande abraço a todos vocês que estão mandando mensagem para o 99164-7867. E através também do nosso telefone 3232-2303. Faltando 12 minutos para as 8 horas da manhã, nós vamos ao intervalo e voltamos já trazendo mais notícias.
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7: Faltando agora 7 minutos para as 8 da manhã, esse é o programa Manhã Regional, na manhã dessa quarta-feira, 30 de setembro de 2026, já o último dia do mês de setembro. Amanhã começamos um novo mês, né? Já aí o 10º mês do ano, nos aproximando para as festividades. Passou muito rápido 2026, essa é a percepção que pelo menos eu tenho. Não sei se tu tens essa percepção, Adriel, passou rápido no ano,
8: muito,
7: né?
8: Muito, muito rápido. Muito o mês rápido. De setembro, principalmente.
7: Verdade, voando, né? Bom, e a gente segue por aqui trazendo mais informações para você. Atenção, São José do Norte, porque inicia a partir desta sexta-feira, dia 2 de outubro, um novo serviço de transporte rural para os moradores da ilha da linha do Estreito. A operação será realizada por uma van e nessa primeira etapa os deslocamentos deverão ser agendados previamente pelos usuários. O serviço será acompanhado pela Secretaria Municipal de Transporte e Trânsito e pretende facilitar o acesso dos moradores a serviços públicos, comércio, saúde e educação. Os agendamentos devem ser feitos pelo WhatsApp, pelo número 53 984 290546. Segundo o município, o sistema permitirá ajustar gradualmente a operação conforme a demanda da comunidade.
9: Agora a notícia da cidade de Pelotas. A Prefeitura de Pelotas apresentou nesta terça-feira a Lei de Diretrizes Orçamentárias para 2027, que prevê orçamento de aproximadamente 2 bilhões e 837 milhões.

0: que estabelece o passe livre em dias de eleições obrigatórias. A Secretaria de Transporte e Trânsito orienta os usuários a planejarem os deslocamentos para chegar com antecedência aos locais de votação e pede atenção de motoristas, pedestres e ciclistas para manter o trânsito seguro e organizados. Até o momento nós não temos essa confirmação aqui para a cidade do Rio Grande, né? Ainda não temos a informação, mas assim que tivermos, se o transporte será gratuito aqui na cidade também. Assim que tivermos a informação, nós estaremos trazendo aqui na programação.
1: Um trecho da rua Padre Anchieta, na região da Praça Coronel Pedro Osório, em Pelotas, permanece interditado para veículos e pedestres devido ao risco de queda de uma estrutura do antigo Grande Hotel. Uma vistoria do Corpo de Bombeiros identificou instabilidade em um adorno metálico de aproximadamente 2 metros, localizado no topo da cúpula do prédio que pertence ao FEPEL. A estrutura foi inclinada em direção à via após os fortes ventos da tempestade do dia 21. O local permanecerá bloqueado até que os bombeiros considerem a área segura. A UFPEL já foi comunicada e prevê medidas para solucionar o problema.
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0: 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Agora, faltando um minuto para as 8 horas da manhã.
1: A Prefeitura de Pelotas antecipou para esta terça-feira a retomada de distribuição de telhas às famílias atingidas pela tempestade da última semana. Com o apoio do Exército, as equipes realizaram entregas no Simões Lopes, no sul do Fragata, e no bairro Navegantes, regiões entre as mais afetadas pelo temporal. A previsão é manter a distribuição nesta quarta-feira e ampliar o atendimento para outras áreas que ainda necessitam do material. Para receber as telhas é necessário fazer cadastro pelo WhatsApp da Defesa Civil, no número 53997007575, ou presencialmente na sede da Secretaria. O material é liberado após vistoria nas residências.
0: O número de transações realizadas pelo Pix caiu 10% nos 3 dias seguintes à publicação da medida provisória que proibiu as apostas esportivas online. Entre sábado, domingo e segunda-feira, foram registradas 608 milhões e 600 mil operações, abaixo da média dos mesmos dias das 4 semanas anteriores. No sábado, a queda foi de 11%, no domingo de 12% e na segunda-feira de 7,4%. Os valores movimentados também recuaram 15,5%, somando 183 bilhões e 580 milhões de reais. Os dados são do Banco Central, mas não permitem afirmar que a redução tenha sido causada diretamente pela medida contra as bets.
1: O Ministério da Justiça e Segurança Pública e o Ministério da Fazenda solicitaram a derrubada de 5.209 domínios relacionados a apostas ilegais até esta terça-feira. Desse total, 2.387 já tiveram a derrubada determinada pela Anatel. A operação também resultou na remoção de 300 páginas do Facebook e 90 perfis do Instagram usados para divulgar apostas.

0: contas irregulares. No Telegram, a ação alcançou mais de 1 milhão de usuários, enquanto 186 aplicativos foram notificados para a retirada das lojas da Apple e do Google. As medidas fazem parte da implementação da medida provisória número 1394, que proibiu a exploração, oferta, intermediação e publicidade de apostas de quota fixa no país.
1: 8:01, mandar um abraço especial para Maria Bastos, bom dia amigos da cultura, boa quarta-feira para vocês aí da rádio. A Neuza Maria está na escuta, bom dia Rafael e a todos, parabéns para o Adriel, saúde e paz. Eu por aqui sempre na escuta, Neide. Buenos para todos, Luiz René de Souza Nobre, no bairro Sangafunda, Pelotas. A Paula tá ligada, dando bom dia. Natalício Anchieta também ligado. Clédis Cardoso, bom dia, queridos amigos e ouvintes. Tenhamos ótima quarta-feira abençoada. Paula Miranda também ligada. 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Bom, siga participando, 991-64-7867 é o WhatsApp da Cultura, nosso telefone 3232-2303. Nós vamos ao intervalo e na sequência tem o comentário do dia com o desembargador de justiça, o Dr. Márcio Chele Gomes. Fique ligado.
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1: A Zona Sul bem informada, bem ligada aqui na 105,9, Rádio Cultura integrando a Zona Sul e conectada contigo agora 8 horas e 9 minutos, atualizando a temperatura na cidade do Rio Grande nesse momento, de acordo com a estação meteorológica da Praticagem da Barra, 14 graus e 7 décimos, a sensação térmica de 11 graus e 3 décimos, a umidade relativa do ar em 91%. Sol predominando até o momento aqui na nossa cidade, mas a gente consegue perceber também que tem a presença de muitas nuvens no céu, né? E claro que a temperatura vai subir nas próximas horas. Ontem fez calor, ontem à tarde estava quente. Não esperava tanto calor pro dia de ontem como foi, né? E hoje a temperatura também deve se manter nessa casa aí dos 20 graus no período da tarde. 20, 21 graus é a possibilidade de temperatura máxima aqui na cidade do Rio Grande. Bom, hoje quarta-feira é dia de trazer o comentário do desembargador de justiça do estado do Rio Grande do Sul, doutor Márcio Chelê Gomes. Doutor Márcio, que prazer recebê-lo aqui no programa Manhã Regional. Bom dia.
16: Bom dia, Rafael. Bom dia a toda a equipe, a todos os ouvintes da Rádio Cultura Zona Sul. Mais uma quarta-feira e agora pré-eleições 2026. E é nesse sentido que hoje eu faço o comentário, né? É um momento muito importante, embora a gente saiba que há muita falta de crença, né? Em mudanças positivas e tudo mais, não se vê um debate de propostas, de realmente, né, uma plataforma de governo para mudanças que sejam fundamentais para o Brasil, porque essa eleição é muito importante, é da presidência, governador de estado, senadores, deputados, e de acordo com qual for a decisão, né, da população, tem uma linha de governo ou outra, né? E é isso que tem se visto e que, lamentavelmente, até gerando essa situação de uma polarização em que não se vê uma perspectiva de um debate de propostas, mas apenas nós contra eles, um jeito competitivo ao extremo, poder pelo poder, aquilo que a gente chama de grenalização, né? Como se fosse um clássico Grenal, meu time é esse, o teu time é aquele, e isso gera uma ação em contrário, até mesmo um certo ódio em relação ao adversário, que não pode existir, né? Não pode existir. Isso não tem feito bem para o país. O diálogo aberto, o diálogo de propostas, né? O confronto de ideias é natural numa democracia, mas não da forma que nós temos visto no Brasil, e muito por certas ações que não também contribuem, não contribuem para que haja um debate mais qualificado e que haja um respeito institucional, que haja o um respeito pelo próximo. Sempre falo, né, de que o que eu não quero que façam contra mim, não posso fazer contra o meu semelhante, contra o outro. Mas essa falta de respeito acaba gerando apenas confrontos desnecessários, e o nosso país tem vivido isso, lamentavelmente. Óbvio, nós estamos numa realidade eleitoral e que sempre se coloca, né? Seja ali pelo Poder Judiciário, que vamos dizer assim, controla toda a fiscalização das eleições, nessa questão das urnas, a questão dos eleitos, né? Que cabe então ao Poder Judiciário, o que chama atenção é de que o eleitor deve comparecer, não se abster, porque a abstenção é um ato de deixar para lá as coisas e que acaba possibilitando que uma determinada linha, muitas vezes até não mesmo representando a maioria, acabe vencendo. Então, eu chamo a atenção de que é uma campanha aberta no Poder Judiciário de que haja a participação popular. Que aqueles que estão nos ouvindo, que acompanham, né, todos os sistemas de comunicação, reflita que tem que ir lá votar, e votar no melhor possível, que aquele que acredita que seja melhor, que tenha a melhor proposta, que seja a melhor opção. Caso contrário, depois não adianta reclamar, né, do contexto que se tem. Claro que a gente sabe que há uma certa, assim, todos ficam meio desolados, né, um certo descrédito por tudo que se vê de notícias, de problemas, né, de corrupção, de desvios de poder. A gente sabe disso, de todo esse contexto muito difícil que o Brasil vem enfrentando. Mas não adianta, quando é chamado o eleitor a fazer essas formas de participação, e isso é uma democracia, cabe ir lá votar nos seus candidatos, no seu candidato, respeitando as intenções de voto dos seus familiares, dos seus amigos, ou das outras pessoas em geral, ou de outro partido que seja, porque isso é o ambiente democrático mais saudável. Então nós esperamos que uma eleição chegando, mais uma eleição para presidente, para esses cargos tão importantes do país, que a gente possa ter um pleito com toda tranquilidade, né? Isso tem sido a tônica em Rio Grande, em toda a região, no nosso estado, mas que a gente tenha uma eleição positiva, uma eleição que nós tenhamos um resultado que seja representativo, que seja fundamental para que o Brasil venha a se desenvolver de uma forma melhor, seja a opção política que for, mas que esteja o interesse público, o interesse nacional em primeiro lugar. Isso é o recado que uma eleição pode deixar para a população, e acredito que, contando com a participação popular efetiva nesse dia tão importante para o povo brasileiro. Então compareçam às urnas, vão lá, coloquem lá, façam a sua manifestação de vontade no momento que estiverem exercendo esse importante direito que é o direito de votar, e que só nos regimes autoritários é que não se permite. Então nós temos que manter o ideal democrático, mesmo que seja nessa situação não muito boa que o nosso país atravessa, mas as mudanças são necessárias e a mudança tem que vir pelo caminho do voto. Era isso, meu caro Rafael, um forte abraço a todos os ouvintes da Rádio Cultura Zona Sul, até a próxima quarta-feira e uma boa eleição para todos. Um forte abraço.
1: Forte abraço, doutor Márcio, muito obrigado pela sua participação aqui, pelo seu comentário, e na semana que vem lhe aguardamos aqui a partir das 8 horas da manhã no comentário do dia aqui no programa Manhã Regional. Muito obrigado. 8 horas e 16 minutos, 8 e 16, uma informação que chega para nós agora referente ao funcionamento da agência do Cine Rio Grande. A agência vai estar fechada num período das 9 da manhã ao meio-dia e meia. Isso devido a uma agenda externa que será realizada pela equipe do Cine Rio Grande. Então, das 9 ao meio-dia e meia, agência fechada, tá? Agora está aberta. Agora, até as 9 horas da manhã, a agência está aberta, prestando todo o atendimento à comunidade. Depois retorna o atendimento a partir do meio-dia e meia até as 4 horas da tarde, tá certo? Então fique atento a essa informação. Nós vamos ao intervalo, na sequência voltamos com o comentário esportivo J. Nelson Huck, o Giro do Esporte, trazendo as informações aqui dentro da nossa programação.
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0: 8 horas e 22 minutos, 8h22, estamos de volta com o programa Manhã Regional aqui na Cultura Zona Sul. Daqui a pouquinho tem a entrevista do dia aqui na nossa programação. Nós iremos conversar, já estão até nos nossos bastidores, com o juiz eleitoral, doutor Regis Conrado, e também com o chefe de cartório da Zona 163 aqui na cidade do Rio Grande, Giovanni Brandão, falando, né, sobre os últimos detalhes para as eleições que acontecem no próximo domingo, dia 4 de outubro. Mas antes, nós temos o comentário esportivo com J. Nelson Huck, trazendo as últimas informações no Giro do Esporte. Bom dia, J.
1: Bom dia, Rafael Chaves, bom dia à nossa bancada, com o Magno, com o Adriel e aos nossos ouvintes aqui do Manhã Regional Quarto. Tudo bem, Rafael? Desce uma folga hoje pro patrão, então? Que maravilha, então vamos nós. Rafael Chaves, ontem a seleção brasileira jogou um amistoso, na verdade o segundo amistoso pós-Copa do Mundo contra a Austrália. No primeiro, menos de uma semana atrás, o Brasil acabou empatando em 1-1, aplicando um péssimo futebol durante os 90 minutos. Inclusive, naquela ocasião, o Brasil só empatou no último lance da partida com o gol do garoto Raia. Ontem, olha, nem parecia aquela mesma seleção. Carlo Ancelotti mudou algumas peças, está fazendo laboratório nesse novo ciclo de Copa do Mundo, trocou alguns jogadores, jogadores jovens. Isso me agrada muito, pensando já na Copa do Mundo 2030. E o Brasil até que saiu ganhando no primeiro tempo, tomou a virada, 2-1, mas ainda no primeiro tempo empata o jogo em 2-2. E aí depois, no segundo tempo, o treinador Ancelotti promove algumas mudanças e, na minha modesta opinião, eu vi um Brasil diferente, um Brasil mordendo, um Brasil com Endrick entrando no segundo tempo, arranjando aquela confusão sadia do futebol, que é muito importante para esfriar o adversário, principalmente quando tu estás vencendo, e ali naquele momento o Brasil já vencia por 3-2, então me agradou muito. E sabes o que me agradou, o Rafael Chaves? Foi que tivemos dois pênaltis a favor do Brasil, principalmente no segundo, o Carlo Ancelotti mandou o bambambam do time a bater, a cobrar o pênalti. Pegou e disse, é contigo, Vini Júnior. Coisa que ele deveria ter feito na Copa do Mundo, né? Naquele jogo contra a Noruega, em que o Bruno Guimarães, que fez um gol ontem também, ele acabou, tremeu a perninha, como se diz na gíria do futebol, perdeu a cobrança e o resultado todos nós já conhecemos, Brasil eliminado pela a Noruega. Agora, que bacana ver essa seleção jovem num novo ciclo e jogando da maneira que jogou. Os ouvintes, alguns entendidos da bola, dirão, pá, mas foi contra a Austrália. Mas a mesma Austrália empatou, né, no jogo passado com o Brasil. Ficou, para mim, muito abaixo. Então, Brasil que volta a campo agora no dia 3, no sábado, contra a Índia. Os adversários realmente não são grandes coisas aí a nível de ranking da FIFA. Mas, enfim, já dá para ir tendo uma base de como será a seleção brasileira nesta temporada de 2027, enfim, Copa América, o que vai vir pela frente e o ciclo, né, antes da Copa do Mundo de 2030. Bom, saindo da seleção brasileira, vamos para o Gauchão Série B, terceirona. Hoje tem rodada, mas eu vou repassar aqui o serviço do jogo de São Paulo e Rio Grandense. O jogo será no Alto da Puso, hoje à noite, 19 horas, tá? Ingressos na arquibancada R$20, pavilhão 30. E aí tem promoção até o meio-dia, hein? 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Enfim, o portão 1 da América será aí para os sócios torcedores. O portão 2, na Rua América, para a torcida visitante do Rio Grandense. E ali o portão 3, na Presidente Vargas, para sócios do pavilhão. E um bom clássico, São Paulo e Rio Grandense, é denominado clássico Caturrita. Rio Rita é o Rio Grande e o São Paulo. Teremos os demais jogos nesta quarta-feira de futebol, Rafael? Quinta rodada da Terceirona, ou Gauchão Série B como queiram, Futebol com Vida enfrentará o líder Panambi. O Novo Horizonte vai receber jogo à tarde, às 15 horas, na Arena Cruzeiro, o 1992. O Real enfrentará o Farroupilha lá no Módulo Esportivo em Tramandaí. E o Esporte Clube Rio Grande vai fazer uma viagem longa, vai enfrentar o Cruz Alta. Esse jogo será às 19h30. Então, o torcedor hoje, Escarlate Rubro Verde, tem lugar e hora marcada. Estádio do Dapuso, 19 horas, para assistir São Paulo e Rio Grandense, o clássico Caturrita, e torcer, né, Rafael, que o Esporte Clube Rio Grande possa ao menos pontuar na competição, trazer um empatezinho lá de Cruz Alta, e por que não até uma vitória, né? Se reabilitar na competição, porque o vovô está respirando por aparelhos nessa competição, pois é o Lanterna, o Esporte Clube Rio Grande, né? Então vamos torcer, tá bom? Grande abraço a ti, a nossa bancada, e é claro, aos nossos ouvintes aqui do Manhã Regional. Bom dia!
0: Bom dia, Jota, um grande abraço, muito obrigado pela tua participação. O Jota que retorna amanhã aqui dentro do programa Manhã Regional. 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
0: 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Deixa eu mandar mais alguns abraços para quem está ligado com a gente aqui. A Nilta Mota está ligada, dando bom dia. O Marcelo deseja feliz aniversário para o nosso colega, o Adriel. E o Marco Adão também está na escuta. Um grande abraço para vocês. Bom, na sequência, depois do intervalo, a entrevista do dia, hoje com o juiz eleitoral Regis da Silva Conrado, doutor Regis, que já está aqui nas nossas dependências, o chefe do cartório eleitoral da zona 163 aqui da cidade do Rio Grande, Giovanni Brandão, também já se encontra aqui nos nossos estúdios. Na sequência, depois do intervalo, vamos falar sobre eleições, então a preparação para o próximo domingo, dia 4 de outubro. Fique ligado, se quiser encaminhar a sua dúvida, o seu questionamento, pode mandar no nosso WhatsApp 991-64-7867. Intervalo, voltamos com a entrevista.
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4: Hora certa.
0: Cultura 8:31.

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0: 8:35, 8:35, retornando com o programa Manhã Regional, dessa quarta-feira, 30 de setembro de 2026, agora para falarmos de um assunto importantíssimo. Há poucos dias das eleições, faltando 4 dias para as eleições, que é no próximo domingo, dia 4 de outubro, nós estamos recebendo aqui no programa Manhã Regional, com muito prazer, com muita satisfação, doutor Regis da Silva Conrado, juiz eleitoral e o chefe de cartório da zona 163 aqui da cidade do Rio Grande, Giovanni Brandão, para tratarmos então sobre esse assunto, tirar também as principais dúvidas dos nossos ouvintes que estão ligados e sintonizados com a gente. Bom, quero primeiramente dar bom dia, agradecer pela disponibilidade dos senhores de estarem presentes aqui no nosso estúdio. Seja bem-vindo, doutor Regis. Muito obrigado pela sua participação.
1: Bom dia a todos os ouvintes da Rádio Cultura, da Manhã Regional. É um prazer e satisfação conversar com os ouvintes.
0: Muito bem, Giovanni, bom dia, seja bem-vindo.
2: Bom dia a todos, bom dia aos ouvintes da rádio. Sempre um prazer estar colaborando com vocês aí, essa audiência privilegiada aí.
0: Muito bem. Bom, doutor Regis, faltam poucos dias então para as eleições gerais. Como está a preparação da Justiça Eleitoral para garantir que a votação ocorra normalmente aqui na cidade, doutor?
1: Bom, como sempre, a Justiça Eleitoral trabalha intensamente nesses períodos que antecedem as eleições, né? Isso é uma preparação longa, sempre um planejamento muito grande que é feito pelo Tribunal Superior Eleitoral e o Tribunal Regional Eleitoral, um calendário amplo, mas que se intensifica muito nas proximidades das eleições, naturalmente. Uma logística muito grande. Felizmente, a Justiça Eleitoral como um todo conta com servidores muito capacitados, muito preparados, e aqui em Rio Grande não é diferente, né? A equipe liderada pelo Giovanni na zona 163 faz um trabalho excelente, muito planejado, para que tudo corra como costuma acontecer, com tranquilidade para o eleitor votar com tranquilidade, né? Sabendo onde deve votar, em locais adequados, com estrutura adequada e contando com a tecnologia que a Justiça Eleitoral tem e que é referência mundial.
0: Muito bem. Bom, vamos começar então pelo básico, né? A gente sabe que esse ano serão 6 candidatos para 6 cargos eletivos, né? Quais são esses cargos e quais são os principais documentos ou informações que o eleitor precisa ter em mãos no domingo agora para conseguir votar, Giovanni?
2: Rafael, a ordem de votação para essa eleição é sempre bom frisar, né? O primeiro cargo a ser votado é deputado federal, uhum, né? Depois é deputado estadual, primeira vaga de senador, segunda vaga de senador, governador do estado e presidente da república. A gente sempre chama a atenção que desde a eleição passada o eleitor não pode ter claro os dígitos e em seguida dá o confirma. Não, tem um intervalinho ali de um segundo, 2 segundos, que é para que a máquina processe a imagem do candidato que a pessoa está votando, para que a pessoa confira o candidato e depois coloque o confirma, né? As vagas de senador, não é possível votar 2 vezes no mesmo senador. A pessoa tem que votar num senador e no segundo voto para o outro senador, porque são 2 vagas diferentes. O nosso Senado está trocando a bancada em 2/3 das cadeiras, né? Os documentos para votação, Rafael, bem importante isso, né? Para votar é necessário apresentar um documento oficial com foto, em papel ou na versão digital, né? São aceitos documentos mesmo que estejam com a data expirada, mas que seja possível ao verificar que é de fato a pessoa, né? Então, os documentos seriam o e-título, né, que é o título eleitoral no formato digital. Se tiver ele sem foto, porque se a pessoa não fizer a biometria, ele fica sem foto. Aí a pessoa tem que levar um outro documento junto para comprovar que de fato é a pessoa, né? Carteira de identidade, passaporte, carteiras de categoria profissional reconhecidas por lei, COREN, CREMERS, CREA, OAB, né? Certificado de reservista, carteira nacional de habilitação. Esses documentos, tanto no físico quanto no virtual no celular, né? E a carteira de trabalho somente no formato físico, né? Uhum. Esses seriam os documentos. Não é possível votar com certidão de nascimento, com certidão de casamento, uhum, ou com boletim de ocorrência. Ah, perdi meus documentos, está aqui o meu boletim de ocorrência. Boletim de ocorrência não verifica a tua identidade.
0: Uhum. Muito bem. Bom, a votação ela vai acontecer das 8 da manhã às 5 horas da tarde, né, no horário de Brasília. Para quem chegar próximo do horário de encerramento, como funciona? Tem pessoas que talvez vão deixar para a última hora. Como é que funciona nessa situação? Pode ser.
1: Quem chega até o horário limite de votação, uhum, vai votar. Uhum. Né? Vai ser necessário ali que os mesários, o presidente de mesa estão... treinados para isso, para fazer a organização da fila e verificar quem chegou até o final do horário e aí vai votar e vai ser o encerramento. Mas é necessário que chegue até a sua sessão, até o horário limite de votação.
0: Uhum. E tem garantido o voto, né? Mesmo
1: tem
0: que passe
1: voto
0: desse horário. Mas tem que chegar até as 5, né?
1: Tem que chegar até as 5.
0: Exato. Outra questão é referente ao uso do celular. O Giovanni comentou agora a questão do e-título, né? O eleitor pode entrar com o telefone na sessão eleitoral? Em que momento ele precisa deixar o aparelho, Giovanni?
2: O eleitor, ele adentra a sessão eleitoral, ele não pode ir para a urna eletrônica com o aparato celular, uhum, né? Aí, quando ele se habilita, ele dá a documentação para o mesário reconhece a identidade, ele coloca o seu dedo ali, se tiver biometria, é habilitado para ir para a urna. Então, a gente orienta sempre os mesários a deixar uma mesinha alternativa, próxima entre a mesa dos mesários e a mesa onde está colocada a urna eletrônica, para que seja colocado ali o aparelho celular, para que não adentre a cabina de votação com o aparelho celular, uhum, para que não viole o sigilo do voto, que isso é um direito constitucional que todos nós temos garantido, para que isso não aconteça. Então, tem uma norma, uma resolução do TSE nesse sentido, desde as eleições de 2022, acredito, nesse sentido, para que não entre com o aparelho celular dentro da cabina de votação.
0: Perfeito.
1: Eu acho que essa questão, se me permite, Rafael, uhum, é importante destacar, como o Giovanni falou, que a limitação do acesso do telefone celular à cabine da urna de votação é exatamente para proteger o eleitor. Uhum. Né? Porque como ele tem assegurado o sigilo de votação, é importante que ele nem possa ir com o celular, porque se preserva que ele não tenha sido compelido, não tenha sido constrangido por qualquer outra pessoa a votar em alguém ou votar de alguma forma e fazer esse registro pelo celular, uhum, né? Ou com máquina fotográfica, ou com outro aparelho que permita o registro do seu voto. Então, o seu voto ele não pode ser registrado, uhum, ainda que a pessoa queira que não, porque isso é uma proteção que garante para que todos, né, tenham preservado seu sigilo de votação. Isso é uma garantia fundamental para o eleitor.
0: Bom, a gente comentou aqui já também anteriormente, referente à questão de serem muitos cargos, né? Então, não é diferente de uma eleição para prefeito, que é só prefeito e vereador. São vários cargos, 6 cargos eletivos, conforme a gente já mencionou aqui. E quem tiver, eventualmente, dificuldade para digitar os números na hora da votação, é permitido levar uma colinha com os números?
2: É permitido levar a colinha. Uhum. O que... veio uma determinação do Tribunal Superior Eleitoral é que a colinha não pode ser preenchida dentro da sessão eleitoral. Tá? Uhum. A pessoa pode entrar com a colinha dentro da sessão eleitoral, trazido de casa, preenchido anteriormente. Né? Como tu bem falaste, é uma eleição que são 6 cargos, são 19 números que o eleitor tem que teclar na urna. Então, é uma eleição que vai demorar, é uma eleição que em alguns lugares, em alguns momentos do dia vai gerar filas, uhum, então dessa forma, para que se garanta o fluxo normal de votação e também a segurança do voto, né, que não se preencha ali, porque aquilo demanda um certo tempo para ser feito, e também pode perguntar para alguém e tá anotando e deixar o papel ali, então a orientação do TSE é para evitar uma boca de urna, um certo tipo de situação semelhante que não seja permitido o preenchimento da colinha no local. Uhum. Mas a colinha é algo salutar, é bom, facilita e dá mais eficiência ali para votar.
1: Mais do que autorizar, é estimulado que, uhum, as pessoas utilizem, né? Uhum. Se estimula se propõe as pessoas que façam a sua cola. Porque realmente é difícil decorar todos os números e a ordem. Claro que o que acontece? Vai aparecer ali na tela para qual candidato, para qual cargo eletivo se está votando. Uhum. Né? Então, a própria ordem, se a pessoa souber dos números, ela vai conseguir por ali identificar. Mas facilita muito. Né? Não vamos contar com a memória para isso. Né? Vamos utilizar esse instrumento que é autorizado. Vamos preencher um papel, pode escrever de próprio punho e fazer a sua cola e levar para o momento da votação. É muito salutar isso, vai facilitar a sua votação e o fluxo das eleições. E até considerando também isso, né, que a primeira pergunta fizesse a respeito do horário. Programem-se, né? Vamos evitar chegar no final, porque para evitar essas questões de fila, demora, ansiedade... E tanto quanto for bem programado, bem planejado, as coisas fluem de uma forma mais tranquila e aí naturalmente mais rápido, o eleitor fica liberado mais rápido também.
0: Uhum. Doutor Regis, como que a Justiça Eleitoral está trabalhando para garantir acessibilidade às pessoas com deficiência, idosos e eleitores que necessitem de algum tipo de atendimento especial?
1: Quando é necessário isso, é comunicado com antecedência para a Justiça Eleitoral que se há o eleitor com alguma peculiaridade, e isso é organizado nas sessões, são dirigidos para locais onde há acessibilidade. Uhum. Então é permitido já com antecedência, né, Giovanni? Essa organização para que isso seja feito.
2: Ah, sim, a gente tem sessões especiais na 163, que são sessões que foi verificado em loco que há uma acessibilidade plena, né? Uhum. Que não tem obstáculos físicos, que o meio-fio da calçada é rebaixado, que a entrada ao local de votação, a porta é do tamanho correto. Então, esses locais são colocados como sessões especiais. Durante o ano, o eleitor pode transferir o título, caso tenha algum problema de locomoção ou algum outro tipo de problema, para esses locais. Esses locais são previamente designados. Fechou o cadastro lá início de maio, esse prazo para mudança de local de votação se encerra. Ainda tínhamos até 20 de agosto, que é o voto em trânsito. Caso tivesse ocorrido, sei lá, a pessoa ter caído, se machucado, posteriormente poderia ter mudado até 20 de agosto. E agora, nessa reta final, se acontecer algum infortúnio, alguma coisa que necessite, que as pessoas entrem em contato com o cartório pelos números de WhatsApp ou pelo e-mail da zona eleitoral, que a gente faz uma menção ao mesário para que obrigatoriamente instale essa urna em local acessível, na entrada da escola, em local TR.
0: Uhum. Perfeito. Bom, e para o eleitor, Giovanni, que estiver fora do seu domicílio eleitoral no dia 4, quais são as possibilidades de justificativa de ausência?
2: O eleitor ele pode justificar o seu voto fisicamente na sessão eleitoral, mas o mais recomendável é que justifique o voto através do e-título. Uhum. Né? Baixe o e-título. Esse ano o TSE permite que o e-título seja baixado, inclusive no dia da votação. Uhum. Né? Mas que o eleitor baixe antes, porque normalmente no dia sobrecarrega, é mais difícil, né? Tá o Brasil inteiro em cima daquele aplicativo ali. Então que antecipadamente já faça isso para que no dia faça a justificativa. Um alerta interessante, até estava comentando com o Dr. Regis agora de manhã, só pode justificar os eleitores de fora do município. Uhum. Né? Então, o que acontece? A pessoa vota em São José do Norte, está aqui em Rio Grande no dia da eleição, consegue justificar o voto. Uhum. Ele tem o seu domicílio eleitoral em outro município. Mas se o domicílio eleitoral é aqui em Rio Grande, por exemplo, a pessoa tem o hábito de no domingo ir para o cassino votar. Uhum. Né? Acordou, o dia não está muito bonito, não vou no cassino, vou justificar. O e-título é uma ferramenta que tem o teu georreferenciamento. Ele não vai te permitir. Uhum. Então, ele já faz esse filtro. E, às vezes, as pessoas acham, não está funcionando, vou na sessão justificar. Uhum. Tu consegue na sessão. Tu entra, como se tu fosse de Dom Pedrito, tipo Santa Vitória, de Pelotas, tu entra e justifica. Só que aquela justificativa não vai entrar, vai ser inócua. Uhum. Na urna, aceita, mas quando a gente for importar os dados daquela urna para o sistema eleitoral, ela verifica que tu és do mesmo município e não deixa ser justificado, não aceita.
0: Uhum. Bom, e quem já tem o e-título precisa atualizar?
2: Não, quem já tem o e-título, só ativar ele normalmente e utilizar.
0: Perfeito. Bom, doutor Regis, uma preocupação que aparece em todas as eleições é a disseminação de notícias falsas. O que o eleitor deve fazer antes de acreditar ou compartilhar uma informação relacionada ao processo eleitoral?
1: Muita cautela, né? Isso não só para as eleições, para a, hoje em dia, para a vida cotidiana, né? São várias notícias e preocupações que nós temos, inclusive, enquanto justiça, em relação a golpes, tentativas de golpes, né? Pessoas que entram em contato com uma pessoa que tem daqui a pouco um processo na justiça e acredita, às vezes, em um pedido de transferência de valores. Isso é algo que tem preocupado muito todas as instituições, mas isso eu falo como um exemplo da realidade que estamos vivenciando. Uhum. E isso não é diferente no processo eleitoral. Há muita concorrência, né? Há uma disputa salutar para a democracia, que é a disputa entre os candidatos em relação a ideias, propostas, visões de governo, mas que não podem descambar para a criação de notícias que não são verídicas. E para isso é possível, inclusive, o próprio Tribunal Superior Eleitoral existe, possui página em que é possível verificar se se trata de um boato ou de um fato. Uhum. Várias questões, se os ouvintes tiverem interesse em pesquisar no Tribunal Superior Eleitoral, verificarão várias questões que são várias imagens, várias notícias falsas que são desmentidas ali, que se traz informações verídicas, algumas questões são confirmadas, se são verdadeiras, outras são desmentidas. Assim como, e eu acho que isso é muito importante destacar, meios de comunicação como a Rádio Cultura, né, uhum, que possibilitam a divulgação de informações verídicas. E existem diversos sites respeitados e que a população, acho que cada vez mais, é muito importante, a rede social, a internet, é muito importante para as pessoas divulgarem suas ideias, mas os meios de comunicação tradicionais, os meios de comunicação jornalísticos ganham ainda mais relevância nesse momento, porque são canais onde se divulgam informações que o jornalismo preserva, uhum, que é a confirmação de fonte, a confirmação de veracidade. Então, é muito importante que as pessoas tenham cautela nas eleições e na vida como um todo, né? Há muita informação, sim, nem todas são verdadeiras.
0: Doutor, a gente até recebe um questionamento aqui do nosso ouvinte, que a gente sabe também que surgem muitas questões relacionadas a isso, sobre a confiabilidade das urnas eletrônicas, né? Então, é uma questão. O que que o senhor teria a dizer sobre essa
1: questão? Isso é muito importante. A urna eletrônica, o sistema de voto eletrônico, ele possui já mais de 30 anos de desenvolvimento e ele pode ser considerado, eu tenho, não como juiz eleitoral, mas como cidadão brasileiro, orgulho do sistema eleitoral brasileiro, porque ele realmente é uma referência mundial. É um sistema que funciona de forma unificada no Brasil inteiro, né? Há outros modelos, mas muito provavelmente não com a abrangência que o modelo brasileiro tem e uniformizado no país inteiro. Uhum. Ele passa por testes, ontem mesmo fizemos testes que estão em protocolo para o Brasil inteiro. Então, o Brasil inteiro, a Justiça Eleitoral do Brasil inteiro faz, né? Conta com juízes, servidores imparciais que não têm vínculo político nenhum. Uhum. É submetido a testes das mais diversas formas, feitos por instituições públicas, instituições privadas, pessoas físicas que são especialistas na área de tecnologia. Uhum. E o Ministério Público fiscaliza plenamente o sistema eleitoral, mas até isso é interessante, né? Eu ainda venho pensando esses dias que, com todas essas notícias falsas que são criadas, ou com pessoas que querem ganhar engajamento de uma forma ilícita, né? De uma forma não verdadeira, ninguém até hoje conseguiu apresentar qualquer questão que se sustente e que aponte para algum problema efetivo do sistema eleitoral brasileiro. Uhum. Então, do método de votação, né, da urna eletrônica e todo o sistema, porque não é só a urna eletrônica, é todo um sistema de segurança que é submetido à mais alta transparência e que todas as instituições podem acompanhar, desde que habilitadas no Tribunal Superior Eleitoral, e o Tribunal Superior Eleitoral, ao longo dos anos, pelos mais diversos

0: TRE, eu sempre faço essa analogia, né? Por exemplo, a casa da gente tem, vamos lá, estou no meu quarto, ela, quantas barreiras de segurança até a pessoa entrar no meu quarto? Sei lá, tem a porta da frente, tem uma porta de grade, tem a porta do quarto, 3.
1: Uhum.
0: A urna eletrônica com códigos, com sistemas criptografados, sem ter uso da internet, ela tem 23 camadas de segurança. Tá? Uhum. O pessoal sempre menciona, ah, tá, não, mas a urna eletrônica é segura, mas depois que eu encaminho os dados para o TRE, né? Ah, o candidato tem um voto e aí quando eu encaminho ele vai passar para 3, isso não existe.
1: Uhum.
0: Porque assim, ó, ao terminar a votação, sai um boletim de urna com QR Code. Se o mesário, se qualquer eleitor, se um fiscal partidário lê aquele QR Code e ficar esperando a divulgação do resultado pelo TSE,
1: uhum.
0: vai ser igual, uhum. ipsis literis. Em todo o Brasil, nesses 30 anos, nunca deu um resultado divergente nos mais de 5 mil e tantos municípios brasileiros.
1: Uhum.
0: Então, é a prova real de que o que é computado na urna é processado pelo TSE.
2: Perfeito. Bom, agora falando um pouquinho, Giovanni, quantos eleitores estão aptos para votar aqui na cidade?
0: Aqui no município de Rio Grande a gente tem em torno de 154 mil eleitores aptos a voto aqui no município.
2: Quantas sessões eleitorais estarão em funcionamento e se existe alguma mudança de local de votação que o eleitor precisa conferir antes de sair de casa?
0: Tá, assim, ó, na 163 a gente tem 35 locais de votação, 232 urnas eletrônicas espalhadas pela nossa área de circunscrição. A 37ª, não sei te precisar exatamente, mas são em torno de uns 28 a 30 locais, em torno de umas 220 urnas eletrônicas. Teve apenas uma mudança de local de votação, não é na nossa zona, é na 37ª, até conversei com um colega, o Alex, ontem, pediu para divulgar, que é na escola Guarda Marinha, aqui no Lar Gaúcho,
2: sim.
0: que foi atingida em tempestade de segunda-feira agora, e a escola foi interditada. Houve destelhamento e algumas outras intempéries na escola ali. E aí, as 5 sessões que funcionam naquela escola vão ser colocadas no Instituto Federal Rio Grande do Sul, ali na Alfredo Uc, ali. Então,
2: IFRS.
0: Então, aqueles eleitores que votam no Guarda Marinha, automaticamente, mesários, colaboradores que estariam no Guarda Marinha, que se dirijam ao Instituto Federal ali, que a vai ser montado ali o local de votação.
2: Em questão de mesários, tudo isso já foi feito a convocação, já está tudo acertado para domingo, né?
0: Só para ter ideia do montante de volume que envolve as eleições, em cada zona eleitoral a gente envolve em torno de 1000 pessoas convocadas para cada zona eleitoral para fazer esta festa da democracia, como a gente diz no
2: perfeito.
0: Domingo.
2: Perfeito. Bom, o tempo passa voando, já são 9 horas, mas eu preciso fazer essa pergunta, esse questionamento ao doutor. Doutor, o que caracteriza a chamada propaganda de boca de urna e quais são as condutas que podem configurar crime eleitoral agora no domingo?
3: Boca de urna é um dos casos, né? Uhum. Que é a tentativa de uma pessoa aliciar outra para um voto, distribuir santinho, tentar convencer alguém, né? Distribuição de material de campanha que só pode ser feito até as 22 horas do sábado, anterior ao dia da votação. Distribuição de panfletos, a Justiça Eleitoral, junto com as forças de segurança, já estabeleceu uma rotina e com o município para evitar que haja aqueles derrames de santinhos, né? Esse tipo de coisa também pode configurar crime eleitoral. Notícias falsas podem configurar crime eleitoral. Mas eu quero destacar aqui também, se tu me permite, eu sei que o tempo tá curto, mas a importância do eleitor comparecer no dia de votação. A própria presidente do Tribunal Regional Eleitoral veio a Rio Grande há pouco tempo atrás para uma campanha que contou com o apoio da Rádio Cultura também, para divulgar a importância do eleitor comparecer. Rio Grande teve uma abstenção muito significativa nas últimas eleições. E isso, por que isso é ruim? Isso é ruim porque o eleitor deixa de exercer aquele direito fundamental dele, que também é um dever cívico, mas de poder escolher e se manifestar. Talvez, embora a igualdade seja prevista constitucionalmente,

0: e em todos os âmbitos deve ser reconhecida, talvez as eleições sejam um momento em que isso é garantido de forma mais plena e efetiva. O voto de qualquer pessoa, independentemente da classe social, da formação, da cor, vai ser igual. E isso é algo para além de efetivo, simbólico para a nossa democracia. E isso é importante, independentemente da ideologia, do local, de cada candidato. O eleitor de Rio Grande necessita exercer esse direito para que a sua voz também se faça representar nos devidos locais, onde se decide muita coisa em relação à sua vida. Então, assim, fazemos esse apelo para que o eleitor de Rio Grande compareça massivamente. A prefeita ontem comunicou, acolhendo um pedido da Justiça Eleitoral, o município considerar passe livre, né, no transporte público. Isso é relevante, é importante.
1: Importante
0: Isso
1: informação.
0: vai contribuir. Ela confirmou isso ontem e vai contribuir também para o deslocamento do eleitor sem custo para o seu local de votação. Então, a mídia, os meios de comunicação estão participando sempre ativamente disso, né? O poder público está contribuindo, as forças de segurança estão também todas empenhadas em promover um ambiente seguro e tranquilo, e a Justiça Eleitoral principalmente focada nessa atuação. Então há um apelo muito forte de todos para que possamos ter o maior número de eleitores possíveis.
1: Bom, manifestação individualmente por parte do eleitor demonstrando a sua preferência política, usando camiseta, adesivo ou outro item relacionado ao candidato é permitido?
2: Rafael, é permitida a manifestação silenciosa do eleitor no dia da votação, tá? Então, se o eleitor quiser entrar para fazer o exercício do voto no local de votação caracterizado com broches, dísticos, as vestes, camiseta, uma bandeira do seu candidato, permitido é. Ele não pode começar a se pronunciar, a se manifestar, tentando engajar adeptos a votar naquele seu candidato. Então, enquanto ele estiver silencioso, quieto no seu direito, é tranquilo.
0: E individual, né?
2: E
0: Esse
2: individual.
0: é o
2: Individual.
0: grande destaque. Então, assim, quando há manifestação individual, ok. Quando começar a aglomeração, não pode, né? Então, isso daí já pode também descambar para um crime eleitoral, um ilícito eleitoral. Então, isso é uma preocupação que o eleitor deve ter. Até em relação à abstenção, tem uma das questões que são interessantes, que naturalmente um grande número de eleitores que não comparecem são aqueles que são facultativos, né? Acima de 70 anos, por exemplo, ou entre 16 e 18 anos. Mas para os acima de 70 anos mesmo, há um incentivo que já há algum tempo existe, de que o comparecimento às eleições vale como prova de vida para o INSS, por exemplo, para o eleitor. E em grande medida pode ser algo mais rápido, mais fácil para a pessoa exercer o seu direito a voto do que comparecer, dependendo da situação dela, em algum outro órgão, né, para fazer essa prova de vida. Então, é mais um elemento que facilita a vida do eleitor. Aquele que precisa fazer a prova de vida, comparecer o dia da eleição pode ser reconhecido como prova de vida.
1: Bom, então não é obrigatório, né, para quem tem mais de 70 anos, já até sana aqui a dúvida do nosso ouvinte, o Sérgio, que tinha perguntado exatamente isso. Ele tem 74 anos, mas pode gerar um benefício, como o senhor mesmo mencionou, referente à prova de vida do
0: Exatamente.
1: INSS. Perfeito. Bom, o Edson Cunha também tinha feito um questionamento referente à justificação. O Giovanni já falou, né? Ele está fora do Rio Grande do Sul. Então ele pode fazer pelo e-título ou então procurar uma sessão
2: Qualquer
1: eleitoral em
2: sessão
1: qualquer lugar,
2: eleitoral
1: né?
2: próxima do local onde ele estiver.
0: Até em relação à prova de vida, só para deixar destacado, né? Não quer dizer que seja obrigatório o comparecimento para a prova de vida, né? É uma alternativa às outras formas que a legislação prevê para a realização da prova de vida.
1: Facilita, né, doutor?
0: Facilita.
1: Bom, 9h06, a gente já estourou bastante aqui o nosso horário. Doutor Regis, eu gostaria que o senhor deixasse uma mensagem final para o nosso ouvinte, que se dirigirá à sessão nesse domingo para realizar a votação, doutor.
0: A mensagem é de que aproveitem, reflitam em relação aos candidatos, em quem irão votar, mas aproveitem esse dia, é sempre trazido como festa da democracia, de fato. fato é, acho que é um momento bonito da nossa sociedade, ordeiro, e que façam com tranquilidade, comparecendo e exercendo esse direito, que também é um dever cívico de todos.
1: Perfeito. Giovanni, alguma informação a acrescentar, uma mensagem final que queiras dirigir aos nossos ouvintes?
2: Não, só corroboro as palavras do Dr. Regis, no sentido que o eleitor compareça, tendo ciência que são 6 cargos, compareça tranquilamente, ordeiramente. Em alguns locais vamos ter um fluxo maior de pessoas, que a eleição transcorra como um todo dentro da normalidade. E desejando um bom domingo, um bom voto a todos os riograndinos.
1: Perfeito, então. Quero agradecer, então, a participação dos senhores aqui, do Dr. Regis da Silva Conrado, juiz eleitoral, e o chefe de cartório da Zona 163 aqui na cidade do Rio Grande, Giovanni Brandão. Muito obrigado pela participação dos senhores aqui.
2: Nossa, obrigado.
1: Muito bem. Mandar um abraço aqui também para a Sueli, que participou. O Jairo encaminhou uma mensagem aqui um pouco longa. Teve uma mensagem de áudio também, que agora não tem tempo da gente rodar aqui no programa, mas, dependendo da dúvida, a gente encaminha para os nossos entrevistados aqui fora do ar. 9:08, quero agradecer então a participação de todos, agradecer quem nos acompanhou aqui no programa Manhã Regional. Na sequência tem o programa Palavra de Mulher, continue ligado aqui na 105,9, Manhã Regional retorna amanhã a partir das 7:25 da manhã. Tenham todos um ótimo dia.
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5: Hora certa.
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11: Previsão do tempo.
12: Previsão do tempo.
11: A quarta-feira será nublada. Os ventos serão fracos com a umidade relativa do ar em média de 65%. A mínima será de 10 graus, tanto em Rio Grande quanto em Pelotas. Durante a tarde, a temperatura sobe, podendo chegar à máxima de 20 graus. Com informações do Instituto Nacional de Meteorologia, INMET.
12: Previsão do tempo.
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3: Olá, bom dia. 9 horas e 14 minutos. Agora virou em 9:15 desta quarta-feira, 30 de setembro de 2026. Último dia de setembro, para fechar o mês de setembro. Está começando aqui pela Cultura o Palavra de Mulher. Está meio-dia, com a tua participação no 991-647-867, a Cultura integrando a Zona Sul e conectada contigo. A temperatura aqui em Rio Grande, atualizada pelo site da Praticagem da Barra, a estação meteorológica da Praticagem da Barra, marca 14.4, sensação de 10.8, umidade do ar em 89%. E o tempo é nublado aqui na cidade do Rio Grande. Previsão de chuva, 10% para hoje. Vamos juntos então. Nesta quarta-feira, hoje dia da secretária, parabéns a todas as secretárias, dia do jornaleiro, dia de aniversário do município de São Jerônimo, aqui no Rio Grande do Sul, dia da navegação, só datas comemoradas no dia de hoje, 30 de setembro. 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E para começar então nossa palavra de mulher, Raça Negra e Rafa Bandeira, tá confundindo? 9:16.

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1: E assim a gente abriu nossa Palavra de Mulher, então, com Gustavo Lima, Café e Amor, e antes Raça Negra Tá Confundindo. Sou o Carlos Magno, fico contigo até o meio-dia, hoje na ausência da nossa apresentadora Wanda Leite, mas tá tudo tranquilo, né? Tá com compromissos administrativos, profissionais aqui internos na emissora. Em seguida ela retorna aí na programação. 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Temos aqui as participações, as primeiras desta manhã. Abraço aqui para Maria Gladys, lá do Parque Marinha, que a nossa gratidão pelas coisas boas seja mil vezes maior do que a nossa chateação. Bom dia, feliz quarta para todos nós e parabéns para o Adriel. Deus continue abençoando a sua vida com muita saúde e alegria, que se realize todos os seus sonhos. Feliz aniversário, beijos. Ontem foi aniversário do nosso colega Adriel, né? Adriel Estrada, que esteve completando ontem mais um ano de vida. Parabéns aí para o Adriel. Bom dia para Simone Severo, escutar Gustavo Lima, retrovisor, abraço e uma ótima quarta-feira, beijos para a Wanda. A Josi, bom dia, pedir uma música especial para o meu pai, Roberta Miranda, e oferecer também essa música para minha avó Lucy, que está aqui com a gente tomando um cafezinho nesta quarta-feira. Um beijo para vocês, bom café para vocês então, abraço para a Lucy, para a Josi e para o pai da Josi, o Paulo, né? Na sequência de roda, a Roberta Miranda. Gladys Gonçalves, alô Gladys.
2: Bom dia, bom dia. Aqui é Gladys Gonçalves, da Vila da Quinta. Gostaria de oferecer uma música com muito amor para o meu esposo e todos os meus filhos, para os meus netos e para os meus sobrinhos. Se for possível, muito obrigada.
1: Beleza, Gladys. Grande abraço. Um abraço aí para os netos, para o esposo também. Uma ótima quarta-feira. Hoje de aniversário, cantor Chororó. Chororó de aniversário hoje. Parabéns ao cantor Chororó, cantor sertanejo da dupla Chitãozinho e Chororó, completando mais um ano de vida. E é o Chitãozinho e Chororó e a Ana Castela que a gente traz agora no programa. 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

0: Previsão do tempo.
1: Previsão do tempo.
2: A quarta-feira será nublada. Os ventos serão fracos com a umidade relativa do ar em média de 65%. A mínima será de 10 graus, tanto em Rio Grande quanto em Pelotas. Durante a tarde, a temperatura sobe, podendo chegar à máxima de 20 graus. Com informações do Instituto Nacional de Meteorologia, INMET.
0: Previsão do tempo.
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11: 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Isso aqui tem que ter sentimento. Displicente. Conta essa história pra nós, pai.
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0: Esse foi Wesley Safadão, Rei Vaqueiro, Displicente, aqui no Palavra de Mulher. 9h42, e a tua participação, que segue aqui no 991-647-867. Um abraço aqui pra Carmen Regina Santana. Bom dia, último dia do mês e o mês de outubro, que venha recheado de coisas boas. Gostaria de ouvir Ana Castela, para ouvir com meu marido, o Rubilar. Abraço, Rubilar. Abraço, Carmen Regina Santana. Aí no Parque Marinha nos acompanhando. Lá no Povo Novo temos a audiência do Neroci Lemos. Bom dia, Neroci. A Raquel participando. Bom dia, quero Zé Neto e Cristiano, cadeira cativa. Para todos os ouvintes. Valeu, Raquel. Um grande abraço. Um abraço aqui para a Margarete Lemos. Fala, Margarete.
1: Bom dia, estamos na escuta. Passamos desde domingo passado sem luz até ontem de noite. Mas hoje já temos luz.
0: Voltou? Legal, então. Voltou aí no Pesqueiro. Margarete Lemos lá no Pesqueiro. Voltou a luz, então. A Elaine Seixas. Bom dia, Elaine Seixas. Meu nome é Elaine. Gostaria de oferecer a música Tempos Modernos com Lulu Santos para o meu filho Igor, com amor e carinho e saudades, diz a Elaine. A Heloísa Porto. Bom dia, desejando uma manhã radiante, iluminada e cheia de coisas boas e boas energias para vocês que todos os dias levam alegria, música e companhia para tanta gente. Quero escutar Bala Alojada com o Gustavo Lima, claro que sim. Heloísa Porto, abraço. Totônio da Barra.
2: Bom dia, meu amigo Carlos Magno. Gostaria de ouvir essa música com o Eduardo Costa, que eu não sei o nome. Quero oferecer para minha irmã Simone, meu amigo Wagner da Praia, Galpão do Pipoca, e para todos os amigos e amigas que estão na escuta. Para ti, um grande abraço.
0: Essa que você fala do Eduardo Costa é Amor Além da Vida, é o nome da música, Totônio. Amor Além da Vida, com o Eduardo Costa, na sequência e na programação da Cultura. Trazendo agora uma informação, Palavra de Mulher também tem informação, né? Tem informação aqui da Promotoria de Rio Grande, e na sessão de ontem, o réu RRB foi julgado pelo Corpo de Jurados por homicídio com dolo eventual. Motorista embriagado na 392, que vitimou o motociclista, é condenado. De acordo com a acusação, o réu, que saiu de uma festa embriagado, dirigia um automóvel em alta velocidade na 392 e, durante o percurso, ao entrar em uma curva, perdeu o controle do veículo, invadindo a contramão e colidindo com a motocicleta que estava com a vítima. O choque pressionou o veículo contra o automóvel que vinha atrás e resultou na explosão da moto, levando ao falecimento imediato da vítima. Ao final do julgamento, o réu RRB foi condenado à pena de 9 anos de reclusão. Durante a sessão, o Ministério Público foi representado pelo promotor de justiça, Dr. Leonardo Giron, primeiro promotor de justiça criminal de Rio Grande. 9h45, amanhã está sendo inaugurado mais um novo empreendimento aqui na cidade do Rio Grande. Lá na Avenida Itália está sendo inaugurada a nova loja do Stock Center. E neste momento o Rafael Chaves está lá na loja do Stock Center na Avenida Itália, trazendo aí as informações, né, os primeiros preparativos para essa inauguração. Rafael Chaves, bom dia!
3: Exatamente, Carlos Magno, bom dia para ti, bom dia para todos os ouvintes da Rádio Cultura Zona Sul. Estamos falando aqui diretamente então da segunda unidade do Stock Center Rio Grande, na Avenida Itália. Eu já posso dizer que eu estou completamente encantado com toda essa estrutura, e não somente eu, porque nós estamos aqui, Rádio Cultura Zona Sul, registrar a participação da nossa diretora-geral, Wanda Leite, que está presente aqui, o nosso colega José Vitor, também repórter José Vitor, que está fazendo as imagens para as redes sociais, e estamos ao lado do gerente dessa unidade, William Feijó. A expectativa para a grande inauguração, que será amanhã, não é mesmo, William? Bom dia.
4: Bom dia, bom dia. Sejam bem-vindos à Rádio Cultura, a todos os ouvintes. Então, a empresa entende que a inauguração é a partir do dia 1º, mas hoje, a partir das 15 horas da tarde, as portas já abrem para o público fazer suas compras.
3: Bom, e a gente pode destacar aqui, o que podemos destacar, William, dessa unidade? O que vai proporcionar? Qual experiência que será proporcionada para o cliente que vier até a unidade aqui do Stock Center?
4: Então, a loja conta com um mix de 9 mil produtos, né? E reforçando também os itens regionais, assim como o Zezé, Café 35, Tordilho, e tendo uma acessibilidade melhor de preço, né? E a loja conta também com escadão lounge, com espaço moderno, com espaço amplo, que realmente o cliente saia satisfeito dessa loja.
3: E exatamente isso que eu gostaria de comentar contigo, né? Porque realmente essa loja, ela apresenta alguns diferenciais, tu já citaste um deles, que é a questão da rampa, porque a loja, na verdade, ela fica, podemos dizer assim, no segundo piso, né? Como é que funciona? Esse diferencial, o estacionamento também é o diferencial da loja, né?
4: Exatamente, a gente conta com 192 vagas de estacionamento, né? E aí, como você mesmo falou, né? E junto à prefeitura a gente fez um acesso que ficasse visível para o cliente, que fica uma rótula bem na frente da unidade para não precisar fazer todo um contorno dificultando o acesso do próprio cliente.
3: Bom, e o que podemos destacar? Porque a gente sabe, né? Vem a inauguração, também vem promoções por aí. Para quem está nos acompanhando, as promoções de inauguração, William.
4: Então, os itens em si, assim, são muitos, né? Então, são cerca de 300 itens em ofertas, né? Se eu for destacar todos eles aqui, eu fico mais de 2 horas destacando, né? Então, mas vale a pena o cliente vir conferir realmente os preços, que a loja tá diferente e vão sair realmente carrinho cheio.
3: Muito bem, eu gostaria então que tu reforçasse o convite para quem está nos acompanhando nesse momento a vir prestigiar e acompanhar então a grande inauguração da segunda unidade do Stock Center aqui na Avenida Itália. Não tem erro, é próximo à entrada aqui da Universidade Federal do Rio Grande, do lado da Avan, não tem como se perder, né? Com rotatória, com retorno na frente da unidade. Reforça o convite para quem está nos acompanhando nesse momento aí.
4: Então, faço realmente convite a todos os ouvintes e possam participar dessa inauguração da unidade, aproveitando as ofertas. E como eu mencionei, né, a inauguração é dia 1º, mas hoje, dia 30, a partir das 15 horas da tarde, as portas já estarão abertas para o público fazer suas compras. Então faço novamente o convite e tenho certeza que vão sair muito satisfeitos dessa loja.
3: Muito bem, queremos agradecer então ao William Feijó, gerente da unidade, da segunda unidade aqui do Stock Center. E a gente vai conversar agora com o gerente de marketing do Stock Center, Aaron Moraes, para falarmos sobre esse investimento do grupo Zafari, do comercial Zafari, aqui na cidade do Rio Grande, a segunda unidade, então, do Stock Center. Aaron, eu gostaria já de começar, né, perguntando esse olhar, essa visão que o comercial Zafari teve para a cidade do Rio Grande, abrindo, então, a segunda unidade do Stock Center. Bom dia.
5: Bom dia, Rafael. Bom dia a todos os queridos ouvintes da Rádio Cultura, esse canhão da comunicação aqui em Rio Grande. Para nós é uma alegria ter vocês conosco nesse dia festivo. E, sem sombra de dúvidas, Rafael, fazem 5 anos que nós inauguramos a primeira loja aqui em Rio Grande. Fomos tão bem recebidos que voltamos, né, atendendo a um pedido da comunidade. Estamos entregando essa loja ampla, são mais de 4.500 metros de área de vendas, 193 vagas de estacionamento, uma loja ampla, iluminada, uma loja com climatização. E a gente até comenta, né, que nessa loja pode chover que tu não molha o pé para fazer compra aqui no Stock Center, porque o nosso estacionamento ele é coberto. Então a gente entrega aí mais um empreendimento do Stock Center, pela crença que nós temos na pujança dessa comunidade, no desenvolvimento de Rio Grande, e também é um gesto concreto no quanto nós acreditamos no Rio Grande do Sul, porque a nossa expansão é aqui no estado, né? A nossa expansão é no Rio Grande do Sul, porque a gente acredita muito no nosso estado.
3: Bom, e Aaron, acho que tu já mencionaste nessa tua primeira fala também o diferencial dessa loja, a questão da acessibilidade, do conforto que o cliente encontra ao vir realizar as suas compras.
5: Né? Essa é uma situação que até a gente toma cuidado, a gente respeita muito os nossos concorrentes, né? A concorrência é bom para todo mundo e a gente brinca, né? Provoca os nossos clientes que venham para o Stock Center. 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
3: 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Bom, então, para a gente finalizar, gostaria que reforçasse o convite para todo mundo que está nos acompanhando ao vivo agora pela Rádio Cultura Zona Sul a vir prestigiar a inauguração da segunda unidade. Então, outra coisa, né, que até gostaria de comentar contigo também, que ficou super fácil o acesso para quem vem pela RS-734.
5: Isso é uma coisa que a gente também gosta de reforçar aqui na fala, que a chegada dessa loja, ela também trouxe uma melhoria no trânsito, né? Então agora nós temos uma rótula aqui em frente à Federal, nós temos um ajuste no trânsito que vai ser bom para todo mundo, é bom para a comunidade, é mais um benefício. 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
5: Amanhã, 7h30 da manhã, a abertura oficial da nossa loja, a nossa segunda loja aqui em Rio Grande.
3: Feito, muito obrigado, Rafael, pela tua participação aqui na nossa programação. Pois não, Magno?
0: Tem uma pergunta aqui, pergunta do Noraci, se as ofertas de inauguração estarão valendo hoje às 15 horas ou somente amanhã, que é o dia da inauguração oficial?
5: É, agora vocês fizeram uma pergunta muito oportuna, né? Hoje nós temos uma abertura leve, né? A gente chama de vamos aquecer os motores, porque sempre tem um ajustezinho para fazer, né? Arruma um caixa aqui, né? um probleminha ali. Então hoje à tarde a gente faz uma abertura mais leve e amanhã de manhã, daí tá valendo, mas hoje já tem acesso às promoções.
3: Maravilha, muito obrigado, Aero Moraes.
5: Eu que agradeço a oportunidade de poder conversar com vocês, falar com essa turma da Rádio Cultura. A gente agradece a atenção de todo mundo e venham conhecer a nossa nova loja.
3: Perfeito, então muito obrigado. Conversamos com Aero Moraes, gerente de marketing do comercial Zafari, falando então da inauguração da segunda unidade do Stock Center aqui na cidade do Rio Grande. Mais uma vez então, registrando a participação aqui do nosso colega José Vitor e a diretora-geral da Rádio Cultura Zona Sul, Wanda Leite, que se faz presente por aqui. Retornamos ao estúdio, novas informações, voltamos a qualquer momento, Carlos Magno.
0: Beleza, dado o recado pelo Rafael Chaves, direto da nova loja do Stock Center ali na Avenida Itália, inaugura amanhã, né? Mas hoje às 15 horas, inauguração oficial amanhã, mas hoje às 15 horas já estará aberto ao público, né? Agora, 9h53, um bom dia aqui para Carmen, bom dia, gostaria de pedir uma música com o Leonardo, qualquer uma, adoro o seu programa, só música boa. Valeu, Carmen, abraço para você, uma ótima quarta, abraço para Neide também, uma boa quarta-feira a todos nós, com a proteção do grande pai. Também aqui a Nelza do Beco da Corsã. Ô, Nelza.
6: Manda um oi com o Rick Renner pra mim. Obrigado. Nelza do Beco da Corsã.
0: Rick Renner, vamos na sequência aí. Zé Neto e Cristiano chegando. Raquel pediu. Cadeira cativa.
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9: Agora 10h09, é o Palavra de Mulher aqui na Cultura Zona Sul, integrando a Zona Sul e conectada contigo. Grande abraço aqui para a Carmen, já registramos, né? Vamos ver quem é que está no Facebook. A Marli Lemos, bom dia. A Ângela Martins, bom dia. O Oneide Dias, bom dia. Faz muito tempo que escuto a Cultura, mas não me manifesto. Então, seja bem-vindo aí, Oneide. Pela primeira vez, acho, participando aqui pelo nosso Facebook. Abraço, Oneide. Uma ótima quarta-feira para você. Oneide Dias, ligadinho aqui pelo nosso Face. 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
9: 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Agora, 10h15, um abraço aqui para o Zé da Querência. Alô, Zé da Querência.
11: Magno. Bom dia, Wanda Leite. Quero agradecer aqui os caras da CE aqui, a gente passou 10 dias aqui na aqui em frente à tenda do Gaúcho Tenudo, né? Eu tô agradecendo eles aí. Ontem botaram, ontem de tarde veio a luz aí, tá? Obrigado, tá? Eu tô mandando um abraço lá pra minha esposa no ombro, tá? Tá, e bota uma música do Roberto Carlos aí pra todos aí. E fica com Deus, tá?
9: Abraço, abraço da Querência, mais um agradecimento aí para a equipe da CE, né, que retornou a luz lá nessa localidade que o Zé da Querência citou. Gustavo Lima chegando. Gratidão. Simone Severo pediu retrovisor.

0: Retrovisor, Gustavo Lima.
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0: 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São Paulo, que é o quinto colocado com 6 pontos ganhos, e o Rio Grandense, que é o quarto colocado com 7 pontos. 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Fabiane, Sofia e Dani. 10h20, primeiro bloco do horóscopo. Alô, você de Áries, a partir de hoje, Mercúrio facilitará conversas íntimas e o planejamento financeiro. Desenhe estratégias, esclareça valores e busque solução para um acerto antigo. À tarde, contatos e novidades chegarão de vários lados. Circule, troque ideias e descubra tendências. O amor, os filhos e uma atividade criativa trarão alegria. Cumplicidade, paixão e fertilidade em alta, Áries. Você do signo de Touro, atenção Touro. Com Mercúrio na área de relacionamentos, o diálogo com o par ganhará profundidade. Conversas de hoje resultarão em bons acordos e redefinições com parceiros. À tarde, as finanças entrarão em foco. Você poderá receber uma proposta profissional atraente e alterar o plano de carreira. Negócios imobiliários estarão aquecidos. Aposte em mudanças, Touro. Você de Gêmeos, respeite seu ritmo pela manhã e organize as tarefas com calma. Mercúrio facilitará as comunicações de trabalho e organização da rotina. À tarde, com a Lua em seu signo, você ganhará disposição para tomar iniciativas e cuidar dos seus interesses. Uma novidade atraente poderá mudar os planos à noite. Experimente algo diferente. Amor e criatividade em alta, Gêmeos. Você de Câncer, conversa sobre amor, filhos ou novos projetos iluminarão planos de longo prazo. A partir de hoje, Mercúrio inspirará reflexões sobre a vida e trará soluções criativas para vencer os desafios. Uma proposta financeira poderá despertar seu interesse e ampliar possibilidades. Reserve um tempo para ouvir a intuição e escolher seus próximos passos com calma, Câncer. Você de Leão, fortaleça a imagem profissional e tome decisões para concretizar os planos de expansão. A partir de hoje, conversas e negociações fluirão com maior flexibilidade e facilidade. Planeje uma viagem, reencontre amigos e se aproxime de pessoas queridas. Um projeto de moradia ou mudança na decoração da casa trará mais conforto e harmonia familiar. Renove seu ambiente, Leão. Virgem, aceite um convite, participe de um evento de prestígio e amplie sua exposição. Mudanças na equipe e na maneira de se comunicar pedirão atitude e posicionamento claro. Você poderá firmar bons acordos hoje. Conexões com pessoas de fora trarão inspiração e novas possibilidades. Inovar será essencial nesta fase de crescimento profissional e financeiro. Você é do signo de Virgem. Primeiro bloco do horóscopo desta manhã de quarta-feira. Agora trazendo música do Leonardo pra Carmen. Carmen pediu uma do Leonardo, tá rodando então aqui no Palavra de Mulher. Choro, Leonardo.

0: 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Perigosa.
1: Previsão do tempo.
2: Previsão do tempo.
3: A quarta-feira será nublada. Os ventos serão fracos com a umidade relativa do ar em média de 65%. A mínima será de 10 graus, tanto em Rio Grande quanto em Pelotas. Durante a tarde, a temperatura sobe, podendo chegar à máxima de 20 graus. Com informações do Instituto Nacional de Meteorologia, INMET.
1: Previsão do tempo.
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14: Horas e 35 minutos. Palavra de mulher aqui na Cultura Zona Sul. Eva da Santa Rosa está participando. Fala aí, Eva, bom dia.
15: Bom dia, Magna, aqui é a Eva da Santa Rosa. Magna, eu gostaria de pedir o Raça Negra, a dona do seu beijo. Quero oferecer para a Damiana, para a Magna, para a Simone Severo, para a Valia, para todos nossos amigos queridos, tá? Um abraço para ti, um beijinho para a Alice e outro para a Dani, tá? Tchau, Magna.
14: Beijo, Eva. Beijo, um ótimo dia para você no bairro Santa Rosa. Eunice San Martin, o amor de Deus nos fortalece a cada amanhecer. Um bom dia. Bom dia, Eunice. Bom dia para a Lenira, do bairro América.
16: Oi, bom dia, Vandalete Casmagre, tudo bem? Olha, tem a música O Dia que a Terra Tremeu, vocês têm?
14: Exato. É O Dia que a Terra Parou, né? Com o Raul Seixas, é o pedido aí da Lineira do Bairro América. João da Sokovski desejando um bom dia. Bom dia, João. Tá na hora dele, né? Doutor João Vitor Coelho está aqui presente no nosso estúdio. Vai trazer dicas, tirar as dúvidas dos nossos ouvintes a respeito do Desenrola Brasil, né? Foi lançado aí pelo governo federal o Desenrola Brasil 3. E o doutor João Vitor Coelho vai explicar como é que funciona essa parada aí, né? O Desenrola Brasil 3, né? Qualquer dúvida, você pode mandar seu recado aqui, 991-647-867. Pode ser sobre esse tema, pode ser um outro tema que você está com alguma dúvida, né, de aposentadoria ou outra situação que está lhe afligindo, vamos dizer assim, né? Doutor João Vitor Coelho, bom dia.
17: Bom dia, Carlos Magno. Bom dia a todos os ouvintes. E como de costume, né? No programa Palavra de Mulher, a gente está sempre aqui trazendo muita informação riquíssima sobre direito bancário para todos os ouvintes. E hoje, como se não bastasse, nós vamos falar sobre a nova medida provisória do governo, que é o Desenrola Brasil 3.0. E aí, Carlos Magno, eu vou me gabar um pouquinho, tá? Porque nos programas anteriores da Wanda, eu disse que provavelmente o governo faria uma nova investida no Desenrola Brasil, né? Porque você não vai finalizar uma campanha eleitoral, você não vai finalizar um ano eleitoral trazendo uma medida provisória somente até o final de agosto, porque você tem mais corrida. Então, o governo decidiu trazer esse Desenrola 3.0, que está melhor ainda do que o Desenrola Brasil anterior, né?
14: Vale para CPF, vale para CNPJ, vale para tudo?
17: Vale para CPF, vale para CNPJ, vale para tudo. Como que funciona? O governo, ele vai comprar as dívidas, tá? E os credores, ou seja, os bancos e as empresas, precisam estar de acordo e disponíveis, tá, a oferecer um desconto de até 90% nesses saldos. E aí, como que funciona? Você pode pagar à vista, ou você pode pagar parcelado. Qual que é a diferença entre você pagar à vista e pagar parcelado? À vista, você vai pagar o desconto cheio. Parcelado, você vai pagar com desconto, mesmo assim, porém, vai incidir os juros, né? Vai incidir algum juros moratório em cima daquilo ali. Então você vai pagar com desconto, vai pagar bem menos, porém vai incidir juros, igual uma compra parcelada normal. Agora, como que funciona? Como que eu vou saber qual dívida minha, e aí é muito importante, como que eu vou saber qual dívida minha está apta para entrar no Desenrola 3.0?
14: E quem tem direito também, né?
17: E quem tem direito. É porque tá tudo no mesmo escopo, né, Carlos Magno? Quem tem direito são aquelas pessoas que têm dívidas de até 10 mil reais, tá? Até 10 mil reais. E aí, essas dívidas precisam ter um tempo de mais de 2 anos, então dívidas antigas de mais de 2 anos e menos de 4 anos e meio.
14: Independente do valor.
17: Até 10 mil reais.
14: Até 10 mil reais.
17: Isso. E aí o pagamento pode ser feito de forma à vista ou parcelada, nos termos que nós já informamos aqui. Então, é um ótimo momento, eu acredito, para desafogar, principalmente pelo fato de poder parcelar, né? E pagar à vista também, mais os descontos, acredito eu, porque assim, os descontos são de até 90% também, né? Mas se fala muito nos 90%, nós vamos ver na prática agora quando começar a acontecer. Eu acredito que nós vamos ver isso acontecendo e nós vamos sentir, que nem a gente sentiu no primeiro Desenrola, como que as coisas iam acontecer, como que funcionava de fato. Por enquanto, agora nós temos apenas as informações. Mas creio eu que boa parte das dívidas vão ser compradas e revendidas para o consumidor final a 90% de desconto.
14: Mas aí entra dívidas de cartões bancários, cartões de crédito, dívidas de quê? De lojas?
17: Então, entra todo tipo de dívida, Carlos Magno. E dessa vez, inclusive financiamento. Eu quero ver como que vai entrar essa questão do financiamento, né? Se financiamento imobiliário, se financiamento de automóveis, vamos ver como que o governo vai tratar esse tipo de dívida. Geralmente, acredito que carros que estejam em dívida, mas que ainda não estejam em busca e apreensão, acho que podem entrar, né? Porque até entrar em busca e apreensão, você leva ali uns 2-3 meses para o banco entrar com o processo. Então, esse financiamento é a surpresa para mim nesse programa Desenrola Brasil 3.0.
14: Vamos ver, né? Vamos ver então o que vai acontecer, né?
17: Exatamente.
14: Mas tem que tomar muito cuidado com os golpes, né? Porque a gente vai achar nos sites, clique aqui e adere. Você vai aderir ao Desenrola Brasil, isso com e aquilo, certeza, né? Tem que fazer na forma confiável que é, né?
17: Como que é a forma confiável? E nós sempre falamos aqui, e quem é ouvinte da rádio assíduo do nosso programa já sabe, a forma confiável é você entrar no Serasa, tá? Entra no Serasa, que ali vai estar a sua dívida já com a tag do Desenrola, com o ticketzinho escrito Desenrola Brasil, com o acordo para ser feito. Essa é a forma mais confiável. Entre outras formas, aí você vai achar outras empresas que te mandam e-mails, né? SMS. O que que eu sugiro? Que não entre em contato com essas empresas. Por quê? Porque elas não são confiáveis? Eu diria que não são confiáveis. Porque a taxa de golpes hoje está muito grande, Carlos Magno, para você dar sorte para o azar, entendeu? Então, o que que é mais certeiro? O próprio consumidor entrar no site do Serasa ou então baixar o aplicativo do Serasa e consultar suas próprias dívidas para evitar cair em golpes, tá? Essa é a dívida minha como advogado bancário. Eu posso repassar para os ouvintes para evitarem cair em golpe e aproveitar esse Desenrola Brasil, essa medida provisória que o governo lançou agora, que acredito eu agora que essa seja a última do ano.
14: Nas demais, teria a possibilidade de usar o FGTS como forma de pagamento, né? Não sei se dessa vez.
17: Pois é.
14: Porque alguns não conseguiram utilizar o FGTS nessa forma de pagamento, né? Para saldar, por exemplo, a dívida, né?
17: É porque o FGTS, ele segue outra linha, né? Por exemplo, agora a gente teve o saque calamidade que foi pelo FGTS, mas não foi especificamente para saldar dívidas. O FGTS dificilmente, ele, ao menos que venha uma lei ou uma medida provisória, ele é utilizado para sanar dívidas. E aí, se eu não me engano, acredito que para pagar financiamento de imóvel, você pode sacar o FGTS. Mas para sanar dívidas como as do Desenrola, dificilmente.
14: E que tem dívidas pequenas, vai ter que resolver com com o próprio...
17: E, na verdade, quem tem dívidas grandes, né? Porque essas dívidas são de até 10 mil reais.
14: Até 10 mil. É. Mas o mínimo de dívida, qual seria?
17: Não tem.
14: Não tem?
17: Não tem o mínimo. Não tem o mínimo. Então, você tem dívidas de até 10 mil reais por mais de 2 anos e menos de 4 anos e meio, você está na faixa do Desenrola Brasil.
14: Bom, de mais de 2 anos já vai estar um valor bem...
17: Bem expressivo, né? Bem expressivo. Mas, como é acima de 10 mil, pode estar expressivo quanto for, né? A gente tem aí, se são 90% de desconto, vamos dizer que uma dívida de 10 mil reais pode acabar saindo por mil reais. E você pode pagar esse valor à vista ou parcelado? Eu acredito que seja uma boa medida para desafogar o povo brasileiro. Até porque uma das reclamações que nós tínhamos aqui, do antigo Desenrola, era que você não podia parcelar as dívidas. Então, por vezes, você tinha um acordo muito vantajoso para a pessoa, mas que ela não tinha condições de arcar, porque ela não tinha um valor integral para pagar ali, né? Ela precisaria parcelar aquele valor. E agora ela pode parcelar, fica tudo muito mais claro, muito mais vistoso para o consumidor final.
14: E quem tem 4 dívidas, por exemplo, 4 cartões lá no aplicativo aquele do Serasa lá, tem 1, tem 2, tem 3, tem 4, vai poder negociar todos eles?
17: Todos eles. Cada dívida é uma dívida, né? Não é 10 mil reais por CNPJ, não é o máximo de 10 mil reais de dívida por CPF, é por dívida. Então, se você tem 3 cartões a 5 mil reais, você vai ter os 3 cartões negociados.
14: Tudo somado e aí vai...
17: Não vai somar. Você tem, digamos, você tem 5 mil reais num cartão A, 5 mil no B, 5 mil no C. O governo vai comprar as 3 dívidas e vai te oferecer o desconto das 3 dívidas diferentes, para você também ter condições de arcar, né, escolher. Então não é por CPF, não é por pessoa, é mais por dívida, pela dívida mesmo.
14: Mas aí, bom, aí o governo vai, tipo, comprar a dívida, né?
17: Exatamente.
14: Aí você vai ficar pagando essa dívida.
17: Você vai escolher pagar.
14: E se eu não pagar?
17: Ah, não, mas aí se você não pagar, vai acabar o desenrolo e vai voltar a dívida.
14: Aí fica normal.
17: É igual, Carlos Magno, eu não sei se você sabe, ou os ouvintes de casa devem ter percebido, quando a pessoa tem uma dívida e com um banco, e depois essa dívida passa a ser comprada por uma empresa chamada Recovery ou afins. Porque essas empresas são empresas que compram dívidas podres dos bancos, ou dívidas antigas dos bancos, para cobrar o consumidor final. Então, elas ganham no acordo, essas empresas, né? O governo federal vai fazer basicamente esse papel.
14: O Anderson está perguntando, dívidas para municípios, entra no Desenrola? Quem deve para a prefeitura municipal?
17: Não vai entrar no Desenrola. Não vai. Acredito que eu esteja falando de IPTU.
14: Não tem especificado. Dívidas para municípios, entra no Desenrola?
17: Não entra no Desenrola. Eu vou até dar uma olhada mais a fundo, porque eu não lembro de ter visto, como é tudo muito novo, eu não lembro de ter visto dívidas para município, tá? Mas eu acredito que não. Eu acredito que vai seguir a mesma linha do último Desenrola, né? Não, ele não está mais amplo, ele só está mais bem elaborado. Eu diria, só está mais bem elaborado, só não está mais amplo.
14: Então, quem tem dívidas, procurar, então.
17: Vai no Serasa, olha o Serasa. E assim, não necessita... Eu não vou puxar a sardinha para o meu lado, porque eu estou aqui para colaborar com a sociedade. Você não precisa de um advogado para sanar essas dívidas. Você precisa entrar no aplicativo do Serasa e ver o acordo que está disponível para você. Como que entra no aplicativo do Serasa? Você vai baixar o aplicativo do Serasa, é um aplicativo rosa. O Serasa não está me pagando. Inclusive me patrocina, será? Né? Que eu falo muito dele aqui. Mas você vai baixar o aplicativo do Serasa, você vai colocar o seu CPF, você vai colocar uma senha e acabou. Ali você já vai ter totalmente acesso a todas as suas dívidas que estão negativadas. Bem? E a partir dali você pode negociar tranquilamente, não é um bicho de 7 cabeças, porque a sua dívida já vai estar ali com os descontos, se tiver desconto, entendeu? Você pode fazer o próprio acordo pelo aplicativo do Serasa.
14: Certo, então, doutor João Vitor.
17: Tá bem?
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17: 445.
14: 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Ligue primeiro aí no 991-740856, que o Dr. João Vitor lhe orienta aí na melhor forma, né?
17: Obrigado, Carlos Magno.
14: Até quarta-feira que vem? Não, até segunda, né? Até segunda no Manhã Regional e quarta-feira aqui no Palavra de Mulher.
17: Um abraço.
14: 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Bala alojada, Heloísa pediu.

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1: Não perca a hora, 10h52. Segunda parte do seu astral zodiacal. Libra. Sentimentos profundos ajudarão a perceber o que precisa mudar na vida pessoal. Converse com a família e construa mais estabilidade nas relações. Novas amizades e a participação em um grupo ampliarão sua perspectiva para o futuro. A partir de hoje, o orçamento ficará equilibrado. Avalie os negócios que surgirem. Boas oportunidades pela frente, Libra. Escorpião, expresse sentimentos e curta momentos carinhosos na vida a dois. Com Mercúrio e Vênus em seu signo, será mais fácil falar de desejos e encantar quem se aproximar. Se estiver só, abre espaço para relacionamentos. Conversas também favorecerão os negócios. Cuide de beleza, renove os looks e brilhe. Poder de atração e magnetismo em alta, Escorpião. Sagitário, reserve um tempo para refletir e compreender melhor seus sentimentos. Um assunto antigo poderá ser solucionado em uma conversa reservada. As parcerias ganharão movimento com mais clareza sobre o que cada um deseja. Um plano de viagem ou um estudo também avançará. Descanse e se fortaleça interiormente antes de assumir novos compromissos, Sagitário. Capricórnio, converse com amigos, trarão informações úteis para retomar um projeto. Aprofunde as trocas e se aproxime de quem tem interesses em comum. A rotina pedirá ajustes para acomodar os novos planos e os cuidados de saúde. Um acerto financeiro poderá avançar com mais facilidade. Organize os compromissos e conte com bons apoios. Carreira em ascensão, Capricórnio. Aquário. Conte com argumentos imbatíveis para negociar e apresentar suas ideias. A partir de hoje, Mercúrio facilitará as comunicações profissionais e contratos. Brilhe nas reuniões de trabalho e dê andamento a um novo projeto. À tarde, a criatividade ganhará força, as parcerias também darão movimento ao dia e motivação. Some talentos e conquiste mais espaço, Aquário. Peixes. Planos de viagem ou de estudo ampliarão seus horizontes. Uma conversa com alguém de longe trará uma perspectiva diferente para um assunto antigo. A casa e a família ganharão mais atenção. Compartilhe os sonhos e conte com o suporte de pessoas queridas. Confira o orçamento antes de assumir responsabilidades financeiras. Mudanças serão positivas, peixes. Fechando então os signos desta quarta-feira. Rick Renner para Nelza, de São José do Norte. Canta Rick Renner Credencial.

0: Hora certa.
1: Cultura 11 e 2.
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13: Beleza, voltando, 11 horas e 10 minutos, hoje quarta-feira, 30 de setembro, e a temperatura é 17 graus aqui na cidade do Rio Grande, né? Nublado aqui o tempo na cidade, mas tá um calor, né? Tá bastante quente aqui.
14: Mas eu tô por baixo,
12: é pura falsidade.
13: Como é que tá ligado conosco? Manda aqui um abraço pra Rita, Rita do sítio Santa Cruz. Bom dia, amigos da rádio, quero ouvir César Sampaio. Um ótimo dia pra todos da rádio. Abraços da Rita do sítio Santa Cruz. Na Castelo Branco 2, temos aqui a audiência da Maria Clotilde. Bom dia, gente boa. Estou ligado nesta rádio maravilhosa. Saudades da Wanda. Tá tudo bem com a Wanda, Maria Clotilde? A Wanda tá com os assuntos administrativos na gestão aqui da rádio, né? Em seguida ela retorna aí ao ar. Maria Clotilde da Coab, da Castelo Branco 2, está na audiência. Abraço e uma ótima quarta-feira para você. O André, já registrei aqui, um abraço para o André do Parque São Pedro, um abraço André, a Sueli Martins da Silva desejando bom dia, Suelma Castro, bom dia, Cirlei Leite, irmã da nossa diretora Wanda Leite, bom dia em Garibaldi na audiência, amo esta rádio, abraço Cirlei, uma ótima quarta, boa semana para você, irmã da nossa diretora Wanda Leite, a Cirlei Leite, lá na Serra, em Garibaldi, acompanhando a rádio. O que é que temos aqui para atender o pedido? Atender o pedido aqui da Carmen. Carmen Regina Santana pediu Ana Castela. E na sequência de roda o Eduardo Costa, que foi pedido aí do Totone, lá da Povoação da Barra, em São José do Norte. Começar então com Ana Castela.

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1: Eduardo Costa, Amor Além da Vida, aqui no Palavra de Mulher, 11 e 19. E a participação aqui do Luiz Fernando Miranda, da 4ª Secção da Barra. Bom dia, Magno. Bom dia, Luiz. Bom dia para Santa Oliveira, que diz, bom dia, feliz quarta. Tem um dia incrível. Santa Oliveira já no Brasil nos acompanhando. Né? Normalmente nos acompanha lá nos States, lá nos Estados Unidos. A Bahia, em São José do Norte. Bom dia, Magno. Estou na escuta. Bahia, em São José do Norte. Valeu, Bahia. Abraço. Sargento da Luz, também na audiência. Oi, bom dia. Hoje todo os Leões no Alto da Puso. O programa está ótimo. Abraço, Sargento da Luz. Hoje, mais uma vez, lembrando que tem jogo do São Paulo, né? São Paulo e Rio Grandense. Jogo hoje, às 7 horas da noite, no estádio Alto da Puso, São Paulo e Rio Grandense. E o Vovô enfrenta o Cruz Alta, lá em Cruz Alta, hoje também às 7h30 da noite, no estádio Jair Juarez Lemos. E, da Luz, tem aí o esquenta do Posto Prime. O Posto Prime vai fazer o esquenta do Leão no Posto Prime, bem ali ao lado do Esporte Clube São Paulo. Hoje, então, chopp duplo, combo torcedor, que é o esquenta do Leão na Prime, a pedida para hoje, então, dar aquele esquenta ali, antes de começar o jogo, né? E dar uma passada ali no Posto Prime. Tem ali os combos para o torcedor, chopp duplo, ali no Posto Prime, bem ao estádio, bem ao lado do estádio Aldo da Puz. Aí, novamente, aqui o nosso abraço para a Fabiane, para a Sofia, para a Dani e para toda a equipe do Posto Prime ao lado do estádio Aldo da Puz. Então, hoje, São Paulo Rio Grandense, 7 horas da noite, no Aldo da Puz, da Luz, é a presença confirmada lá, segundo ele, repassa aqui, né? Um abraço para Júlio Wise do Cassino. Bom dia, meus amigos. Bom dia, Júlia Wise do Cassino. Uma informação para você que está nos acompanhando, você que está viajando e acompanhando a cultura, ou vai viajar, tem uma manifestação aqui na Zona Sul, na cidade de Pinheiro Machado. Moradores estão bloqueando a 293, a BR-293, sem energia elétrica desde o Vendaval em Pinheiro Machado. Moradores da Zona Sul de Pinheiro Machado e de municípios vizinhos realizam nesta manhã, na BR-293, no quilômetro 100, junto ao trevo de acesso à cidade. A mobilização ocorre em razão da falta de energia elétrica provocada pelo Vendaval que atingiu a região na madrugada do 21 de setembro. Moradores de Piratini e Pedras Altas também participam desta manifestação. Segundo os participantes, algumas localidades estão há 10 dias sem energia elétrica e o bloqueio provoca a formação de uma longa fila de veículos nos dois sentidos da rodovia. Os manifestantes cobram providências para o restabelecimento do fornecimento de energia elétrica nas localidades afetadas. Conforme a PRF, a Polícia Rodoviária Federal, o trânsito está bloqueado no quilômetro 100 da BR-293 em Pinheiro Machado, sendo liberado a cada 10 minutos. A Polícia Rodoviária Federal está no local acompanhando a manifestação e orientando o trânsito. Então, essa manifestação está acontecendo neste momento. Moradores bloqueiam a BR-293 sem energia elétrica desde o Vendaval na cidade de Pinheiro Machado. Lenira pediu Raul Seixas, a gente recorda então com o Raul Seixas, o dia que a Terra parou.

foi assim, num dia em que todas as pessoas do planeta inteiro resolveram que ninguém ia sair de casa, como que se fosse combinado em todo o planeta. Naquele dia ninguém saiu de casa.

0: Previsão do tempo.
1: Previsão do tempo.
2: A quarta-feira será nublada. Os ventos serão fracos com a umidade relativa do ar em média de 65%. A mínima será de 10 graus, tanto em Rio Grande quanto em Pelotas. Durante a tarde, a temperatura sobe, podendo chegar à máxima de 20 graus. Com informações do Instituto Nacional de Meteorologia, INMET.
0: Previsão do tempo.
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8: 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Seguimos pelas ruas da cidade.
7: Valeu, abraço para a Mara, gerente lá da Graziotin. E agora a gente traz o comentário. As dicas da Rosário Bica, dicas de saúde, dicas de beleza aqui na programação da Cultura. Olá, Rosário, bom dia.
6: Bom dia, Carlos Magno, bom dia aos ouvintes da Cultura Zona Sul. 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Então, o colesterol é um marcador bioquímico que nós não temos sintoma nenhum. Até as pessoas me questionam, por que eu tenho que fazer tratamento se eu não sinto nada? Realmente, infelizmente, o colesterol aumentado, principalmente o colesterol ruim, que é o LDL, que é uma lipoproteína de baixa densidade, ele vai grudando aos poucos nas nossas veias, nas nossas artérias, entupindo as nossas veias, os nossos capilares. 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Então, nem tudo aquilo que a gente não sente não tem que ser tratado. O colesterol é um deles. Infelizmente, tem correntes negativas pela internet de médicos bombardeando, digamos assim, as estatinas. Mas as estatinas são o principal grupo de substâncias que tem comprovação científica de que elas aumentam a qualidade de vida, a sobrevida dos pacientes, para evitar esses eventos com o infarto do miocárdio, AVC. 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Vão sentir quando tem um AVC transitório, um AVC um atrás do outro, vão verificar, estão com as carótidas super entupidas. Isso acontece, as carótidas entupidas, mas a partir de um certo momento na idade da pessoa, a idade mais avançada, mas também pode quando começa bem mais cedo, quando entope realmente, porque já passou muito tempo. Aliás, acredito que o exame de rotina deveria ser vinculado a todos os pacientes acima de 50 anos de idade, para evitar aí esse entupimento das carótidas. Existem produtos que basta utilizar regularmente para baixamento do colesterol, porque muitas das vezes, gente, não é o que se come, sendo que o que mais mata hoje em dia é a colher. 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Carlos Magno voltando amanhã com mais novidades a todos.
7: Valeu, Rosário Bica, da Farmácia Dermaco, trazendo dicas de beleza, dicas de saúde aqui na programação da Cultura. 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Amanhã ela retorna neste mesmo horário. Rita do Sítio Santa Cruz, quero ouvir Simone Mendes. Abraço, Rita do Sítio Santa Cruz. Lá em São José do Norte, a Mari Lima, um bom trabalho da escuta, te cuida. Abraço, Mari Lima, São José do Norte, em Pelotas. O Cássio Curos, no bairro Fragata, na escuta. Um bom dia a todos. E ela pediu, a Rita pediu Simone Mendes. Vamos rodar então. Dois Tristes, canta Simone Mendes.

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7: Vamos finalizando então nossa Palavra de Mulher desta quarta-feira, agradecendo a tua audiência, você que ficou sintonizado aí durante toda a manhã na Cultura Zona Sul, os nossos patrocinadores, 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amanhã neste mesmo horário a partir das 9 horas. Ou neste mesmo horário não, né? Nessa 105,9 é o prefixo, né? Mas no horário das 9 horas até meio-dia, o Palavra de Mulher retorna aqui na programação da Cultura Zona Sul. Você fica agora com o horário eleitoral gratuito. Um abraço para a Damiana, que deu toque de audiência também aqui. E na sequência tem o Radiorama com o Paulo Ricardo, com as clássicas da programação. Um abraço a todos e amanhã a gente volta.

0: Hora certa.
1: Cultura 11:56.
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8: Previsão do tempo.
9: Nesta quinta-feira, teremos poucas nuvens com possibilidade de chuva isolada na parte da manhã, aumentando a nebulosidade à tarde e à noite. Vento de sudoeste de intensidade fraca, umidade relativa do ar oscilará entre 50 e 100%. Em Rio Grande e São José do Norte, mínima de 8, máxima de 16 graus. Em Pelotas, mínima de 10, máxima 18 graus. Com informações do Instituto Nacional de Meteorologia, INMET, você conferiu aqui na Cultura Zona Sul.
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0: Legal, agora são 12:40. Depois da propaganda eleitoral, nós estamos de volta aqui na programação da Cultura e a partir de agora entrando no ar mais uma vez aqui para você.
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0: É o nosso programa na viagem tradicional, como a gente costuma falar por aqui, a viagem ao tempo, relembrando as clássicas da nossa programação. É um prazer ter você aqui junto com a gente, sem mais delongas. Vamos lá, já começou a viagem, vamos juntos até as 14:00 com a força da Dinâmica Contabilidade e também Sul Gás e Água. 12:40. Temperatura na marca dos 17 graus, umidade relativa do ar em 65% e vento a 21 km por hora. Eu sou o Paulo Ricardo, mais uma vez, comandante junto com você aqui até as 14:00, só com as clássicas.

Esse é o Radiorama aqui na programação da Cultura, integrando a Zona Sul e conectada contigo a nossa tradicional viagem no intervalo do seu dia, relembrando as clássicas dos anos 70, 80 e 90, hoje começando com OMD Electric City, antes Robert Plant, o vocalista e líder do Led Zeppelin em 29 Palms, e ainda o Michael Jackson, tema aqui do Radiorama, Don't Stop Till Get Enough. 5 minutos faltando para 1 da tarde do Acústico MTV. A gente relembra agora a Cássia Eller com Relicário. Uma ótima tarde de quarta.

0: E assim, a nossa viagem só está começando e vai até as 2 horas da tarde, mais uma vez aqui no Túnel do Tempo, matando a saudade, relembrando os anos 70, 80 e 90 e a primeira década dos anos 2000 também, especialmente selecionadas para você que está sintonizado junto com a gente aqui na Cultura Zona Sul. É o Radiorama no ar, tocando Capital Inicial, Não Olhe para Trás. E também do acústico MTV, a Cássia Eller, Relicário, participação do Nando Reis. Está na hora de uma breve parada por aqui, vamos fazer um intervalo e já já a gente volta trazendo muito mais para você o segundo tempo e, é claro, o prosseguimento aqui da nossa viagem pelo túnel do tempo.
1: Hora certa,
0: 1:03.
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21: E o Radiorama, até as 2 horas da tarde, e as clássicas da programação da Cultura Zona Sul, para você que curte, para você que está nesse momento aí fazendo o intervalo do seu dia, um ótimo descanso para você. Vamos recarregar as baterias, porque a partir das 2 horas da tarde, se encarando aí o segundo tempo do seu dia, do seu trabalho, das suas atividades diárias. Quarta-feira, 30 de setembro de 2026, está começando a partir de agora a segunda parte. A gente segue com a viagem ao passado, relembrando agora essa banda aqui que aborda essa música, que aborda a ambição humana que busca por poder, o controle e a corrupção. Ela foi concebida durante o período da Guerra Fria e reflete sobre os perigos das disputas por influências mundiais. O título original cogitado pela banda era Everybody Wants to Go to War. Todo mundo quer ir para a guerra, mas depois ela se transformou em Everybody Wants to Rule the World, com o Tears for Fears. E o tom épico, tenso dessa versão casou-se perfeitamente com a temática da Revolução Francesa. Inclusive, tem uma curiosidade, uma versão muito legal da cantora Lorde nessa música que eu vou tocar agora, do Tears for Fears. Então, Aproveite, aumente o volume e siga a viagem junto com a gente. Vou aproveitar para mandar um alô e um salve especial pro Logan, nova geração, sintonizada também aqui junto com a gente no Radiorama. Apertem os cintos, 1h15 e vamos em frente até as 2 horas da tarde. Everybody wants to rule the world.

0: Essa aqui lembra muito as festinhas de garagem, é verdade ou não? Otawan com Crazy Music, mandando ver mais uma super sequência para matar a saudade. Hoje, nesta quarta-feira, um verdadeiro misturadão aqui, do pop ao rock, a disco, entre todas as músicas que fizeram sucesso aí nos anos 70, 80, 90, também nos anos 2000, aqui na nossa programação, na programação do Radiorama. Temperatura agradável nesta tarde de quarta-feira, 17 graus de temperatura, e a gente vai tocando ficha por aqui até as 2 horas da tarde na nossa verdadeira viagem pelo túnel do tempo.
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3: Previsão do tempo.
0: Nesta quinta-feira, teremos poucas nuvens com possibilidade de chuva isolada na parte da manhã, aumentando a nebulosidade à tarde e à noite. Vento de sudoeste de intensidade fraca, umidade relativa do ar oscilará entre 50 e 100%. Em Rio Grande e São José do Norte, mínima de 8, máxima de 16 graus. Em Pelotas, mínima de 10, máxima 18 graus. Com informações do Instituto Nacional de Meteorologia, INMET, você conferiu aqui na Cultura Zona Sul.
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2: De volta. 15 minutos faltando para as 2 horas da tarde. Uma ótima tarde de quarta-feira para você. Vamos começar mais uma sequência aqui na programação com esse clássico da Legião Urbana de 1986.

Edição desta quarta-feira aqui do Radiorama, com as clássicas da programação da Cultura Zona Sul e a super força de Sulgás, distribuidora Ultragás e Dinâmica Contabilidade. Muito obrigado pela sua companhia, pela sua participação, pela sua interatividade aqui na nossa programação, na nossa viagem ao passado que volta amanhã, 12:25. Na sequência tem Top Tarde com Adriel Zidadek e também às 5 horas. Eu volto. Tô de volta pra casa aqui na Cultura Zona Sul. Uma ótima tarde de quarta-feira pra você. Tchau, tchau.

0: hora certa.
1: Cultura, agora são 2:01.
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15: Cultura Zona Sul 105,9, tá começando mais um Top Tarde. Top Tarde desta quarta-feira, dia 30 de setembro, mais uma tarde de muita música boa, muito alto astral e muita interatividade aqui na sua cultura. Tardezinha de temperatura agradável, nesse momento 16 graus. Tá abrindo um solzinho aqui, pelo que eu posso ver pela nossa janela. Tá abrindo um solzinho, 16 graus, tá uma temperatura agradável. Como tem sido nos últimos dias, temperaturas agradáveis, solzinho aparecendo no período da tarde. E é o sinal de que o verão tá chegando, o inverno tá ficando pra trás. E a gente espera agora boas energias pra que a gente possa passar por esse final de ano da melhor forma possível. Da melhor forma possível, a gente também vai passar essa tarde, porque eu sou Adriel Zdralic e eu sou a tua companhia, e tu é a minha companhia até às 17 horas em mais um Top Tarde. A nossa interatividade é pelo WhatsApp 991-64-7867, onde tu pode mandar a tua mensagem, teu boa tarde, deixar o teu recado e também, claro, fazer a tua sugestão de música pra gente colocar aqui na nossa programação. Porque tu sabe que aqui na Cultura a programação é feita também pelo ouvinte. O ouvinte é parte essencial aqui da Rádio Cultura. Antes de mais nada, tu vai pegar o celular agora, vai ir lá no Instagram, vai abrir o arroba culturazonasul 105.9 e vai verificar se tu segue a nossa página do Instagram. 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A nossa equipe de jornalismo atualiza diariamente todas as principais notícias de Rio Grande, Pelotas, São Lourenço do Sul, toda a Zona Sul, muito bem integrada e informada lá no arroba culturazonasul 105.9 no Instagram. 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Também o nosso Facebook Cultura Zona Sul FM, lá tu tem as lives dos nossos programas jornalísticos da manhã. Tem nosso Manhã Regional das 7 horas às 9, com a apresentação do José Valerão, nosso auxiliar do Rafael Chaves e aqui o Carlos Magno na mesa de som. E depois das 9 ao meio-dia tem o programa Palavra de Mulher, com a jornalista Wanda Leite e equipe trazendo a variedade, trazendo muita notícia, muita informação e de tudo um pouco nesse programa que é uma verdadeira revista eletrônica do rádio. E as lives para tu assistir com imagens, além do rádio, tu pode assistir com imagens, a gente aqui no estúdio, e também as intervenções da rua da nossa equipe de jornalismo é no Facebook Cultura Zona Sul FM. Então vai lá também, assim como o Instagram, se tu não segue, põe em seguir, segue o Facebook da Cultura e acompanha com imagens os nossos programas jornalísticos da manhã lá no Cultura Zona Sul FM. Vamos com o Top Tarde. 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Então vamos começar o nosso Top Tarde, vamos começar com música já. Enquanto isso, tu manda a tua mensagem pro 991-647-867, o teu recado, o teu boa tarde e, claro, a tua sugestão de música pra essa tarde de quarta-feira, metade da semana. Vamos encaminhando aí pra quinta-feira, sexta-feira, final de semana tá chegando. Então vamos lá, 30 de setembro, nesse momento 2 horas e 19 minutos. Então vamos começar aqui com música enquanto vocês mandam a participação pelo WhatsApp. Então vamos aqui com Natan e Léo Foguete, Última Noite, aqui no seu Top Tarde.

0: É isso aí então, encerrando o primeiro bloco, esse primeiro bloco do nosso Top Tarde. Passamos agora por Turma do Pagode, Melhor Amigo, essa é boa demais, eu particularmente gosto muito. Também passamos por Barões da Pisadinha, Só Basta Você Me Ligar, e Jorge e Matheus, Tijolão. Além de Natan e Léo Foguete, Última Noite. Foram essas músicas então pra dar início da melhor forma aqui pro nosso Top Tarde, pra essa tarde animada de quarta-feira. E agora a gente vai pra um rápido intervalo e voltamos em seguida com participações, porque já tem muita mensagem aqui no nosso WhatsApp. E também pode mandar 991-647867 e manda tu também a tua participação, manda a tua sugestão de música, o teu Boa Tarde, que a gente vai estar lendo aqui na nossa programação. Então o Top Tarde volta em seguida, vamos pra um rápido intervalo, não saia daí.
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2: Previsão do tempo.
3: Nesta quinta-feira, teremos poucas nuvens com possibilidade de chuva isolada na parte da manhã, aumentando a nebulosidade à tarde e à noite. Vento de sudoeste de intensidade fraca, umidade relativa do ar oscilará entre 50% e 100%. Em Rio Grande e São José do Norte, mínima de 8, máxima de 16 graus. Em Pelotas, mínima de 10, máxima 18 graus. Com informações do Instituto Nacional de Meteorologia, INMET, você conferiu aqui na Cultura Zona Sul.
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2: 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Cultura, Zona Sul 105,9, mais um bloco agora do Top Tarde aqui na sua cultura. Eu sou Adriel Zradic e sou a tua companhia até às 17 horas com muita música boa, muita interatividade, muito alto astral nessa tarde ensolarada, né? O solzinho abrindo aí essa tarde de quarta-feira, 30 de setembro, ensolarada. Nesse momento vamos atualizar aqui a temperatura, ainda 16 graus. Umidade relativa do ar 69% e ventos de 20 km por hora. Então, céu parcialmente nublado, então tá um diazinho agradável. Esfriou um pouco em relação a ontem, mas ainda assim um dia muito agradável, diazinho clássico de primavera. Então vamos lá com participação, porque temos mensagens aqui no WhatsApp 991-64-7867. A Simone Severo mandou: boa tarde, Adriel, tudo bem? Gostaria de escutar Amado Batista, Alucinação. Abraços e uma ótima quarta-feira para você e para todos os ouvintes. Muito obrigado, Simone, pela tua participação. Uma boa tarde para ti também. E vamos estar colocando aqui a música do Amado Batista com Gustavo Lima, Alucinação, aqui na nossa sequência. Muito obrigado, Simone, pela tua participação e tua companhia de todas as tardes. A Maria Bastos mandou: boa tarde, amigos, uma boa tarde para vocês aí da rádio. Queria ouvir a música Bruno e Marrone, Dormir na Praça, se for possível, para todo mundo que tá na escuta. Um abraço, meus amigos, da Maria Bastos da Castelo. Muito obrigado, Maria, pela tua participação, pela tua sintonia de sempre. E vamos estar colocando também aqui a tua sugestão de música, Bruno e Marrone, Dormir na Praça, aqui na nossa sequência. Também temos aqui a participação da Rafaela. Boa tarde, Adriel. Toca aí pra nós Casa do Mal, do Ferrugem. Um abraço da Rafaela. Um abraço, Rafaela. Obrigado pela sintonia, pela participação. Vamos estar colocando também aqui a tua sugestão na nossa sequência. A Marília Silveira Rocha mandou aqui o boa tarde, ouvindo lá do Bucos. O Edson Silveira aqui também mandou um áudio, vou ouvir em seguida. Não consigo ouvir agora, mas vou ouvir em seguida enquanto tocam as músicas. Edson, boa tarde. O Luiz Eduardo Moreira também aqui tá na escuta, mandou boa tarde. Boa tarde, Luiz Eduardo Moreira, muito obrigado pela tua participação e pela tua sintonia. Tu também pode fazer a tua participação, é o 991-64-7867. Tu manda a tua mensagem, teu boa tarde, teu recado e também a tua sugestão de música. E vem aqui, faz parte da programação da cultura. O ouvinte também é quem faz parte, quem monta a nossa programação, as nossas músicas aqui na cultura. 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A gente fala muito hoje em dia sobre essas questões da internet, que acabam tendo muitas páginas de notícias, entre aspas, que acabam não sendo páginas propriamente ditas jornalísticas, né? Então ali tem muita, acabam disseminando muita informação falsa, muita informação muitas vezes adulterada e muita informação sem a devida checagem e muita fake news também. Então a gente sempre fala para os nossos ouvintes, para todo mundo, para se informar através de portais, através de páginas jornalísticas com credibilidade, páginas oficiais jornalísticas. porque ali é trabalho de jornalista, tem jornalistas fazendo e o jornalismo exige a checagem, a verificação dos fatos, então ali tu pode ter certeza que a informação é de credibilidade. 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Então, dado o recado, vamos com música. Vamos com Amado Batista e Gustavo Lima, Alucinação, que foi pedido da Simone Severo. Então vamos lá, Amado Batista e Gustavo Lima, Alucinação, aqui no seu Top Tarde.

0: Gustavo Lima, meu amigo. Tudo bem?
1: Obrigado, amor.
0: Que honra ter você aqui.
1: Que alegria estar com você.
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0: Muito obrigado.
1: É isso aí então, encerrando mais um bloco do Top Tarde, com muita música boa. Agora a gente tocou Felipe Araújo com Ferrugem, Atrasadinha. Tocamos também Ferrugem, Casa do Mal, que foi o pedido da Rafaela. Tocamos também Dormir na Praça, do Bruno Marrone, que foi o pedido da Maria Bastos. E tocamos também Amado Batista e Gustavo Lima, Alucinação, que foi o pedido da Simone Severo. Todos esses pedidos foram feitos no 991-64-7867 e tu pode também fazer a tua participação, a tua sugestão de música e mandar o teu recado aqui no Top Tarde, que a gente vai estar lendo, a gente vai estar colocando a tua música aqui na nossa sequência nessa tarde ensolarada. Agora é a ensolarada de quarta-feira, 30 de setembro. Top Tarde agora vai para um rápido intervalo, a gente volta em seguida. Enquanto isso, vai mandando aí participação, vai mandando mais música pra gente colocar aqui no próximo bloco. Top Tarde volta em seguida, não saia daí.
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4: Hora certa.
1: Cultura 2h59.

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Top Tarde de volta, Top Tarde de volta aqui na sua cultura, Zona Sul 105,9, sempre integrando a Zona Sul e conectada contigo. A gente tá a sequência aqui, é o nosso Top Tarde, eu sou Adriel Estrada, que eu sou a tua companhia até às 17 horas aqui na sua cultura com muita música boa e interatividade. E fica ligado aí, porque daqui a pouco vai ter promoção, vai ter aqui um sorteio de ingressos pro cinema. Então fica ligado no Top Tarde, que daqui a pouquinho a gente vai estar fazendo aqui um sorteio de ingressos do cinema. Eu tenho aqui 6 ingressos de cinema do Cineflix do Partage pra sortear. Então fica ligado que daqui a pouco a gente mostra como é que tu pode, eu falo aqui como é que tu pode participar do sorteio pra estar aí concorrendo a ingressos pro cinema do Partage Cineflix. Tem muito filme bom rolando por lá. Então fica ligado aí na cultura, não sai de perto do rádio pra tu não perder essa oferta, não perder esse sorteio super especial de ingressos do cinema. 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
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Temos algumas participações também aqui no nosso WhatsApp, 991-64-7867. A Vera Regina e o Edinho estão na escuta, mandaram um abraço para Simone Severo e para todo mundo que está na escuta aqui da rádio. Vera, Regina e Edinho, muito obrigado pela sintonia de vocês, pela companhia de sempre. Muito bom ter vocês sempre aqui na Sintonia da Cultura. Luiz Eduardo Moreira, lá do Parque Marinha. Faltou dizer de onde ele era aí na última participação. Então, Luiz Eduardo Moreira tá na escuta lá do Parque Marinha. Um abraço pra ti, meu amigo. Obrigado pela tua sintonia. Tu manda também a tua participação, 991-64-7867. E fica ligado, não sai de perto do rádio, porque daqui a pouco aqui no Top Tarde vai ter sorteio de ingressos pro cinema, 6 ingressos do Cineflix do Partage, pra ti ir lá e curtir um bom filme, porque tem muito filme bom em cartaz. Então enquanto isso, vamos com música, vamos voltar com música aqui no Top Tarde. Vamos agora com Ludmilla, Paraíso. Eu sou Adriel Zradek e sou a tua companhia até às 17 horas aqui no Top Tarde.

0: É isso aí então, passamos agora por Charlie Brown Jr., Só os Loucos Sabem, música atemporal. Também Ana Vitória e Vitor Clay Pupila, passamos por Nego do Borel, Você Partiu Meu Coração, com Wesley Safadão e Anitta, e começamos o bloco com Ludmilla, Paraíso. É toda essa variedade, tudo isso aqui no Top Tarde, porque o Top Tarde é música boa e tem pra todos os gostos aqui na sua cultura. Nós vamos agora para um rápido intervalo, a gente volta em seguida e depois do intervalo tem sorteio dos ingressos do cinema. Vou lançar o sorteio aqui para vocês fazerem a participação, então fica por aí, não sai de perto do rádio que a gente vai sortear 6 ingressos para o Cinefilix do Partage. Tudo isso depois do intervalo, a gente volta em seguida, fique por aí.
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5: Previsão do tempo.
6: Previsão do tempo.
7: Nesta quinta-feira, teremos poucas nuvens com possibilidade de chuva isolada na parte da manhã, aumentando a nebulosidade à tarde e à noite. Vento de sudoeste de intensidade fraca, umidade relativa do ar oscilará entre 50 e 100%. Em Rio Grande e São José do Norte, mínima de 8, máxima de 16 graus. Em Pelotas, mínima de 10, máxima 18 graus. Com informações do Instituto Nacional de Meteorologia, INMET, você conferiu aqui na Cultura Zona Sul.
5: Previsão do tempo.
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0: Cultura Zona Sul 105,9, sempre integrando a Zona Sul e muito bem conectada contigo. Estamos de volta aqui com o Top Tarde, eu sou Adriel Israelic e eu vou ser a tua companhia hoje até às 17 horas. Top Tarde até às 17 horas e depois tu fica na companhia do Paulo Ricardo a partir das 17 até às 20 com o programa De Volta Pra Casa. Programa de muita variedade, muita conversa boa e também bastante interatividade aqui na sua cultura. Vamos ver aqui as participações, algumas participações no 991-64-7867. O Duca pediu aqui pra mandar pra tocar Conexão e mandou boa tarde. Boa tarde, Duca. Tudo bem, muito obrigado pela sintonia. Vamos botar aqui Conexão. Conexão é a música mais pedida pelos nossos ouvintes disparadamente. A Raquel aqui também tá mandando boa tarde. Uma boa tarde a todos os ouvintes. Muito obrigado, Raquel, pela tua sintonia. O Edenir, olá, boa tarde. O canal Edenir, o casal Edenir e Sônia Maria ligadinhos na melhor. Um abraço. Um abraço, Edenir. Um abraço, Sônia Maria. Muito obrigado pela sintonia e pela companhia de sempre. Tu também pode fazer a tua participação, 991-64-7867, manda a tua mensagem aqui pra Cultura e faz a tua participação, a tua sugestão de música. Então agora vamos pra aquele momento que tá todo mundo esperando, vamos sortear. Eu tenho aqui, deixa eu ver, 1, 2, 3, são 6 ingressos pro cinema, 6 ingressos pro cinema, pro Cineflix do Partage aqui, a gente vai estar sorteando no Top Tarde. Então o sorteio vai funcionar da seguinte maneira, a gente tem o nosso WhatsApp 991-64-7867 e eu quero agora, todo mundo que quiser sortear vai mandar eu quero pro 991-64-7867, tu mandando eu quero pra esse número, pro nosso WhatsApp, tu vai estar participando do sorteio de 6 ingressos pra ganhar um ingresso aqui pro cinema do Cineflix do Partage. Então valendo a partir de agora, todo mundo que mandar pro 991-64-7867 dizendo eu quero o ingresso pro cinema, a gente vai estar aqui, vai estar participando do sorteio e no final do programa a gente vai estar sorteando aqui os 6 ganhadores dessa super oferta aqui, desses ingressos pro cinema do Partage, tá? Ingressos válidos até o dia 14 de outubro. Então tem aí 2 semanas pra tu aproveitar esses ingressos. Já tá chegando aqui, já tá chegando as primeiras participações. Então aqui o pessoal que mandou já tá participando do sorteio e no final do programa a gente vai estar aqui sorteando. Então fica ligado aí na rádio, fica ligado no Top Tarde até o final, porque no final do programa vai ter o sorteio dos ingressos pro cinema. Enquanto isso, então, vamos voltar com música, né? Porque o Top Tarde é música boa e é pedido dos ouvintes. Então, aqui o pedido do querido Luiz Eduardo Moreira, lá do Parque Marinha. Ele pediu uma música, um modão aí, né? Zezé de Camargo e Luciano, Deus. Então, vamos estar tocando aí Zezé de Camargo e Luciano, Deus, que é o pedido do nosso querido Luiz Eduardo Moreira, lá do Parque Marinha. Então, vamos tocar aí a música. Enquanto isso, vai todo mundo aí mandando Eu Quero pra participar do sorteio dos 6 ingressos pro cinema. Então, vamos lá. Zezé de Camargo e Luciano, Deus, pedido do Luiz Eduardo Moreira, lá do Parque Marinha. Vambora.

0: É isso aí, então, encerrando mais um bloco do nosso Top Tarde. Nesse bloco passamos aí por músicas, uma vibe um pouco mais romântica, né? Passamos agora por Belo, Reinventar, tocamos também Marcos e Belucci, Eu Era, e Zezé de Camargo e Luciano, Deus. É isso aí, né? O Top Tarde tem pra todos os gostos. Desde as 2 horas a gente já passou aqui por pagode, sertanejo, já passamos por uma música um pouco mais MPB, já passamos por um reggae. E é isso aí, o Top Tarde tem pra todos os gostos, porque aqui na cultura é variedade de música, é música boa e é interatividade. Pelo nosso WhatsApp 991-64-7867. Lembrando que tá rolando sorteio de ingressos do cinema pro Cineflix do Partage, ingressos válidos até 14 de outubro. Então quem quiser participar do sorteio é só mandar pro 991-64-7867 dizendo eu quero participar do sorteio e manda também o teu nome e teu sobrenome, ok? Fazendo isso já tá participando automaticamente aqui do nosso sorteio e ao final do programa a gente vai tá fazendo aqui o sorteio dos 6 ingressos do Cineflix do Partage. Então fica ligadinho até às 17 horas no Top Tarde, porque no final do programa ali no último bloco a gente vai estar sorteando. Então vamos agora para um rápido intervalo. Top Tarde volta em seguida com mais música boa e interatividade aqui na sua cultura. Não saia daí.
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2: Hora certa.
0: Cultura 4 em ponto.
3: De 22.
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Top Tarde de volta, Top Tarde de volta aqui na sua Cultura Zona Sul 105,9, integrando a Zona Sul e sempre muito bem conectada contigo. Top Tarde até às 17 horas, eu sou Adriel Estrada e eu sou a tua companhia. Depois do Top Tarde, tu fica com De Volta Pra Casa na companhia do Paulo Ricardo, um programa de muita variedade, muita conversa boa e também interatividade até às 8 horas da noite. Manda tua mensagem no WhatsApp 991-647-867. A gente está sorteando 6 ingressos para o Cineflix do Partage. Então tu manda a tua mensagem para o 991-647-867 dizendo eu quero participar do sorteio ou só eu quero e manda também o teu nome e o teu sobrenome. Automaticamente tu vai estar participando do nosso sorteio aqui e fica ligado até o final do programa porque no finalzinho do programa a gente vai estar aqui sorteando os 6 ganhadores desses ingressos válidos até o dia 14 de outubro, então aí 2 semanas para aproveitar um bom filme lá no Cineflix do Partage, a maior tela da cidade. 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
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Então vamos dar sequência ao nosso Top Tarde, vamos botar a música aqui, enquanto isso tu manda aqui a tua mensagem pro WhatsApp para participar do sorteio do Cineflix, sorteio dos ingressos do cinema. Vou estar sorteando 6 ingressos de cinema, é só mandar eu quero pro 991-64-7867 junto com teu nome e sobrenome. Fazendo isso, tu automaticamente vai estar participando do sorteio de 6 ingressos aqui do cinema, de um ingresso pro cinema, vou sortear 6 lá no Cineflix do Partage. Vai ser no finalzinho do programa, então não sai daí, fica atento no Top Tarde, porque no finalzinho do programa a gente vai estar sorteando esses ingressos aqui e dizendo o nome dos ganhadores. Então vamos dar sequência ao nosso Top Tarde aqui, vamos com um bloco de músicas internacionais, sucessos internacionais, e claro, vamos começar por ele, Justin Bieber, Peaches, para dar sequência aqui nesse Top Tarde que vai até às 17 horas. Eu sou Adriel Zdradek e eu sou a tua companhia, então fique por aí e vamos tocar agora Justin Bieber e Daniel Caesar, Peaches. 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

0: É isso aí, Top Tarde, mais um bloco do Top Tarde feito. Agora passamos por um bloco de músicas internacionais. Estávamos tocando agora Ed Sheeran, Shape of You, e passamos também por Tory Lanez, The Color Wire. Passamos também por Justin Bieber e Daniel Caesar, Peaches. Tudo isso aqui no Top Tarde. Top Tarde que é muita variedade, muita música boa, tem pra todos os gostos, músicas internacionais, pagode, sertanejo, reggae, MPB, tem de tudo aqui no Top Tarde, nessa tarde de alto astral, hoje 30 de setembro, quarta-feira, tardezinha de temperatura amena, temperatura agradável. Top Tarde vai agora para um rápido intervalo, lembrando que tu pode participar do sorteio para o ingresso do cinema mandando eu quero e o teu nome e sobrenome para o WhatsApp 991-647-867 e no próximo bloco final do programa a gente vai estar sorteando aí os 6 ganhadores do ingresso para o Cineflix do Partage, válidos até 14 de outubro, então 2 semanas aí para aproveitar. Então Top Tarde vai agora para um rápido intervalo, voltamos em seguida, não saia daí.
1: Hora certa.
0: Cultura 4:31.

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2: Previsão do tempo.
3: Previsão do tempo.
4: Nesta quinta-feira, teremos poucas nuvens com possibilidade de chuva isolada na parte da manhã, aumentando a nebulosidade à tarde e à noite. Vento de sudoeste de intensidade fraca, umidade relativa do ar oscilará entre 50 e 100%. Em Rio Grande e São José do Norte, mínima de 8, máxima de 16 graus. Em Pelotas, mínima de 10, máxima 18 graus. Com informações do Instituto Nacional de Meteorologia, INMET, você conferiu aqui na Cultura Zona Sul.
2: Previsão do tempo.
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1: Rádio Cultura Zona Sul 105,9, é isso aí. Vamos agora para o nosso último bloco do nosso Top Tarde, essa tarde especial de quarta-feira, 30 de setembro. Top Tarde segue agora até as 17 horas. Vamos para o nosso último bloco e depois vocês ficam com a companhia do Paulo Ricardo com De Volta para Casa, um programa de muita variedade, muita conversa boa e também bastante interatividade até as 8 horas. 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Então vamos dar sequência aqui ao Top Tarde, vamos para aquele momento que tá todo mundo esperando. Vamos sortear aqui os ganhadores do nosso sorteio, sorteio de 6 ingressos para o Cineflix do Partage, ingressos válidos até o dia 14 de outubro. A gente teve muitas participações, muitas solicitações para participar aqui do sorteio pelo WhatsApp 991-647-867. A gente vai estar aqui sorteando agora os nomes um por um para dizer aqui quem foi que ganhou, quem são os sorteados aqui do nosso sorteio de 6 ingressos do Cineflix Partage. Tem muito filme bom em cartaz, hein? Dá uma olhada lá e não perde essa. Então vamos fazer aqui o sorteio, vamos sortear então o primeiro nome. Sorteando aqui o primeiro nome sorteado é da Jéssica Osório. Jéssica Osório, então, é a primeira sorteada que ganhou um ingresso para o Cineflix do Partage. Jéssica, quem ganhar o ingresso vem aqui na Buarque de Macedo 650 e busca aqui na sede da Rádio Cultura. Tu pode vir aqui, retirar o teu ingresso, dar o teu nome, teu sobrenome e diz que tu ganhou o ingresso do Cineflix que tu vai retirar. Então, Jéssica Osório, parabéns, tu é a primeira vencedora aqui do nosso sorteio do ingresso pro Cineflix Partage. Segundo sorteado, vamos lá... Olha só, o casal Edenir e Sônia Maria ganharam um ingresso pro Cineflix do Partage. Edenir e Sônia Maria ganharam um convite pro Cineflix do Partage também. Podem vir aqui na Buarque de Macedo 650 e retirar o ingresso. Meus parabéns. Vamos aqui, faltam quatro. Vamos aqui, mais um sorteado. Vamos sortear aqui a Regina Garcia. A Regina Garcia é a vencedora aqui do nosso sorteio, ganhou mais um ingresso. Regina Garcia, retira aqui na nossa sede, Barco de Macedo 650, pode vir aqui retirar o teu ingresso pro Cineflix Partage. Vamos aqui para mais um sorteado, vamos sortear aqui outro nome. Olha só, o Duca ganhou aqui mais um ingresso, aqui, Cineflix Partage. O Duca, parabéns, pode vir aqui na Cultura e retirar o teu ingresso. Meus parabéns, meu querido. Vamos aqui sortear mais um nome. Mais uma ganhadora é a Cibele Chimieski. Cibele, meus parabéns. Tu pode vir aqui na Cultura, Buarque de Macedo 650 e retirar o teu ingresso do Cineflix Partage. Meus parabéns. Então vamos aqui pro último ganhador do nosso sorteio. Aqui dos ingressos para o Cineflix Partage, ingressos válidos até o dia 14 de outubro. Então, até o dia 14 de outubro tem 2 semanas aí para curtir os melhores filmes. Tem muito filme bom em cartaz lá no Cineflix, a maior tela da cidade. Então vamos sortear aqui o último nome sorteado é... Aí, Rafaela Pereira. Rafaela Pereira, meus parabéns. Tu é a ganhadora do nosso aqui último ingresso pro Cineflix do Partage. Então pode vir aqui na Cultura também e retirar o teu ingresso Buarque de Macedo 650. Então é isso aí, ingressos sorteados. Meus parabéns a todo mundo aí, a todos os ganhadores dos ingressos pro Cineflix do Partage. Podem vir aqui na Cultura a partir de hoje. E chega aqui, dá o teu nome e teu sobrenome, que o pessoal vai estar te entregando aqui o teu ingresso pro cinema. É isso aí, né? A Cultura, além de tu ouvir muita música boa, além de tu estar sintonizado, ter muita informação, muita música boa, muita interatividade, tu ainda ganha aqui brindes. O ouvinte da Cultura, ele é muito bem recompensado por estar sempre sintonizado na nossa rádio. Então vamos então pro nosso último bloco aqui de músicas, para encerrar esse Top Tarde da melhor forma. E vamos terminar com Pagodinho, terminar com Alto Astral, terminar com Astral lá em cima, com a energia boa. Vamos então com o Grupo Menos é Mais e Matheus Fernandes, Lapada Dela. Até às 17 horas, vamos aqui para encerrar o nosso Top Tarde.

0: É isso aí então, encerrando o Top Tarde em grande estilo. Grupo Revelação, tá escrito essa música atemporal, que não tem quem não conheça. O pessoal já nasce sabendo cantar essa música. Terminando então em grande estilo, passamos antes pro Grupo Menos é Mais e Matheus Fernandes, Lapada Dela. E é dessa forma que a gente encerra aqui o nosso Top Tarde dessa quarta-feira. Muito obrigado pela companhia de todo mundo. Vocês ficam agora com o Paulo Ricardo e o De Volta Pra Casa até às 20 horas. Esse foi o Top Tarde. Muito obrigado pela sintonia de todos. A cultura volta depois do intervalo com o De Volta Pra Casa na companhia do Paulo Ricardo. Fique por aí.
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2: Hora certa.
0: Cultura 5 em ponto.
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0: Muito bem, senhoras e senhores, agora são 5 horas mais 10 minutos. Alô, alô, salve, salve, Zona Sul. Bom final de tarde para você que está na sintonia aqui na programação da sua rádio, a Cultura, integrando a Zona Sul e conectada contigo. 16 graus é a temperatura, umidade relativa do ar em 69%. E vento a 19 quilômetros por hora. Aqui fala Paulo Ricardo. E a partir de agora, mais uma vez, na parça com você aqui, até às 8 da noite, com música e informação, no seu Happy Hour no rádio, aqui pela programação da 105,9. E hoje, depois de um certo tempo, eles estavam desaparecidos. Nós gostaríamos de saber, até a gente sabia, que se a gente conferisse pelas redes sociais, a gente conseguia achar esta dupla dinâmica. E agora eles estão de volta aqui. Poxa, por favor, né? Onde é que vocês andavam?
1: Com vocês, os estagiários.
2: Oi, né?
0: E aí, Marcelo Portela? E aí, Alisson Fontes, tudo
1: Fala,
0: bem?
1: Fala, pessoal, tudo bem?
0: O pessoal tava com saudade, nossa produção bom aqui, de volta para casa, fiquei sozinho. Fiquei sozinho vários dias, não vou perdoar vocês.
1: Sozinho, né? Sentindo falta. O pessoal sentindo falta dos ouvintes, sentindo falta.
0: É verdade, eu tava sentindo falta dos amigos.
1: A gente tava em outras produções, né?
0: Eu sei.
1: Fazendo jornalismo para o nosso Instagram.
0: É verdade, eu tô brincando, né? Fazendo todo esse teatrinho aqui. Mas na realidade, assim, ó, o trabalho de vocês ali bombando no nosso Instagram. Para quem está nos ouvindo agora e ainda não segue o Instagram, ou para quem segue, né, pode conferir através do nosso Instagram, @culturazonasul105.9, as matérias, as coberturas, matérias muito interessantes, com alto índice de engajamento.
1: Ontem mesmo, nosso jornalismo para o nosso Instagram da rádio chegou a 63 mil visualizações.
0: Olha aí, hein? 63 mil em uma publicação.
1: Em uma publicação. Mais de 2.648 curtidas, mais de 250 comentários.
0: É muita coisa.
1: Mas foi o quê? Foi um jornalismo polêmico, né?
0: Pois é.
1: E bem atrativo, que é isso que o pessoal gosta, né?
0: Qual é o título da matéria?
1: O título da matéria: o comércio está fechando ou está trocando de local? Essa é a questão. A descentralização do centro da cidade do Rio Grande, né? Sobre novas centralidades na nossa cidade. E isso é típico e normal nas cidades grandes.
0: É verdade. Nós temos observado aí que realmente, né, o comércio, principalmente, o comércio, as empresas têm se expandido, têm saído da área central da cidade do Rio Grande, né? Então, eu acompanhei a matéria, estive junto com vocês ali e realmente, assim, ó, foi muito bem produzido e eu acredito que está bem esclarecedora.
1: Com certeza.
0: Para quem seguir lá no Instagram vai poder entender também um pouquinho mais o que a gente conseguiu levantar em relação a isso.
2: E é empreendedorismo, né? Essa descentralização do comércio do centro foi também de êxito para esses clientes, que ele aproximou mais os clientes do empreendedor, né? Dos bairros. E inovando também com novos atrativos da área comercial desses empreendedores.
0: É verdade.
1: E não só comércio, como também serviços públicos, né? O fórum, a rodoviária, os shopping centers também, né? Já tem outra visão sobre a nossa cidade, que é uma península, né? Porque o centro não fica exatamente no centro da nossa cidade, né?
0: É, com certeza.
1: Isso aí já é um dos motivos também.
0: E aí, como é que foi essa experiência para vocês?
1: Foi bem legal, bem
0: bastante trabalhosa, mas com um resultado super positivo,
1: com
0: eu
1: certeza,
0: acredito.
1: Falamos,
0: né?
1: Com
0: eu ficaria muito satisfeito, né, se eu estivesse também à frente de uma reportagem, de uma produção como essa.
2: Conhecimento para os estagiários. Te garanto também retorno, um ótimo retorno para a rádio também, né? Da informação,
0: sim,
2: que é necessária, né?
1: Legal. Informação de opinião não, também, como o Paulo Ricardo fala, né?
0: É verdade, formação de opinião, principalmente. Mas assim, ó, o que vocês conseguiram levantar e entender pela parte de vocês
1: primeiro,
0: em relação a isso? É positivo,
1: sim,
0: essa descentralização do comércio?
1: O primeiro ponto é o valor dos aluguéis exorbitantes, né? Que eles querem alugar num valor muito acima do que realmente é.
0: Esse foi um dos pontos
1: isso,
0: que vocês identificaram.
1: Isso, um dos pontos. Uns também que mais a população falou foi sobre a Zona Azul, que isso corre os clientes, né? Não tem um chamativo para ir até o centro. E outros fatores, compras pela internet, é a crise do nosso país e muito mais.
2: E indicação do empreendedor que ainda está no centro da cidade, de uma reformulação. Eles passaram para nós que sentem uma necessidade de trazer algo novo para revitalizar o centro da cidade. Um equipamento que cative a clientela, um empreendedorismo na área de realmente comercial, mas que também seja atrativo, né? Uhum. De trazer de novo a clientela para o centro.
3: Eu vejo que é necessário também muitos conceitos sejam mudados.
1: Exatamente.
3: Né?
1: O acesso à mobilidade urbana também, melhorias nos ônibus.
3: Conceitos,
1: públicos.
3: Estruturação, a mentalidade do próprio empresariado também e das autoridades competentes, né? Também.
1: Exatamente.
3: Que dão o canetaço.
2: O que nós precisamos no centro da cidade? É o que nos passaram, né?
3: Uhum.
2: De visão. Sejam visionários, se ajudem, sejam amigos, empreendedores mútuos.
3: Uhum.
2: Que isso aí vai trazer de novo a motivação, as vendas e vai trazer também aquela clientela que ficou nos bairros de volta para o centro.
3: Uhum.
2: É a necessidade primordial deles.
3: E uma coisa que eu vou dizer assim, ó, numa visão pessoal,
1: sim,
3: certo? O que acontece hoje, que eu vejo muitas vezes em Rio Grande, é uma competitividade empresarial. Muitas vezes. E diferente de até outros lugares, outras cidades, até outros estados, onde as pessoas fazem quase que uma força-tarefa para poder, uma determinada localidade, um determinado lugar, um ponto turístico, enfim, vamos unir forças, cada um no seu quadrado, mas vamos trabalhar todo mundo juntos, né? Equalizados, vamos trabalhar todo mundo ali, né? Coordenados. E muitas vezes eu já tive a oportunidade de poder conferir que realmente isso não acontece. É uma mentalidade diferenciada. Então, quer dizer, é aquela velha questão de mudar os conceitos, né?
1: Com certeza.
2: E uma cidade turística precisa disso, que eles trabalhem todos juntos.
1: Na verdade,
2: e cresçam juntos.
1: Na verdade, tem que ser uma cidade turística, né? Tem que arrumar os pontos lá do centro da cidade, tem que arrumar a parte...
3: Tem que serem explorados, tem que estarem estruturados,
1: sim,
3: né?
1: Sim, com certeza. Tem que arrumar também as casas que estão ali atiradas, né? Ou coloca a pessoa para morar, ou tem que reformar de uma vez.
3: É.
1: Mas aí já é outros debates, outras pautas,
3: tem,
1: né?
3: Tem muito assunto, né?
1: Tem muito assunto.
3: Dá para escrever um livro,
1: resolvido.
3: Quem sabe? Dá para pensar, não é verdade? E olha só, eu quero aproveitar aqui a produção do Marcelo, que me deu aqui a dica. Hoje é o dia da secretária. Ela homenageia o trabalho essencial desses profissionais na organização das empresas. Dia da Secretária hoje, dia 30 de setembro de 2026. Hoje também é comemorado o Dia Mundial e Internacional do Tradutor, que também é uma profissão super importante, o tradutor, né? Celebrando aí o papel dos tradutores e intérpretes na aproximação entre culturas e línguas. Hoje é o Dia da Bíblia Católica também. E também é o Dia Nacional do Jornaleiro.
1: Jornaleiro, olha aí.
3: Jornaleiro, né? Jornaleiro destaca a importância desses profissionais responsáveis pela distribuição e venda de jornais e revistas.
1: Que está cada vez diminuindo mais,
3: que
1: né?
3: Que
1: está
3: se sumindo, né?
1: Tempo,
3: é uma profissão que, infelizmente, né? Com a digitalização, né? Dos documentos, dos jornais, das revistas, tudo
2: eu,
3: mais.
2: Eu, como sou novinho, não lembro disso.
3: De quê? Do jornaleiro?
2: Jogando o jornal lá na minha porta.
3: Mentiu pro tio.
2: Uhum.
3: Prazer em ter vocês por aqui. Ficam comigo, estão indo embora.
1: Obrigado.
3: Como muito obrigado.
1: Vamos ficar...
3: Não vamos ficar até as 8 hoje?
1: Até as 17h30.
3: Porque fazia tempo que vocês não apareciam?
1: A gente tem que se despedir da equipe toda.
3: Ah, por favor.
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3: Aniversário dos famosos. Hoje é Flávia Saraiva, ginasta brasileira, tá fazendo 27 aninhos. Também Levi Miller, 24 anos, ator de cinema. Hoje também o piloto de automobilismo Max Verstappen completa 29 anos. E a Katrina Law, atriz de cinema e televisão americana, 41 anos, completa na data de hoje. E para você que está de aniversário também, sinta-se abraçado aqui pela equipe da Cultura Zona Sul. Tudo de bom, parabéns, muitas felicidades para você.
1: Sabe quem tá de aniversário hoje?
3: Quem?
1: Tem um Chitãozinho, né?
3: Tem.
1: O Chororó.
3: O Chororó tá de aniversário,
1: hoje.
3: Mas esse nome foi passado.
1: Uma data muito boa.
3: Tu acha? O último dia de setembro, uma data muito boa. É sério mesmo?
1: 69 Chororó. 69 anos.
3: 69?
1: Olha aí.
3: Chororó?
1: Parabéns.
3: Parabéns,
1: Chororó. E o nosso colega também de trabalho, que ele não nos conhece, mas a gente conhece também, é o Evaristo Costa.
3: Tá de aniversário hoje.
1: De aniversário hoje, 50 aninhos, hein? Nem parece.
3: Evaristo, nem parece. Grande Evaristo Costa, também foi repórter, jornalista da Rede Globo e durante muito tempo fez um belo trabalho ali no jornal
1: referência,
3: hoje.
1: Referência, né, pra nós.
3: Referência. Tá certo. É isso, Marcelo?
2: Evaristo.
3: Quê?
2: O Evaristo.
3: Ah, tá. Então tá bom. Agora são 5h20.

0: E o Bruno Diegues com Cinderela Gangsta aqui na programação de final de tarde da Cultura. Esse é o De Volta Pra Casa, até às 8 com música e informação pra você, sintonizado, ligadão aqui na nossa programação. Nós estamos, mais uma vez, eles resolveram aparecer, né? E hoje a gente tem algumas informações, e eu sei também que vocês fizeram algumas reportagens que foram super importantes também, dessa questão aí da falta de energia, né? Falta de energia elétrica em vários bairros. Eu acredito que já estamos a 80% dos problemas resolvidos. Se eu estiver errado, vocês me corrijam. Mas eu acredito que nós conseguimos já dar uma evoluída nisso aí. Mas, infelizmente, ainda temos registro de vários bairros aqui na Zona Sul, na cidade do Rio Grande, onde ainda muitos bairros não têm fornecimento de energia elétrica.
1: Até então, essa semana, né, Belo Brum, lá na Santa Rosa, uhum, tinha vários pontos lá da vila que estavam sem energia elétrica.
0: Uhum.
1: A gente está fazendo a reportagem lá sobre a descentralização, e eu gravei uma parte da Belo Brum, eu e o Marcelo.
0: Uhum.
1: E aí, uma ouvinte nos gritou: se vocês verem a reportagem sobre a eletricidade, pode me chamar que eu vou ser entrevistado.
0: E aí
1: ela falou que realmente estava sem energia elétrica, perdeu, uhum, toda a alimentação dela.
0: Já está postado? Já está disponível essa reportagem?
1: Não, porque era outro assunto. Ah, foi tá. Só uma conversa mesmo, né?
0: No
1: off.
2: Os nossos fornecedores de hortifrutigranjeiros, né? A Ilha dos Marinheiros também tem essa necessidade da volta da energia elétrica lá.
0: Uhum.
2: Né, uma pauta,
0: ainda continua?
2: Ainda continua sem energia elétrica na ilha.
0: Uhum.
2: E é uma grande necessidade, eles necessitam demais.
0: Provavelmente, né, as outras ilhas ali no entorno também estão tendo dificuldades.
2: Estrutama,
0: né? Lídio. É um dos trending topics, né? Vamos dizer assim, sim. É um dos principais assuntos da nossa cidade.
1: Sim, e é bizarro porque recém estamos na metade, ou recém começando a força do El Niño, né? Porque provavelmente o El Niño vai até fevereiro, e isso infelizmente vai acontecer sendo normal, né?
0: Uhum.
1: Esses ciclones meio que tornados, entre aspas, né?
2: E a pergunta que eu deixo no ar: o que fazer em relação a esses fenômenos climáticos?
0: Olha, o que deveria ter sido feito antes.
1: Antes, exatamente.
0: A prevenção é o melhor resposta, né?
2: Equipar-se.
0: Infelizmente, né, a humanidade não se atentou com essas coisas. Também acredito que existe uma grande influência das pessoas em relação aos eventos climáticos que acontecem hoje. É lógico, né? Tem toda aquela questão, a gente sabe disso, de especialistas que falam que o planeta passa, né, por modificações, por uma determinada evolução, e principalmente questões geográficas e principalmente de clima. Mas existe uma grande influência do homem aí também. Com certeza, deveria ter se preocupado antes. Agora, meu amigo, eu não sei o que pode ser feito. Vou te dizer sinceramente. É, efeito estufa, aumento da temperatura do planeta.
1: Aquecimento global.
0: Aquecimento global, derretimento das calotas polares, aumento do nível dos mares.
1: Aumento da temperatura dos oceanos.
0: Exatamente. Aí o que acontece? Toda aquela história, né? O oceano vai lá, aqueceu, tá com que seja um grau a mais. Mas aí ele vai, evapora, acumula aquele monte de nuvens.
1: Onde fica todo o ecossistema, né?
0: Exatamente.
2: Para isso existiu o Dia da Árvore, para lembrar que nós tínhamos a necessidade dela, né? A vida toda. E por que não ter cuidado, né?
1: É verdade.
2: Aí isso aí foi deixando.
0: Na manhã desta segunda-feira, dia 28, foi marcada aí uma semana desde o temporal que assolou a região sul. Ventos de mais de 113 km por hora passaram pela cidade do Rio Grande, deixando 70 mil consumidores sem energia. Uma semana depois, Rio Grande ainda possui cerca de 2 mil residências, ainda sem luz, espalhadas em 222 pontos de interrupção no município, conforme informações divulgadas nesta segunda-feira pelo mapa de fornecimento de energia da CE Equatorial. É triste, né? Complicado. Uma semana após temporal, 2 mil consumidores rio-grandinos ainda não possuem fornecimento regular de energia, de luz. Senhores, mais algum assunto para a gente finalizar então?
1: O Marcelo tem uma informação importante aqui.
2: Uhum. Lembrando que dia 4 está aí, né?
0: Sim, dia 4.
2: Voto consciente.
0: Voto consciente, responsabilidade nas urnas.
1: E vote, né? O importante é votar.
0: Olha, quem não conseguiu fazer até agora, eu acho que tem uma missão importante, que é de avaliar. Claro que já passou um bom tempo, né? Agora, aos 45 segundos do tempo, fica mais difícil, mas o importante era avaliar os candidatos, as propostas, a idoneidade, o trabalho, para a gente poder ter um resultado positivo nas urnas, né? E a gente já convida todo mundo a ficar sintonizado aqui na programação da Cultura, porque nós estaríamos aí com uma força-tarefa, com um trabalho muito legal na cobertura das eleições. Então, fique sintonizado no 105,9 da Cultura Zona Sul, que a gente vai trazer todas as informações, os pontos de votação, né, o Tribunal Regional também eleitoral, entre outras informações com as nossas reportagens e a nossa cobertura aí das eleições.
2: O voto consciente é um passo certeiro na direção do futuro que você deseja ter.
0: Então,
2: obrigado, Paulo.
0: Não foi bem assim?
2: Isso.
0: Alisson, muito obrigado.
1: Muito obrigado.
0: Obrigado pela parceria, certo?
1: Esse é um ciclo que está fechando, mas vai abrir outros ciclos, né? Se Deus, se o Senhor quiser.
0: Exatamente.
1: Foi uma experiência muito boa, tivemos bastante conhecimento aqui no jornalismo, no rádio jornalismo, e a equipe toda aqui da Rádio Cultura é sempre somando com a gente, né? Isso é muito gratificante. Obrigado por toda a oportunidade, e os ouvintes também, de nos escutarem também, porque, pelo amor de Deus. Obrigado, pessoal. Valeu mesmo, de coração.
2: Eu digo sempre, é um até breve, né?
0: Exatamente. Até breve. Até daqui a pouco mais, meus queridos estagiários. Daqui a pouco já vem, né, com o canudo embaixo do braço.
1: Amém.
0: Mas obrigado por esse período, por esse momento, que nós podemos desenvolver o nosso trabalho juntos, sabe? Trabalho espetacular de vocês. Parabéns.
2: Valeu. Obrigado aos ouvintes, obrigado aos amigos que estavam sempre escutando o horário do programa. Aguardando, né? Os estagiários.
1: Famílias, amigos, ouvintes, todo mundo aí. Muito obrigado por tudo.
2: E a família Cultura.
0: Legal. Grande abraço pra vocês.
1: Valeu.
0: Tudo de bom.
1: E até a próxima.
0: Sucesso.
1: Amém. 105,9
0: 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Hora Cicobi.
3: Hora certa.
0: 27 para 6.

0: Previsão do tempo.
1: Previsão do tempo.
2: Nesta quinta-feira, teremos poucas nuvens com possibilidade de chuva isolada na parte da manhã, aumentando a nebulosidade à tarde e à noite. Vento de sudoeste, de intensidade fraca, umidade relativa do ar oscilará entre 50% e 100%. Em Rio Grande e São José do Norte, mínima de 8, máxima de 16 graus. Em Pelotas, mínima de 10, máxima 18 graus. Com informações do Instituto Nacional de Meteorologia, INMET, você conferiu aqui na Cultura Zona Sul.
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13: 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De volta para casa, aqui na Cultura. Até as 8h20 minutos, agora faltando para 6. 16 graus de temperatura, 19 quilômetros por hora o vento, umidade em 69%. O sol resolveu aparecer, né? Boa parte do dia aí teve meio tímido, meio escondidão aí, e a gente no bico. É verdade, mas um bom final de tarde para você que está sintonizado aqui junto com a gente, ainda está no seu trabalho, daqui a pouco mais já estará se direcionando de volta para casa, para a faculdade, para a escola, para onde você for aí. Muita coisa boa para ti, viu? E é claro, continua com a trilha sonora da gente aqui do 105,9. Se quiser participar, as promoções e o contato aqui da nossa rádio 991-6478-67, 991-6478-67.
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15: O original você sabe qual é, né? Lauana Prado Raiz é o nome. Quem sabe canta comigo assim, ó.

até as 8 por aqui, de volta pra casa. Tocando Lauana Prado, com esse medley aí de Catedral, Tudo de Novo e Amor, I Love You pra você, na seleção especial de final de tarde aqui da Cultura Zona Sul, que até às 8, como eu disse, né, e vou repetir, tenho de volta pra casa com a força da Bela Madeira. 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

0: How Deep's Your Love, fechando aqui a primeira parte do programa nesse final de tarde, né, da quarta-feira, último dia de setembro de 2026. A partir de amanhã, novo mês, novas possibilidades, novas expectativas. A Prefeitura do Rio Grande encaminhou ontem, dia 29, solicitações de recursos emergenciais aos governos federais e estadual para auxiliar na recuperação de estruturas produtivas de agricultura familiar e da pesca artesanal atingidas pelo vendaval no dia 21 de setembro. Os ofícios assinados pela prefeita foram enviados ao Ministério do Desenvolvimento Agrário e Agricultura Familiar e à Secretaria de Desenvolvimento Rural do Rio Grande do Sul. Essa matéria está completa e em detalhes. Para mais informações, você acessa complexoculturazonasul.com.br. Nossa reportagem, nossa redação já postou, está disponível ali para você no nosso site. Essa informação aí, onde a prefeitura busca recursos para recuperação de atividades de agricultores e pescadores após vendaval. Importantíssimo movimento para auxiliar esses agricultores e também os pescadores que precisam do seu trabalho para poder sobreviver e sustentar suas famílias também.
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2: Hora certa.
0: 4 para 6.
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2: A 37ª Zona Eleitoral comunica aos eleitores das sessões eleitorais números 30, 169, 304 e 316, sediadas originalmente na Escola Estadual de Ensino Fundamental Guarda Marinha Greenhawk, que o forte vendaval ocorrido na madrugada do último dia 21 de setembro de 2026 causou extensas avarias na estrutura do local e provocou a interdição do prédio. Diante desses fatos, as urnas das sessões eleitorais números 30, 169, 304 e 316, nos dois turnos das eleições 2026, dias 4 e 25 de outubro, funcionarão no Instituto Federal de Educação, Ciência e Tecnologia do Rio Grande do Sul, IFRS, Campus Rio Grande, localizado na rua Engenheiro Alfredo Huck, 475, no centro. 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
4: Legal, vamos nessa então. 6:06, é hora da coincidência. 6:06, a temperatura em 16 graus, 16 graus. Final de tarde se aproximando, início da noite desta quarta-feira, último dia aí de setembro. E a gente tocando ficha aqui, tocando o barco no De Volta Pra Casa, levando até você as principais informações do dia e também a boa música aí no seu happy hour para você que está no trabalho, está em casa, está no seu carro, esteja onde você estiver. Obrigado aí pela sua parceria sempre aqui junto com a gente na programação da Cultura Zona Sul. É o De Volta Pra Casa comigo, Paulo Ricardo, até às 8, tem mais informação e em seguida, daqui a pouquinho mais, tenho dica de cinema, dica de filme em mais um Cine Pipoca. 6:30 da tarde, tem o Top 3 com as músicas mais curtidas no dia de hoje pela nossa audiência. 19 horas, tem informações do futebol por aqui. Um mês após duas imagens sacras serem destruídas dentro da Catedral de São Pedro, as peças permanecem guardadas no templo e ainda não foram encaminhadas para uma avaliação de restauro. As esculturas que representam dois anjos foram derrubadas no final da tarde de 29 de agosto, pouco antes de uma celebração de crisma que seria presidida pelo bispo Dom Jorge Pierozan. Segundo o padre Gil Pereira Júnior, responsável pela catedral, uma profissional esteve no local, fotografou as peças e ficou de apresentar um retorno sobre a possibilidade de recuperação. Esse ataque aconteceu em agosto, né? E infelizmente até agora ainda não houve uma movimentação em relação ao restauro das peças de uma instituição de tanto tempo, né? Catedral de São Pedro, monumento histórico também da cidade do Rio Grande. É uma pena. 6:08.

0: Boa noite, Uberlândia! Faz barulho aí, Uberlândia, que eu quero ouvir!
1: Que coisa linda, galera!

0: Brasília!
1: Seis horas e 16 minutos, tá aí o grupo Menos é Mais, com o Matheus Fernandes e a lapada dela, aqui na programação do De Volta Pra Casa. E aí, como é que você tá? Como é que tá esse final de tarde aí, de quarta-feira pra você? Ó, dizem que hoje é o Dia Internacional do Sofá, né? Também é dia de futebol, por falar em futebol, 7 horas tem informações do futebol por aqui. A gente aproveita e também repassa essas informações, atualizando as informações do futebol local, do futebol nacional. Mas antes, tem também dica de cinema. Porque como hoje é quarta-feira, também é um bom dia para pegar aquele cineminha, não é verdade? Então, daqui a pouco mais, o filme que está em cartaz, a gente dá a dica aqui para ti também, que está ligado junto com a gente na programação da Cultura Zona Sul, na programação do De Volta Pra Casa. E a hora é agora, com a força de Açaí da Casa.
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1: Olá, para mais uma dica então. Resident Evil gira em torno aí de um entregador de medicamentos que está a caminho do Hospital Geral de Raccoon City para deixar uma encomenda. No entanto, o que deveria ser apenas mais uma entrega em uma noite de neve se transforma em uma corrida desesperada pela sobrevivência quando criaturas estranhas surgem nessa cidade. A dica de hoje aqui no Cine Pipoca. Resident Evil, uma sequência aí, filme de suspense e terror, uma sequência do filme de ficção científica que também é game. E mais uma edição tá chegando aí nas telonas, no cinema, já disponível para você.
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0: Natan, Natanzinho e o Léo Foguete, última noite aqui na programação do De Volta Pra Casa, agora 6 horas e 27 minutos. Vamos em frente trazendo mais notícias, mais informações para você que está sintonizado junto com a gente aqui na programação da Cultura. Vem aí o 35º Encontro Nacional da ANPAP, reúne pesquisadores e artistas. Também um dos destaques lá do nosso site, AuraSul Inc. anuncia nova identidade visual e amplia a rede de parceiros antes do próximo capítulo do projeto. SMED busca alternativas para retomar aulas em 2 escolas ainda sem energia após o temporal. Vamos falar sobre isso aqui no programa. Vamos fazer uma breve paradinha aqui para o nosso intervalo. Te convido a continuar com a gente aqui na programação do De Volta, na programação da Cultura. E em seguida tem o Top 3 com as mais curtidas no dia de hoje. As músicas que a nossa audiência pede, participa, curte, interage.
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3: Previsão do tempo.
4: Nesta quinta-feira, teremos poucas nuvens com possibilidade de chuva isolada na parte da manhã, aumentando a nebulosidade à tarde e à noite. Vento de sudoeste de intensidade fraca, umidade relativa do ar oscilará entre 50 e 100%. Em Rio Grande e São José do Norte, mínima de 8, máxima de 16 graus. Em Pelotas, mínima de 10, máxima 18 graus. Com informações do Instituto Nacional de Meteorologia, INMET, você conferiu aqui na Cultura Zona Sul.
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5: Muito bem, 22 minutos agora faltando para 7. Esse é o De Volta para Casa. Tem mais informação e está chegando por aqui também o top 3. Moradores da zona rural aqui do sul do estado enfrentam, aliás. Exatamente, enfrentam 9 dias. É 9? Fechando o 10º dia, né? 10º dia sem energia elétrica após a passagem de um temporal no começo dessa semana. Todo mundo sabe disso, não é verdade? Somente em Pelotas, 1.500 pontos foram afetados. A falta de luz atinge áreas como a Colônia Maciel, localizada na BR-392, no limite entre as cidades de Pelotas e Morro Redondo, gerando prejuízos com a perda de alimentos e dificuldades para o comércio local. A moradora de Morro Redondo, por exemplo, Daniela Froner, conta que perdeu mantimentos que precisavam de refrigeração e relatou uma série de dificuldades em obter respostas da concessionária. Ela diz: perdi todos os alimentos, é muito triste, estou há dias esperando pela resposta e não tive nenhuma. Nesta terça-feira, moradores realizaram uma manifestação na rodovia para cobrar uma solução da CE Equatorial. No começo da tarde desta quarta, havia mais de 11 mil clientes sem luz na área da companhia. A CE Equatorial informou que mais de 500 equipes mobilizadas estão mobilizadas, que já atendeu cerca de 99% dos casos provocados pelo temporal.
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0: Tuzão, que honra demais poder estar aqui, viu?
1: Você tá doido.
0: Obrigado, gente, obrigado.
2: Música número 1.
3: Essa moça é pra casar, hein?
4: Vocês estão falando besteira.

0: essa moça é pra casar, São Paulo.
1: Essa é pra casar, viu?
2: Legal, tá aí aqui no De Volta Pra Casa, tá aí aqui, olha só. Tá aí no De Volta Pra Casa, o Top 3, com as músicas mais pedidas e curtidas aqui pela programação da nossa audiência. Música de número 1, hoje o Diego e Vitor Hugo, novo trabalho dos rapazes, Moça Para Casar, ao vivo aqui na nossa programação. Vamos em frente, trazendo mais notícias, mais interatividade, também para você que está junto com a gente pelas redes sociais, curtindo a rádio online ou através do Instagram e do nosso WhatsApp. O 991-647867 para você interagir, conversar com a gente, também participar das promoções. 991-647867. Aproveitar para mandar aquele salve especial, é a hora do nosso ouvinte aqui na programação do De Volta Pra Casa. Simone Severo, grande abraço aí, Simone Severo, obrigado pela audiência. Denise Melo, a Sueli, beijão Sueli, Edenir e a Sônia, casal parça pra caramba aí, grande abraço, ficaram muito felizes aí, participaram da promoção dos ingressos no Top Tarde com o Adriel e faturaram ingresso para o cinema, o Edenir e a Sônia. Aí, Denir, obrigado. Já aproveita, leva a patroa, faz aquela média com a patroa lá no cinema, né? Já dá uma voltinha pelo shopping e aproveita aí o dia que vocês tiverem a oportunidade de conferir super filmes em cartaz no cinema. Edenir e Sônia, grande abraço. Cássio Curso também junto com a gente por aqui. Totone, alô Totone da Barra, mandando um salve especial e a música Conexão também aqui pra Simone, pro Wagner da Praia, Totone, Galpão do Pipoca e também a vó Tereza. Legal aí. Ademir Borges também aqui na programação do De Volta Pra Casa. Ótimo programa, ótimo final de tarde. Grande abraço, Paulo Ricardo. Obrigado aí, queridão. Jéssica Almeida, do Parque São Pedro também. E aí, Jéssica, obrigado aí pela tua audiência, pela tua interatividade também aqui junto com a gente. E sempre, é claro, né, com as mensagens de todos, com as mensagens de carinho pra você que curte aqui a nossa programação no seu rádio, no 105,9 da Cultura Zona Sul. Continua participando, continua mandando as tuas mensagens aí. Vou ficar bastante feliz aqui de receber a tua mensagem também. E, é claro, interagir junto contigo no final de tarde aí, pra você que ainda está no seu trabalho, pra você que está na sua casa já descansando, pra você que está no trecho, pra você que está de volta pra casa junto comigo.
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2: Lembra dessa aqui, ó? Só que agora na versão da Isa.

0: Sebastião, é nóis.
1: Aí o som do Jota Quest com a parceria do Tony Tornado e o Lincoln Tornado aqui na programação do De Volta Pra Casa, fazendo aquele agito, fechando a segunda parte do seu programa de final de tarde aqui pela nossa programação. Temos que estar nos reinventando. O presidente da Agas fala sobre o futuro do varejo. A necessidade de adaptação das empresas diante das mudanças no comportamento dos consumidores esteve entre os assuntos abordados pelo presidente da Associação Gaúcha de Supermercados, a Agas, Lindonor Peruso Júnior, durante palestra nesta quarta-feira na reunião Almoço Tá em Pauta na Câmara de Comércio do Rio Grande. O evento teve como tema Bets, e-commerce e novos desafios do varejo brasileiro. Durante a apresentação, ele falou sobre transformações que, segundo ele próprio, vem exigindo mudanças na forma como as empresas do setor atuam. Um aplicativo para mapear atropelamento de animais. Um aplicativo para mapear atropelamentos de animais silvestres em rodovias foi desenvolvido pela Universidade Federal de Pelotas. Olha só que boa notícia. Esse aplicativo chama-se Alerta Animal e está disponível para dispositivos Android e também iOS. E pretende criar alerta dos trechos com maior concentração de acidentes em todo o Brasil. Lançado há cerca de um mês, o aplicativo permite que qualquer pessoa registre um atropelamento de animal silvestre e informe a localização do ocorrido. Os dados são reunidos em um banco que poderá ser utilizado em pesquisas científicas e também para aprimorar a própria ferramenta. A proposta é identificar os pontos com maior número de ocorrências e, a partir dessas informações, buscar medidas para reduzir esses acidentes com animais.
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4: Hora certa.
1: Cultura, agora são 7:02.
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0: 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Agora é hora do futebol aqui na nossa programação, na programação de final de tarde da sua rádio. 7:12.
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0: Legal, e hoje a gente começa falando sobre futsal, porque o Sub-20 da Associação Rio-Grandense de Futsal se prepara para receber no ginásio Farido Salomão a equipe de Horizontina Futebol, aliás, a Horizontina Futsal. Horizontina Futsal em confronto válido pela ida das quartas de final do Campeonato Estadual Sub-20. A partida vai acontecer aí neste sábado, próximo sábado, dia 3, às 8:00 PM. Em partida válida pela quinta rodada do Gauchão Série B, as equipes do São Paulo e Rio Grandense se enfrentam no clássico que define Rio Grandino melhor colocado na tabela. O confronto acontece agora, está começando nesse exato momento, no estádio Aldo da Puzo, na Casa do Leão do Parque. Nesta quarta-feira, então, está começando agora, nesse momento, e os ingressos podem ser adquiridos da bilheteria ainda valendo, né? De repente você está me ouvindo e já está a caminho aí. O resultado dessa partida definirá a equipe rio-grandina melhor colocada na tabela de classificação e visto aí que o rio-grandense soma 7 pontos na quarta colocação, enquanto São Paulo conta com 6 pontos na quinta posição. A equipe do Rio Grande pega a estrada para enfrentar o Cruz Alta em confronto válido pela quinta rodada do Gauchão Série B nesta quarta-feira também. Só que é daqui a pouquinho mais, a partir das 19:30 PM no estádio Jair Juarez Lemos. O Vovô é o lanterna da competição, somando 0 pontos, com 4 derrotas em 4 partidas. Fora de casa, os rio-grandinos buscam o seu primeiro ponto e a fuga da última colocação. Adriel Zidradek, boa noite.
2: É isso aí, boa noite. O técnico Eduardo Batista está começando a dar forma ao time do Inter para sua estreia contra o Corinthians na próxima quarta-feira, dia 7, no Beira-Rio. Em um jogo treino contra a equipe do Sub-20 nessa terça-feira, o treinador montou uma formação com 3 zagueiros e promoveu algumas novidades. Juninho entrou na defesa ao lado de Bruno Gomes e Mercado, enquanto Brian Aguirre apareceu como ala pela direita. No meio-campo, Thiago Maia ganhou espaço ao lado de Vijagra. Já no ataque, Alejandro foi escolhido como centroavante, com Vitinho e Alan Patrick atuando mais recuados. Maripã, Bruno Henrique, Paulinho e Carboneiro ficaram entre os reservas. Eduardo Batista ainda tem uma semana para definir a escalação, mas o treinamento já indica o possível time do novo comandante na sua estreia na Casa Mata do Inter. Eu sou Adriel Estrada e esse foi o Bola na Trave. Uma boa noite a todo mundo sintonizado aqui no De Volta Pra Casa.
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0: Agora são 7:15!

De volta para casa com essa dupla aí, a Ana Castela e também a Ellis Justy, mandando ver aqui na nossa programação de final de tarde e início de noite. Ellis Justy com a Cowgirl e a Ana Castela, o barulho da caminhoneta. Antes teve o senhor Bruno Mars com a participação aí, a parceria da Camila Cabello, Turn Me On. Agora são 7 horas e 25 minutos, 7 e 25. 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Até às 8 da noite, aqui na programação Bela Madeira. 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

0: Fechando mais essa sequência aqui no De Volta Pra Casa, o Alex Warren com Ordinary. Agora são 7 horas e 35 minutos. O corpo de um homem em estado avançado de decomposição foi encontrado na manhã desta quarta-feira às margens da Lagoa dos Patos, na localidade de Gravatá, no interior aqui de São José do Norte. Segundo o Corpo de Bombeiros, o cadáver foi avistado por pescadores da região por volta das 9 horas da manhã, que acionaram as equipes de emergência. Devido ao estado de decomposição, ainda não foi possível identificar a vítima, nem confirmar se trata de homem ou de uma mulher. Equipes da Polícia Civil estiveram no local durante a manhã, realizando os primeiros levantamentos e também as primeiras diligências para esclarecer as circunstâncias do caso. O corpo foi encaminhado para a perícia, que deverá auxiliar na identificação da vítima e na determinação da causa da morte também. Fazer aqui um intervalo, já eu tô voltando, trazendo a última sequência de hoje de informação e também de música e interatividade aqui no De Volta Pra Casa.
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7: Previsão do tempo.
0: Nesta quinta-feira, teremos poucas nuvens com possibilidade de chuva isolada na parte da manhã, aumentando a nebulosidade à tarde e à noite. Vento de sudoeste de intensidade fraca, umidade relativa do ar oscilará entre 50% e 100%. Em Rio Grande e São José do Norte, mínima de 8, máxima de 16 graus. Em Pelotas, mínima de 10, máxima 18 graus. Com informações do Instituto Nacional de Meteorologia, INMET, você conferiu aqui na Cultura Zona Sul.
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0: Portugal, agora 13 minutos, voou o tempo hoje, 13 minutos faltando para as 8, reta final de mais um De Volta para Casa aqui na programação da Cultura. O que, que é, Marquinho? O que, que tu tá aí batendo asa, Marquinho? Boa noite,
1: ouvintes, boa noite, o pessoal que tá na carona desse happy hour. Meu velho, não pode falar isso.
0: O quê? Batendo asa?
1: Não pode.
0: Por quê?
1: Não anuncia aqui.
0: Batendo asa?
1: É.
0: Como assim batendo asa? Não anuncia aqui.
1: Zona Sul lhe dá asa.
0: Nada a ver, Marquinho. Não foi isso que eu quis dizer, Marquinho. Boa noite, Marquinho.
1: Muita energia.
0: Já chegou assim, ó, né? Bateria 99,5%. Ah, carregada pra hoje, mais um noturno.
1: Aí eu vou te contar aquela dos anos 90.
0: Qual?
1: Mentiu pro tio.
0: Boa noite pra ti, Marquinho.
1: Só nós.
0: Olha só, a última rodada de informações, eu vou falar sobre alguns eventos importantes que estão por vir. A partir de amanhã já inicia o mês de outubro, né? E outubro, todo mundo sabe, né? É o mês da Oktoberfest, não é verdade? Então, nós vamos falar sobre isso. Mas antes, eu quero dizer que no dia 15 de outubro, quinta-feira, às 8 da noite, no Teatro Municipal do Rio Grande, ali na Major Carlos Pinto 312, um emocionante monólogo que retrata a história e os registros do Diário de Anne Frank. Um espetáculo chamado Anne Frank, monólogo teatral Anne Frank, dia 15 de outubro de 2026, no Teatro Municipal de Rio Grande. Mas, no próximo mês, lá em novembro, temos agenda também, de 25 a 28 de novembro de 2026, só para dar o toque aqui, né? De repente você já vai salvando essa data. Save the date. Programação completa amanhã, tarde e noite, de 25 a 28 de novembro, no IFRS, o Campus Rio Grande, exibições de cinema gratuitas, oficinas e também masterclasses abertas à comunidade. É um evento gratuito que vai acontecer, que é a sétima mostra de cinema latino-americano de Rio Grande. Incrível, imperdível. Toda a comunidade deve prestigiar também a cultura e esse momento especial aí do cinema latino-americano. Então vem aí, mas isso só lá em novembro. Vou relembrar quando estiver mais próximo, tá? 25 a 28 de novembro, sétima mostra de cinema latino-americano de Rio Grande. Que legal! E olha só, a tradição germânica, já falando em Oktoberfest, a tradição germânica promove movimentar o sul do estado entre os dias 16 e 18 de outubro, com a realização da 8ª Oktoberfest Pelotas. O evento, que ocorre no Parque de Eventos Morada do Sol, projeta receber cerca de 5 mil pessoas por dia em uma estrutura de 3 mil metros quadrados de área coberta e também calçada. Uma das marcas registradas da celebração é a gratuidade do acesso para os visitantes que comparecerem caracterizados. Já vai preparando a tua roupa, Marquinho, aquele teu chapeuzinho alemão, e te prepara, viu? Segundo a organizadora da festa, Kênia Pinheiro, da X3, ou a X3 Soluções, a iniciativa tornou-se um grande atrativo nas edições anteriores. E é lógico, né, que nós faremos a maior força também para estarmos presentes. A cultura Zona Sul é, lógico, principal, sempre envolvida e dentro dos principais eventos aqui da cidade do Rio Grande, da Zona Sul do estado, e a gente não pode ficar de fora. Vamos ver como é que vai ser, né? Adiantadas, isso fica a responsabilidade aqui da direção da empresa, nosso departamento comercial, mas a gente vai ficar muito feliz aí. Já vou preparar o chapeuzinho.
1: Eita, beer e bira!
0: Que isso, Marquinhos?
1: É muito bom o chope, obrigado.
0: Isso aí é alemão?
1: Alemão.
0: Mas pelo amor de Deus, Marquinhos.
1: É mais pomerano, né?
0: Pomerano.
1: Abraço aí pra galera alemã e pra toda a galera, a colônia pomerana, que sempre ligado com a gente. A galera tá sempre aí junto com a gente também, a galera polonesa também, bastante aqui no Rio Grande.
0: Tá bom, alemão Marquinhos.

0: E agora, Zaúde Saguezana, saideira. Vou de volta para casa, que volta amanhã às 5 horas da tarde. Muito obrigado aí pela sua parceria, pela sua interatividade mais uma vez aqui na nossa programação. Vem aí a Voz do Brasil. Grande abraço do Paulo Ricardo. Meio-dia, encontro no Radiorama. Depois, 21 horas, depois da Voz do Brasil, Marquinho Oliveira, em mais um Noturno 105,9.
1: Hoje, quarta-feira, dia nacional do namoro no sofá.
0: Ai, ai, ai. Tchau, boa noite.

0: Está no ar a Voz do Brasil. As notícias do governo federal que movimentaram o país no dia de hoje.
1: Olá, boa noite.
2: Boa noite para você que nos acompanha em todo o país.
1: Quarta-feira, 30 de setembro de 2026.
2: Vamos aos destaques do dia.
1: Centro Nacional de Proteção à Criança e ao Adolescente vai centralizar notificações de crimes na internet.
2: Plataformas deverão comunicar situações de risco iminente ou em andamento em até 12 horas. Graziela Mendonça.
3: Portaria também autoriza a criação de uma força integrada para combater o crime organizado no ambiente cibernético.
1: Mudanças nas receitas médicas controladas.
2: Uma nova regra da Anvisa autoriza os médicos a emitirem as receitas de forma totalmente digital.
1: A partir de hoje, as vigilâncias sanitárias locais passam a usar um sistema único integrado em todo o Brasil. Cleide Lopes.
4: O novo sistema foi criado para centralizar a gestão na prescrição de medicamentos sujeito a controle especial.
2: Está chegando o Dia das Crianças.
1: E você já sabe o que vai dar de presente?
2: Na hora de escolher um brinquedo, fique de olho nas dicas do Inmetro para garantir diversão com segurança. Pablo Mundim.
5: O Inmetro orienta os pais a verificarem a presença do selo de identificação da conformidade antes da compra.
1: Hoje, na apresentação da Voz do Brasil, Luciano Seixas e Mariana Jung.
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1: A Justiça Federal determinou medidas para a proteção de crianças e adolescentes na plataforma Discord.
2: O pedido foi feito em ação da Advocacia Geral da União, acatada pelo Judiciário.
1: A ferramenta de comunicação terá que adequar o monitoramento da plataforma, verificação de idade e de controle parental, entre outras medidas.
6: Na ação que foi acatada pela Justiça Federal, a Advocacia Geral da União sustenta que a plataforma Discord apresenta falhas nos mecanismos de verificação de idade e de proteção aos usuários contra riscos graves, como os que culminaram na morte de uma adolescente de 13 anos em julho deste ano. A ferramenta de mensagens instantâneas e comunicação deverá cumprir agora uma série de determinações judiciais, entre elas, adotar medidas para impedir a recriação de servidores, canais e comunidades removidos e o retorno de usuários banidos ou suspensos. O Procurador Nacional de Defesa e Democracia da Advocacia Geral da União, Rafael Ramos, ressaltou que as medidas estabelecidas pela Justiça estão previstas na legislação brasileira, com destaque para o Estatuto da Criança e do Adolescente Digital.
7: Esse quadro ele já vinha se agravando e o que acontece? O Brasil hoje ele tem uma legislação específica, né, para proteção de crianças e adolescentes no ambiente digital, chamado ECA Digital. Então nós, essa foi a grande base, digamos, da nossa ação, foi exigir que fossem cumpridas determinações que já constam em lei, mas que infelizmente não estavam sendo observadas especificamente nessa plataforma.
6: De acordo com a decisão judicial, as contas de crianças e adolescentes até 16 anos devem estar vinculadas às contas de seus responsáveis legais. A plataforma de Discord também deverá adotar medidas de proteção e ferramentas de supervisão parental, incluindo controle das interações. A decisão ainda determina que o Discord crie protocolo para situações de extorsão sexual envolvendo crianças ou adolescentes. Rafael Ramos, da Advocacia Geral da União, explicou que essas plataformas já têm ferramentas para coibir esses tipos de crimes.
7: Há mecanismos nas formas de detecção, seja por vídeo, seja por ícone.

0: outros 32 canais e 4 vídeos já estavam disponíveis quando a notificação chegou à empresa. 2 canais foram desmonetizados.
1: Segundo o Google, os canais foram excluídos por violações às políticas da plataforma, fraude e roubo de identidade.
0: O pedido para retirada do conteúdo foi feito pela Advocacia Geral da União.
1: Centro Nacional, que vai centralizar notificações sobre possíveis crimes cibernéticos contra crianças e adolescentes.
0: A estrutura ligada à Polícia Federal vai receber, analisar e encaminhar os casos às autoridades responsáveis.
1: Saiba mais com Graziela Mendonça.
2: O Ministério da Justiça e Segurança Pública publicou uma portaria que estabelece como serão recebidas e encaminhadas as notificações sobre possíveis crimes contra crianças e adolescentes no ambiente digital. A Polícia Federal vai centralizar esse trabalho por meio do Centro Nacional de Proteção à Criança e ao Adolescente. As empresas de tecnologia deverão comunicar situações de risco crível, iminente ou em andamento em até 12 horas. Casos onde há indícios de material de violência contra criança e adolescente terão prazo de 72 horas ou de até 7 dias, dependendo da ocorrência. A empresa também terá que retirar o conteúdo do ar imediatamente e guardar o material e os registros necessários para ajudar nas investigações. Os relatórios serão analisados e encaminhados às autoridades responsáveis, como as polícias, o Ministério Público e a Agência Nacional de Proteção de Dados. A portaria também autoriza a criação de uma força integrada para combater o crime organizado no ambiente cibernético, inclusive casos de violência sexual contra crianças e adolescentes. Graziela Mendonça, para a Voz do Brasil.
1: Autoridades brasileiras se reuniram hoje com o representante de comércio dos Estados Unidos para mais uma tentativa de diálogo sobre as tarifas impostas pelo governo norte-americano.
0: Com presença do ministro do Desenvolvimento, Indústria, Comércio e Serviços, Márcio Elias Rosa, e do ministro das Relações Exteriores, Mauro Vieira, o encontro ocorreu durante a reunião de ministros do Comércio do G20, grupo que reúne nações desenvolvidas e emergentes, e também a União Europeia e a União Africana.
1: Durante a reunião, os ministros reafirmaram a disposição do Brasil de avançar nas soluções que afetam o comércio bilateral.
0: O governo norte-americano deve encaminhar nas próximas semanas um documento com uma proposta para possível acordo, como explica o ministro do Desenvolvimento, Márcio Elias Rosa.
3: Apresentamos de novo para eles nossos argumentos, quão injustas e indevidas são as tarifas que são impostas ao Brasil na atualidade e a necessidade de superá-las. Eles assumiram o compromisso de nos encaminhar nas próximas semanas um documento das discussões daqui para frente. Conseguimos alcançar um ponto de convergência. É necessário que tenhamos um escopo definido para aquilo que possa vir a ser no futuro um acordo comercial entre Brasil e Estados Unidos.
1: Mais de 3 mil moradias poderão ser construídas em 13 estados a partir da destinação de 28 imóveis da União para projetos habitacionais.
0: Os imóveis são prédios para serem revitalizados ou terrenos para construção de moradias, localizados em 12 estados e no Distrito Federal.
1: São Paulo é o estado com o maior número de concessões. São 7 para a construção de 1.325 unidades.
0: A ministra da Gestão e da Inovação e Serviços Públicos, Esther Dweck, que fez a entrega nesta quarta-feira, comentou a iniciativa.
4: A gente conseguiu mapear vários imóveis, terrenos ou prédios que tinham um potencial de habitação e colocamos à disposição a partir de um edital específico da Minha Casa Minha Vida Entidades com a oferta desses imóveis e a partir disso houve todo o processo de seleção. São várias etapas, né? A seleção já foi anunciada alguns meses atrás, mas agora é uma etapa importantíssima que nesses 28 imóveis a gente faz a cessão do direito real de uso, que é justamente para começar agora o processo de, se for um prédio, de fazer retrofits, para um terreno começar a construção.
1: Populações de comunidades quilombolas de todo o país passam a ter atendimento dentro do Sistema Único de Saúde com foco em necessidades específicas.
0: Já estão valendo as regras da nova Política Nacional de Saúde Integral da População Quilombola.
1: A medida tem o objetivo de combater as desigualdades históricas no acesso aos serviços e garantir direito à saúde nesses territórios.
5: Política de proteção à saúde da população quilombola avança com a assinatura da portaria que institui a Política Nacional de Saúde Integral da População Quilombola no último dia 15 de setembro. A norma é mais um passo na atenção integral e para o enfrentamento das desigualdades em saúde da população quilombola. Com a portaria publicada,

0: A política de saúde será integrada ao SUS. Agora, ela será implementada nos territórios. Para isso, é preciso elaborar o Plano Operativo Nacional, que deverá detalhar prioridades, metas, indicadores, responsabilidades e mecanismos de acompanhamento e avaliação. A norma garante ainda que o reconhecimento da população quilombola para fins de atenção à saúde independe da situação de regularização fundiária ou de titulação do território. Daniele Popov para a Voz do Brasil.
1: O subsistema de saúde indígena, responsável por atender os povos originários diretamente nas comunidades e aldeias, está completando 27 anos.
2: É por ele que são realizados, por exemplo, mutirões de atendimento para consultas e exames.
1: A experiência foi levada recentemente por uma comitiva brasileira ao México, país que pretende adotar modelo semelhante no Sistema Único de Saúde.
2: Nós conversamos sobre tudo isso com a secretária especial de saúde indígena, Lucinha Tremembé, hoje mais cedo. Acompanhe. Secretária, bem-vinda à Voz do Brasil, é um prazer ter a senhora conosco. A senhora participou, né, secretária, da comitiva brasileira que esteve no México apresentando o nosso modelo aí de saúde indígena. Conta pra gente, então, o que o Brasil mostrou aos mexicanos e por que esse encontro aconteceu?
3: Eu que agradeço o convite. Sim, estive compondo a comitiva do ministro na semana passada e a gente foi apresentar o SUS, o Sistema Único de Saúde. O México vai implantar, vai ser o segundo país que vai implantar um Sistema Único de Saúde, né? Assim, a exemplo do nosso SUS. E a gente também apresentou o nosso SASI-SUS, que já é uma, se o SUS já é uma iniciativa, algo que é único, imagina um subsistema específico para os povos indígenas. Então a gente fez essa apresentação e saímos de lá com vários compromissos, inclusive de compartilhamento de mais informações, que o México ficou muito interessado de também implantar algo semelhante a um subsistema. Eles disseram que não do formato, porque realmente como vai ser um sistema único agora lá, seria, eles disseram, não, a gente não vai fazer algo tão grande, mas ter uma secretaria, aliás, um departamento que vai tratar de todas as políticas e a saúde estará dentro.
1: Pois é, assim como o Brasil, o México é um país com uma população indígena grande e com grande influência em diversas áreas da sociedade, né? A troca de experiências com mexicanos pode nos ajudar? De que forma?
3: Pode sim. A gente até falou isso na nossa apresentação, que a gente tinha muitas, algo muito parecido, que era a população, evidentemente, né? A gente tem população indígena aqui, tem população indígena lá, e a gente tinha coisas distintas que a gente podia se compartilhar. No caso do Brasil, a gente tem um subsistema específico hoje, que já atua com política específica para a assistência à saúde dos povos indígenas do Brasil, e o México, mesmo não tendo um subsistema, mesmo não tendo sistema único, mas eles atuam com a medicina tradicional. Então, eles têm várias estratégias, várias expertises, experiência. Inclusive, eu tive a oportunidade de ir visitar um dos centros tradicionais, muito interessantes. Trabalham com parteiras tradicionais, trabalham com a medicina alternativa. Então, isso é que a gente quer agregar entre os dois países.
2: Vamos falar um pouquinho, secretária, dos mutirões de atendimento à saúde indígena. Então, a gente teve um agora sobre os Yanomami, né, com consultas, exames especializados lá na terra indígena Yanomami. A CESAI tem feito ações assim em outras terras indígenas também. Como é que são os resultados desses mutirões?
3: Sim, sim. A CESAI tem feito, fez um cronograma para fazer mutirões em vários DSEIs de todas as regiões do Brasil.
2: DSEIs são os distritos de saúde indígena, né?
3: Isso, os distritos sanitários especiais indígenas. Nós temos 34 no Brasil. Então a gente fez um cronograma que abrangesse aí todas as 5 regiões do Brasil, olhando principalmente para a fila de espera e para o que os mutirões iriam ofertar: saúde da mulher, a oftalmologia, exames. Então a gente olha para essa fila e aí a gente organiza esse cronograma. A gente já fez em vários outros de 6. Agora a gente encerra amanhã. Hoje a gente está encerrando no Yanomami, trazendo aí várias estratégias para um território que a gente tem um primeiro centro de referência também, que inclusive a ação está sendo realizada nesse centro de referência no meio da Amazônia.
1: como a senhora falou, né, tem ocorrido ações específicas para a saúde da mulher também, inclusive com rastreio de câncer de colo de útero. Essas ações costumam ser bem recebidas pelas indígenas? Os mutirões ajudam a prevenir e tratar doenças?
3: Muito bem recebido. A gente tem, eu tenho participado, inclusive, de algumas ações, tenho ido lá, conversado com as lideranças, com os profissionais, e o quanto a gente sai satisfeito de ouvir dos usuários que estão lá, deles terem recebido o serviço, e isso mitiga realmente o tempo de espera, mas também deles estarem saindo de suas aldeias para poderem ir para a cidade grande, que é esse o propósito também da gente levar assistência para dentro desses territórios, para que eles se desloquem menos ainda para as cidades grandes.
2: Agora, o Sistema de Atenção à Saúde Indígena está completando 27 anos, né, secretária? Ao longo desse período, o que a senhora destacaria como as políticas mais importantes e os aprimoramentos que ocorreram aí nessas quase 3 décadas?
3: Nosso subsistema de atenção à saúde indígena, 27 anos. A gente olha para trás e vê realmente que é muito tempo e que temos muitos avanços, né? O subsistema foi realmente um grande avanço de ter se criado um subsistema específico dentro do Sistema Único de Saúde, porque mesmo o nosso Sistema Único de Saúde, ele traz a integralidade, a universalidade, mas a gente olha para a questão da equidade. Então, por isso que foi pensado, trazido, né, ser criado um subsistema, e aí esse subsistema ele trouxe políticas específicas, embora que a gente aplique os programas que usuais do Sistema Único de Saúde, mas quando eles são aplicados dentro dos territórios indígenas, eles trazem um outro formato.
2: Sofrem adaptações, né?
3: Adaptações, porque aí ele se adapta a questões territorial, a questão cultural, a forma de organização dessa população. Então, isso já é um diferencial muito grande. Não é à toa que é uma saúde diferenciada, que tem um subsistema específico para isso.
1: Muito bem, nós conversamos com a secretária de Saúde Indígena do Ministério da Saúde, Lucinha Tremembé. Muito obrigado por sua entrevista aqui à Voz do Brasil.
3: Eu que agradeço.
2: Receitas de medicamentos que até então eram emitidas apenas em papel, agora também poderão ser feitas de forma digital a partir dessa quarta-feira.
1: A novidade faz parte de uma nova etapa do Sistema Nacional de Controle de Receituários da Anvisa, que passa a oferecer funcionalidades para a emissão e o controle digital das receitas.
2: A mudança amplia as opções de prescrição e mantém o controle sobre medicamentos sujeitos a regras especiais. Confira na reportagem.
4: Algumas receitas que antes eram feitas somente em papel, agora também poderão ser emitidas eletronicamente. A mudança não significa o fim das receitas físicas, nem torna obrigatória a versão digital. A nova etapa amplia as opções de prescrição nas farmácias e drogarias. Entre as principais novidades está a emissão eletrônica das notificações de receita, como as de cor azul e amarela, que eram emitidas somente em papel. O analista de pesquisa João Paulo Ribeiro conta que foi atendido em uma teleconsulta e recebeu uma receita eletrônica e fala sobre as vantagens desse tipo de prescrição.
5: No fim das contas eu achei super prático, porque diminui a quantidade de papel para carregar depois da consulta, né? Diminui a quantidade de documento para guardar.
4: O novo Sistema Nacional de Controle de Receituários foi criado pela Agência Nacional de Vigilância Sanitária, Anvisa, para centralizar a gestão da numeração e ampliar o controle das receitas utilizadas na prescrição de medicamentos sujeito a controle especial, como explica o diretor da Anvisa, Tiago Campos.
6: Reúne a gestão da numeração dos receituários em uma base nacional única. Isso permite acompanhar o percurso da receita desde a sua emissão até o registro da utilização pela farmácia ou drogaria, com base padronização e rastreabilidade.
4: Para a coordenadora do Grupo Técnico de Vigilância do Conselho Federal de Farmácia, Luciana Calil, o novo sistema de prescrição vai ajudar a evitar a falsificação de receitas e melhorar o acesso das farmácias às informações.
7: Nós temos muitas receitas falsificadas que são feitas de forma ilegal, legal. E de forma eletrônica isso não vai ser possível, porque essa numeração ela é controlada pela vigilância e ela é associada ao CPF e ao número de registro do prescritor.
4: É bom lembrar que as receitas em papel continuam válidas e podem ser utilizadas de acordo com as regras aplicáveis a cada tipo de medicamento. A implementação do Sistema Nacional de Controle de Receituários, o SNCR, acontece de forma gradual até 29 de outubro de 2026. Mais informações sobre o novo sistema de receituários podem ser obtidas em gov.br/Anvisa. Reportagem Cleide Lopes.
8: Neste mês, o Inmetro promoveu uma operação para fiscalização de produtos infantis em lojas físicas e virtuais.
1: O objetivo é que a diversão seja segura e não acabe em acidente.
8: Conheça agora algumas dicas dos critérios que devem ser observados e o que fazer em caso de dúvidas ou denúncias.
9: Na hora de escolher um brinquedo, a segurança das crianças deve vir em primeiro lugar. Para prevenir riscos, o Inmetro, Instituto Nacional de Metrologia, Qualidade e Tecnologia, realizou durante o mês de setembro a Operação Criança Segura, que fiscaliza produtos infantis em lojas físicas e virtuais. O assessor da Diretoria de Avaliação da Conformidade do Inmetro, Leonardo Rocha, orienta os pais a verificarem a presença do selo de identificação da conformidade antes da compra.
10: Isso é aquele selinho que tem a marca do Inmetro junto com a marca do organismo de certificação responsável pela avaliação de conformidade daqueles brinquedos. Então, os pais, ao observarem a presença daquele selo, podem ter a tranquilidade de que aquele produto passou por um processo de avaliação com foco no cumprimento dos requisitos de segurança. Essa avaliação contempla auditoria da fábrica onde o produto foi produzido, bem como a realização de testes, realização de ensaios em laboratório para verificar o cumprimento dos requisitos de segurança.
9: Entre os itens verificados estão brinquedos, berços e bicicletas, entre outros produtos infantis. Mas a atenção não deve parar no selo. É importante observar também se as informações estão em português e a classificação etária indicada na embalagem. O assessor do Inmetro, Leonardo Rocha, alerta para a diferença entre a indicação e a restrição de idade.
10: A indicação, ela tem relação com aspectos cognitivos. A criança, ela tem uma idade que vai permitir a ela aproveitar ao máximo aquele brinquedo. É diferente da restrição, que tem relação com segurança da criança. Aquele brinquedo, ele é restrito, ele é proibido para criança naquela faixa etária.
9: Outra dica é dar preferência ao comércio formal. Nas compras pela internet, o consumidor pode solicitar imagens do produto ou da embalagem, bem como o número de registro, quando for o caso. Denúncias podem ser feitas ao Inmetro por meio da plataforma Fala BR ou pelo telefone 0800 285 1818. Já os acidentes de consumo podem ser registrados no endereço SIMAC, com S e C mudo no final, .inmetro.gov.br. Reportagem Pablo Mundim.
1: Até 18 de outubro é possível contribuir com as regras do programa Selo Verde, que certifica produtos e serviços quanto à sustentabilidade ambiental.
8: A iniciativa também ajuda a garantir a competitividade dos produtos brasileiros no mercado internacional.
1: Podem participar fabricantes, prestadores de serviços, entidades representativas, especialistas, consumidores, órgãos públicos e demais interessados.
8: As sugestões podem ser enviadas por meio da plataforma brasilparticipativo.presidencia.gov.br.
1: E essas foram as notícias do governo federal.
8: Uma realização da Secretaria de Comunicação Social da Presidência da República.
1: Com produção da empresa Brasil de Comunicação.
8: Fique agora com o Minuto do TCU. Em seguida, as notícias do Poder Judiciário e do Congresso Nacional. Boa noite.
1: Boa noite para você. Até amanhã.
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13: O Tribunal de Contas da União analisou as medidas para melhorar o controle e o rastreamento de armas de fogo no Brasil. A auditoria monitorou ações do Ministério da Justiça, Polícia Federal, Exército e Secretaria Nacional de Segurança Pública. A fiscalização aponta problemas na integração dos sistemas e no acompanhamento de armas apreendidas, furtadas, roubadas ou extraviadas. O ministro relator do processo, Éder de Oliveira, falou sobre os resultados do trabalho.
14: A conclusão, senhor presidente, é que essa matéria de alta relevância ainda necessita de ações mais incisivas dos ministérios e órgãos correspondentes para melhorar o controle e a rastreabilidade das armas de fogo no Brasil.
13: O tribunal vai continuar acompanhando o cumprimento das medidas. Saiba mais em tcu.gov.br.
12: 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Você vai ouvir agora notícias do Poder Judiciário.
15: Ministro Gilmar Mendes destaca imparcialidade do ministro Fachin no primeiro ano à frente do STF.
16: Justiça Eleitoral explica como consultar o local de votação para o pleito de domingo.
15: WhatsApp é citado como meio de assédio eleitoral em 37% das ações na Justiça do Trabalho.
16: Boa noite, eu sou Marcela Luiza.
15: E eu sou Walter Lima.
16: No início da sessão plenária de hoje, o ministro Gilmar Mendes, decano do Supremo Tribunal Federal, homenageou o ministro Edson Fachin pelo primeiro ano à frente da corte.
15: Gilmar Mendes destacou como marcas da gestão do ministro Fachin a imparcialidade, a serenidade e o compromisso com a preservação da estabilidade e da identidade institucional do tribunal. Vamos ouvir um trecho.
17: Em um ambiente de temperatura elevada, Vossa Excelência tem mantido o tom sóbrio, a palavra medida e o comprometimento integral com a manutenção da constância, da tranquilidade e do ethos decisório do Supremo Tribunal Federal.
15: O decano do STF também ressaltou que a gestão de Fachin tem se pautado pela Constituição e que essa diretriz tem orientado a atuação do ministro na condução da corte.
16: O plenário do Supremo decidiu hoje, por unanimidade, que servidores que assumem cargo público em outro ente federativo sem interrupção do vínculo com a administração têm direito de optar entre o regime de previdência complementar e o regime previdenciário anterior.
15: O tema servirá de parâmetro para casos semelhantes em todo o país. Marcelo de la Líbera.
18: O caso concreto diz respeito a um servidor público municipal do Rio Grande do Sul. Ele questionava uma decisão da Justiça Federal que negou o direito de permanecer na sistemática previdenciária anterior à instituição do regime de previdência complementar dos servidores federais. O servidor alegava que deveria ter o direito de opção reconhecido porque já havia ingressado no serviço público municipal em fevereiro de 2008 e não houve interrupção do vínculo com o serviço público. O relator é o ministro Edson Fachin, que decidiu atender ao pedido feito pelo servidor. Os demais ministros seguiram o entendimento do relator. Assim, o plenário, por unanimidade, decidiu que servidores municipais, estaduais e distritais que ingressaram no Serviço Público Federal após a instituição da Previdência Complementar têm o direito de optar pelo regime anterior.
16: O primeiro turno das eleições 2026 é neste domingo. Você já sabe onde vai votar?
15: O repórter Fábio Ruas explica como consultar o local de votação.
19: Pode ser de forma presencial ou pela internet. Pela internet, dá para consultar pelo aplicativo e-título. É só acessar a opção Onde Votar. Vai aparecer o local de votação com endereço, zona e seção eleitoral. Também dá para acessar pelo computador, no site tse.jus.br ou na página do TRE do seu estado. Quem preferir, pode procurar cartórios eleitorais, centrais de atendimento ao eleitor e postos do Tribunal Regional Eleitoral de cada estado.
16: O WhatsApp aparece em 37% das ações sobre assédio eleitoral analisadas pela Justiça do Trabalho.
15: E com o uso das redes sociais, esse assédio não fica apenas no ambiente do trabalho. Samanta Flor.
20: A pesquisa analisou 138 processos de todo o país. Além do WhatsApp e das redes sociais, foram identificados outros aplicativos de mensagens e plataformas usadas pelas empresas. Entre as provas apresentadas à Justiça estão mensagens digitais, áudios, documentos e depoimentos de testemunhas. Desde maio de 2023, a Justiça do Trabalho já registrou mais de 800 processos relacionados a assédio eleitoral. eleitoral. STJ decide que justiça brasileira não pode julgar pedido de indenização de ex-jogador de futebol argentino contra produtoras do jogo eletrônico FIFA Soccer.
15: O atleta alegava uso indevido da imagem dele no jogo, que também é vendido no Brasil. Fátima Uchoa.
0: Para o STJ, a simples comercialização do jogo no varejo brasileiro não torna o Judiciário Nacional competente para resolver o caso, já que o ex-jogador mora fora, nunca atuou por clubes brasileiros e as empresas que criaram o jogo eletrônico são sediadas na Holanda e no Reino Unido. A relatora foi a ministra Nancy Andrighi.
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20: Uma boa noite.
15: E até amanhã.

0: sou Humberto Pinheiro. Estes são os destaques de hoje do Jornal do Senado, que começa agora. Medida provisória do Desenrola 3.0 começa a tramitar no Congresso. Senado pode votar confisco de bens usados em crimes sexuais e tráfico de menores. Estatuto do Ribeirinho será tema de debate na Comissão de Meio Ambiente. Boa noite. O Congresso Nacional vai analisar a medida provisória que criou o programa Desenrola 3.0. Serão beneficiados os brasileiros que tiverem dívida não paga com banco, órgão público, comércio ou prestador de serviço em geral. O programa vai durar até o dia 30 de junho de 2028 e tem como objetivo facilitar a quitação desses débitos e limpar o nome dos consumidores. Repórter Alexandre Campos.
1: De acordo com a MP, serão destinados 15 bilhões de reais para que a União compre a dívida dos credores originários com pelo menos 90% de desconto e renegocie diretamente com os devedores, repassando o mesmo abatimento recebido. O senador Oriovisto Guimarães, do PSDB do Paraná, lembrou que a medida vai ser boa para os credores, que irão receber um valor por uma dívida difícil de ser recuperada, e para os devedores, que ficarão com o nome limpo na praça.
2: É claro que isso vai atingir um número enorme de pessoas, se estima que vai facilitar a vida em torno de 15 milhões de pessoas.
1: O texto editado também prevê medidas do Conselho Monetário Nacional para garantir a transparência de produtos financeiros ofertados no mercado e a melhor tomada de decisão pelos consumidores quando vão contratar algum empréstimo ou comprar um bem ou serviço, por exemplo.
0: A Comissão de Segurança Pública pode votar, após as eleições, o projeto de lei que autoriza o confisco e a destinação de bens móveis e imóveis utilizados na prática de crimes de tráfico e contra a dignidade sexual de crianças e adolescentes. A matéria também pune quem cede imóveis ou apoia esses abusos. A reportagem é de Bruno Lourenço.
3: A proposta diz que veículos, embarcações e imóveis de quem comete ou colabora com delitos de exploração sexual e tráfico infanto-juvenil poderão ser apreendidos, confiscados e revertidos para fundos públicos de assistência e proteção à infância. A senadora Damares Alves, do Republicanos do Distrito Federal, ressaltou durante a análise do projeto de lei na Comissão de Direitos Humanos a importância de agir contra o patrimônio de quem pratica ou contribui para a exploração de crianças e adolescentes.
4: A responsabilidade por esses crimes não recai somente nos atores, mas alcança os partícipes, como medida dissuasória, aqueles que prestam auxílio na prática delituosa. Por exemplo, aquele que empresta a casa para que uma criança seja explorada sexualmente, que empresta o hotel para que uma criança seja explorada sexualmente.
3: Depois da Comissão de Segurança Pública, a proposta, que surgiu da CPI dos Maus Tratos, segue para a Comissão de Constituição e Justiça.
0: Já a Comissão de Meio Ambiente pode realizar um debate antes de votar o projeto que cria o Estatuto do Ribeirinho. O pedido do debate ainda precisa ser aprovado pelos senadores. Repórter César Mendes.
5: O Estatuto do Ribeirinho busca assegurar políticas públicas em áreas como saúde, infraestrutura e atividades produtivas para as comunidades tradicionais do Brasil que vivem às margens de rios, lagos e igarapés. Mas o senador Zequinha Marinho, do Podemos do Pará, pediu um debate antes da votação para analisar os critérios de identificação dessas áreas, a forma de comprovar o uso tradicional e os procedimentos de cadastro das comunidades. Para o senador Jaime Bagatoli, do PL de Rondônia, o debate pode reunir informações técnicas, jurídicas e administrativas para definir critérios mais claros, evitando futuros conflitos.
6: Nós temos diversos proprietários com documentos de área, nós temos que dar segurança jurídica também às pessoas, mas sabemos o direito que os nossos ribeirinhos têm.
5: O pedido do debate sobre a criação do Estatuto do Ribeirinho precisa ainda ser aprovado na Comissão de Meio Ambiente.
0: Um novo projeto em análise no Senado propõe a criação do programa Jovem Aprendiz Digital. O texto prioriza estudantes da rede pública e jovens em situação de vulnerabilidade. Repórter Pedro Pincer.
7: A formação deverá abranger ferramentas de trabalho e comunicação, análise de dados, fundamentos de programação, segurança da informação, comércio digital e uso responsável da inteligência artificial. Os conteúdos serão adaptados às atividades e ao nível de desenvolvimento do aprendiz. Terão prioridade estudantes e ex-alunos de escolas públicas, jovens em situação de vulnerabilidade social ou de famílias inscritas no Cadastro Único, pessoas com deficiência e grupos com menor participação nas ocupações digitais. O projeto prevê o aproveitamento de laboratórios, unidades móveis, plataformas de ensino e instrutores do Sistema S, inclusive em municípios do interior. Os contratos do programa contarão para o cumprimento da cota de aprendizagem já prevista na CLT. Microempresas e empresas de pequeno porte poderão aderir voluntariamente.
0: E uma nova lei sancionada pelo presidente da República reduz os tributos das empresas que oferecem proteção às seguradoras. A primeira fase da implementação das regras será em 2027, com outra etapa prevista para 2030. Repórter Marcela Cunha.
8: As seguradoras podem contratar outras empresas para dividir os custos das indenizações que precisam pagar aos clientes. São chamadas resseguradoras, que ajudam a cobrir esses gastos, por exemplo, quando uma enchente atinge muitos imóveis segurados ao mesmo tempo. Uma nova lei reduz a tributação das resseguradoras sediadas no Brasil. A intenção é melhorar as condições dessas empresas para competir com as estrangeiras e fortalecer o setor no país. A partir de janeiro de 2027, a contribuição social sobre o lucro líquido, a CSLL, cai de 15% para 9%. Relator do projeto no Senado, o senador Camilo Santana, do PT do Ceará, explicou que a diferença de tributação favorece a contratação de resseguradoras no exterior.
9: As resseguradoras estrangeiras muitas vezes operam em jurisdições com regimes tributários mais competitivos. Essa assimetria desestimula a manutenção do capital no Brasil e incentiva o envio de prêmios de resseguro para o exterior, gerando saída de divisas.
8: A partir de janeiro de 2030, as resseguradoras também deixarão de pagar o adicional de 10% do imposto de renda.
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0: A Justiça Eleitoral e a Polícia Civil de Santa Catarina tomaram uma iniciativa pioneira para garantir o voto livre e seguro das mulheres vítimas de violência doméstica. Nas eleições de 2026, quem tiver medida protetiva poderá votar numa sessão diferente da conhecida pelo agressor. Quem explica essa mudança é a repórter Raíssa Abreu.
13: O Tribunal Regional Eleitoral de Santa Catarina entendeu que a regra da transferência temporária de eleitores, o voto em trânsito, poderia valer para que mulheres com medida protetiva mudassem temporariamente seus locais de votação. É o que explica o coordenador de gestão do cadastro eleitoral, Carlos Gerber.
14: Houve uma interpretação que a mulher com medida protetiva, ela tem a sua liberdade, a sua acessibilidade, o seu acesso aos locais mais restritos, e isso poderia impedir por uma razão de segurança pessoal dela de deixar de votar.
13: De acordo com Gerber, a ideia está sendo levada ao Tribunal Superior Eleitoral, que pode estender a possibilidade a todo o país nas próximas eleições. Se você precisa de apoio ou orientação sobre medidas protetivas, a Central de Atendimento à Mulher funciona 24 horas pelo telefone 180. 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

0: ampliar ações de saúde nas escolas públicas.
1: O projeto de lei busca melhorar condições de emprego para jovens indígenas.
0: Boa noite. Avança na Câmara a proposta que visa aprimorar as condições de emprego para jovens indígenas. A repórter Maria Neves traz mais informações sobre a iniciativa.
2: A Comissão da Amazônia e dos Povos Originários e Tradicionais da Câmara aprovou o projeto do deputado defensor Estélio Denner, do União de Roraima, que institui programa de emprego e formação para jovens indígenas. Dentre as vantagens previstas para empresas que contratarem indígenas entre 19 e 29 anos, está a redução de 50% na contribuição para a Previdência Social sobre o salário do novo empregado. O benefício será concedido por até 36 meses. Empresas que aderirem ao programa terão outras vantagens, como prioridade na participação em programas e editais federais de inovação e desenvolvimento regional. A contratação de jovens indígenas também contará como critério de desempate em licitações públicas. O texto aprovado determina que o poder público deverá promover a qualificação técnica e profissional de jovens indígenas por meio de cursos gratuitos. Para isso, prevê parcerias com órgãos e entidades públicas de educação e com o chamado Sistema S, que inclui, por exemplo, SESI e SEBRAE. A execução do programa terá de contar com organizações indígenas registradas. O projeto também prevê que as empresas forneçam aos trabalhadores indígenas informações claras sobre seus direitos trabalhistas com respeito às suas especificidades culturais e linguísticas. Sempre que possível, o programa deverá utilizar materiais bilíngues. O projeto que institui o programa de emprego e formação para jovens indígenas ainda será avaliado pelas comissões de Finanças e Tributação e de Constituição e Justiça. Se aprovado, poderá seguir para o Senado. Da Rádio Câmara de Brasília, Maria Neves.
3: Direitos Humanos.
4: Jefferson Rodrigues, do PSDB de Goiás, defende a aprovação de proposta que reforça a proteção à liberdade religiosa e aos locais de culto. Autor da matéria, ele assinala que o objetivo é impedir interferências indevidas do poder público no funcionamento interno de igrejas.
0: Jefferson Rodrigues cita decisões judiciais recentes que teriam limitado o conteúdo de pregações, situação que o deputado caracteriza como censura prévia. Ele afirma que manifestações baseadas na doutrina de cada religião não podem ser consideradas ilegais sem análise de eventual abuso.
4: Doutor Ismael Alexandrino, do PSD de Goiás, é autor de projeto que cria classificação etária específica para desenhos animados e animações digitais para crianças. A proposta estabelece faixas para menores de 2 anos, de 2 a 4 anos e de 4 a 6 anos.
0: Segundo o doutor Ismael Alexandrino, o objetivo é proteger as crianças dos riscos de conteúdos inadequados e orientar pais e responsáveis. O projeto também obriga plataformas digitais a verificar a idade dos usuários, auditar conteúdos infantis e ajustar os sistemas de recomendação.
4: Rui Falcão, do PT de São Paulo, sugere a realização de audiência pública para discutir relatos de perseguição a ativistas e dirigentes que defendem os direitos do povo palestino. O deputado é um dos autores de requerimento apresentado à Comissão de Direitos Humanos da Câmara.
0: Rui Falcão assinala que o encontro deve abordar denúncias de censura e intimidação contra pessoas que se manifestam sobre o conflito entre Israel e Palestina. Ele ressalta a importância da liberdade de expressão e da preservação do debate sobre violações de direitos humanos.
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3: Ações Exteriores.
4: Dani Cunha, do PL do Rio de Janeiro, destaca a importância da Frente Parlamentar Mista em apoio à integração União Europeia-Mercosul para o acompanhamento da implementação do acordo comercial entre os dois blocos. A deputada avalia que o grupo tem contribuído para o avanço do tratado.
0: Dani Cunha lembra que o acordo reduz tarifas de importação e amplia as oportunidades de comércio entre os países do Mercosul e da União Europeia. Ela defende que o Congresso siga de perto os efeitos das novas regras sobre os setores produtivos brasileiros.
4: Nicolete, do PL, pede ao governo melhorias na infraestrutura e na capacidade operacional dos postos de fronteira de Roraima. O deputado entende que a iniciativa vai melhorar o comércio exterior e ampliar a integração econômica de Roraima com a Venezuela e a Guiana.
0: Nicolete observa que o crescimento da produção agropecuária e agroindustrial roraimense causa gargalos que dificultam a expansão das exportações. Entre as medidas sugeridas por ele estão a modernização dos postos de fiscalização e a desburocratização para a liberação de cargas.
3: Transportes.
4: Comissão Mista aprova a medida provisória que institui linha de crédito para entregadores e motoristas, incluindo o transporte escolar. A reportagem é de Emanuele Brasil.
6: A Comissão Mista, que analisa a medida provisória que institui linha de financiamento para entregadores, motociclistas e ciclistas, aprovou o relatório da deputada Amanda Gentil, do PP do Maranhão. A proposta alcança profissionais cadastrados em plataformas digitais há pelo menos 6 meses e que tenham feito no mínimo 100 corridas ou entregas. A linha de crédito também vale para motociclistas profissionais com vínculo empregatício formal e pelo menos 6 meses de exercício da atividade. O financiamento poderá ser usado para comprar motocicletas, motonetas, ciclomotores, flex e bicicletas elétricas produzidas no Brasil ou vinculadas a projetos de investimento produtivo nacional. Caberá ao Ministério do Desenvolvimento, Indústria, Comércio e Serviços definir os fabricantes e a lista de marcas e modelos. O texto aprovado autoriza o uso de recursos do Fundo de Investimento de Infraestrutura Social para financiar a renovação da frota e investimentos relacionados ao transporte urbano e para reduzir os riscos das operações e ampliar a oferta de crédito. O arranjo prevê a cobertura de garantia do Fundo Garantidor de Operações e do Fundo Garantidor para Investimentos. A relatora acolheu 6 das 14 emendas apresentadas ao projeto do Poder Executivo. Entre as alterações está a que inclui os profissionais do transporte escolar entre os beneficiários da linha de crédito. O relatório também autoriza os bancos a adotarem sistema de pagamento flexível para as operações. A regra permite a cobrança de parcelas com valores diferentes no início e no final do financiamento, com o objetivo de facilitar o acesso ao crédito pelos trabalhadores. A deputada Amanda Gentil explicou o objetivo das alterações.
7: A gente tem um espaço para poder trazer uma análise de crédito um pouco mais sensível para o trabalhador que está ali na ponta e para que ele consiga fazer o uso desse financiamento.
6: O texto segue agora para análise dos plenários da Câmara dos Deputados e do Senado. Da Rádio Câmara de Brasília, Emanuele Brasil.
0: Milton Vieira, do Republicanos de São Paulo, pretende tornar obrigatório o uso de lacre físico de segurança nas placas de motocicletas, ciclomotores, triciclos e quadriciclos. Ele acredita que a medida dificulta a remoção e a clonagem das placas, facilitando a identificação dos veículos.
4: O projeto de Milton Vieira determina que o lacre seja inviolável, numerado e rastreável, sem substituir os mecanismos digitais de identificação já utilizados. A proposta também prevê multa e remoção do veículo que circular sem o dispositivo ou com o lacre adulterado.
0: Fábio Choquete, do União de Santa Catarina, propõe que motoristas flagrados dirigindo embriagados, mas sem causar acidentes com vítimas, não sejam presos em flagrante. A proposta permite que a polícia registre apenas um termo circunstanciado de ocorrência no local da abordagem.
4: De acordo com Fábio Choquete, a medida busca desburocratizar a atuação do poder público e evitar prisões desnecessárias. Segundo o autor, a intenção é reduzir a sobrecarga do sistema carcerário e concentrar os esforços policiais e judiciais nas ocorrências mais graves.
3: Trabalho.
0: A Câmara aprovou um projeto que garante atenção especial à mãe solo no Sistema Nacional de Emprego. A repórter Paula Bittar acompanhou a votação.
8: A Comissão de Constituição e Justiça da Câmara dos Deputados aprovou um projeto que garante atenção especial às demandas das mães solo no Sistema Nacional de Emprego, SINE. O texto aprovado estabelece o atendimento especial para viabilizar a participação dessas mulheres em oportunidades de trabalho, emprego, renda e empreendedorismo. O projeto também define que, caso não sejam preenchidas as vagas reservadas a mulheres em situação de violência doméstica e familiar, o saldo deverá ser destinado sucessivamente a mães solo, mulheres em geral e público em geral. De acordo com a autora da proposta, a deputada Laura Carneiro, do PSD do Rio de Janeiro, as mães solo enfrentam dificuldades estruturais no mercado de trabalho e muitas acabam recorrendo à informalidade. A proposta que garante atenção especial às demandas das mães solo no Sistema Nacional de Emprego segue agora para análise do Senado. Da Rádio Câmara de Brasília, Paula Bittar.
3: Previdência.
4: Fábio Macedo, do Podemos do Maranhão, defende a aprovação de proposta que regulamenta a aposentadoria especial dos agentes comunitários de saúde e de combate às endemias. O texto estabelece idade mínima de 52 anos para homens e 50 para mulheres, com pelo menos 20 anos de atividade na função.
0: Fábio Macedo ressalta que a medida assegura integralidade para que o benefício corresponda à remuneração recebida no momento da aposentadoria, além de paridade com os profissionais da ativa. A proposta também considera o período de readaptação funcional como tempo de efetivo exercício.
3: Consumidor.
4: Paulo Teixeira, do PT de São Paulo, pretende estabelecer novas regras para rótulos, embalagens e publicidade que façam referência a frutas para torná-los mais claros. Ele acredita que os produtos precisam indicar a quantidade de cada fruta efetivamente utilizada em sua composição.
0: Paulo Teixeira explica que quando a imagem ou a divulgação destacar uma fruta que não esteja presente no produto, deve haver um aviso informando essa ausência. A iniciativa pretende evitar que a apresentação dos alimentos crie uma percepção diferente de sua composição real.
3: Desenvolvimento Regional.
4: Samuel Viana, do União de Minas Gerais, recomenda a aprovação do texto que aperfeiçoa a Política Nacional de Proteção e Defesa Civil. O projeto reforça o monitoramento de desastres, a integração de dados entre os entes da federação e a coordenação das ações de prevenção e resposta.
0: Relator da matéria, Samuel Viana, avalia que as mudanças devem ser incorporadas à legislação já existente para evitar a criação de normas com funções semelhantes. A matéria também prevê um cadastro nacional de voluntários para atuação em situações de desastre.
4: Júlio César, do PSD do Piauí, propõe proteger os incentivos fiscais do imposto de renda para empresas que investem nas regiões Norte e Nordeste. O texto busca garantir a continuidade dos projetos de desenvolvimento nas regiões da Sudã e da Sudene.
0: De acordo com Júlio César, os incentivos regionais são fundamentais para atrair novos investimentos, gerar empregos e reduzir as desigualdades no país. Para ele, o corte nesses benefícios compromete a segurança jurídica e a competitividade dessas regiões.
4: Carlos Chiodini, do MDB de Santa Catarina, apoia a criação de concursos especiais de loteria para ajudar municípios em estado de calamidade pública. Pela proposta, a maior parte da arrecadação seria destinada às cidades afetadas proporcionalmente à população atingida.
0: Carlos Chiodini argumenta que a medida pode acelerar a chegada de recursos às comunidades atingidas por desastres naturais. O projeto também prevê transparência e prestação de contas sobre a aplicação do dinheiro recebido pelos municípios.
3: Economia.
4: Yandra Moura, do União de Sergipe, é autora de projeto que visa combater o superendividamento no país. O projeto estabelece câmaras municipais de renegociação de dívidas e teto de 30% da renda familiar para novos empréstimos de consumo.
0: Yandra Moura argumenta que a medida restaura a dignidade financeira de milhões de brasileiros e contém os altos juros do cartão e do crédito rotativo. Ela acrescenta que a proposta prioriza famílias chefiadas por mulheres, idosos e pessoas com deficiência.
3: Educação.
4: Deu o primeiro passo na Câmara a proposta de uma política nacional para ampliar ações de saúde nas escolas. A repórter Kate Nayane tem mais detalhes.
9: A Comissão de Educação da Câmara dos Deputados aprovou o projeto que cria a Política Nacional de Saúde na Escola e transforma em lei as principais diretrizes do atual Programa de Saúde na Escola. A proposta consolida iniciativas desenvolvidas nas escolas públicas em parceria com o Sistema Único de Saúde, o SUS. Segundo a relatora da proposta, deputada Nelly Aquino, do Podemos de Minas Gerais, a criação deste programa deve ajudar na promoção da saúde e prevenção de doenças no ambiente escolar, além de estimular o protagonismo de crianças e adolescentes em ações de saúde. Outros objetivos são o enfrentamento de vulnerabilidades que possam comprometer o desenvolvimento escolar e fortalecer a participação da comunidade. A proposta que cria a Política Nacional de Saúde na Escola será analisada em seguida pela Comissão de Saúde. Da Rádio Câmara de Brasília, Kate Nayane.
0: Delegado Matheus Laiola, do União do Paraná, é autor de projeto que amplia os direitos das estagiárias gestantes. A proposta prevê 30 dias de licença maternidade com manutenção do vínculo e da bolsa auxílio, quando houver, além de indenização pelo recesso não usufruído.
4: O projeto de delegado Matheus Laiola também amplia de 2 para 3 anos o prazo máximo de estágio na mesma instituição. A proposta estabelece ainda prazo de 15 dias para que as instituições de ensino se manifestem sobre a renovação do estágio.
3: Saúde.
0: Euclides Peterson, do Republicanos de Minas Gerais, pede informações ao Ministério da Saúde sobre o uso do ácido folínico no tratamento de pessoas com transtorno do espectro autista. Ele quer saber se o governo estuda a possibilidade de oferecer o medicamento pelo SUS.
4: O deputado também questiona se existem estudos sobre os possíveis benefícios do ácido folínico para pessoas com TEA e se há pedidos para que o tratamento seja avaliado pelo SUS. Euclides Peterson pergunta ainda se o governo pretende criar projetos para testar o uso do medicamento em casos específicos.
3: Esporte.
0: Danley de Deus Hinterholtz, do PSD do Rio Grande do Sul, destaca o papel do esporte no desenvolvimento e na inclusão de pessoas com síndrome de Down e com autismo. O deputado reitera que a prática esportiva contribui para a saúde, a autonomia, a convivência e a participação social.
4: Danley de Deus Hinterholtz propõe um debate com especialistas, educadores, associações e familiares sobre os desafios e as experiências de inclusão por meio do esporte. Ele explica que o objetivo é fortalecer políticas públicas que integrem o esporte, a educação e os direitos dessas pessoas.
0: Helena Lima, do PSD de Roraima, defende proposta que inclui entidades esportivas sem fins lucrativos entre as instituições que podem ter imunidade de impostos. A medida abrange organizações certificadas dos movimentos olímpico, paralímpico, clubístico e educacional.
4: Na opinião de Helena Lima, a imunidade pode fortalecer projetos esportivos voltados à inclusão social, à educação e à formação de atletas. Ela argumenta que o alívio tributário ajuda a manter o funcionamento dessas entidades e a continuidade de ações de interesse público.
0: Termina agora o Jornal Câmara dos Deputados, produzido pela Rádio Câmara, com trabalhos técnicos de Wellington Teles e a apresentação de Val Monteiro e Luciana Vieira. Uma boa noite para você.
4: A Voz do Brasil volta amanhã. Boa noite.
3: 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Boa noite. 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
10: Hora certa.
11: Cultura, 9 horas.
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